0: venda desses tickets. Mas essas plataformas precisam respeitar os direitos do consumidor. Se isso não ocorrer, ficam sujeitas a medidas cautelares do governo. É o caso de uma empresa que começou a ser investigada nesta segunda-feira por falta de transparência e insuficiência de informações essenciais ao consumidor, como detalhou Ricardo Morishita, secretário nacional do consumidor.
1: Muita gente acaba contratando, mas não sabe que se trata de um mercado secundário. E claro, tudo isso leva a uma potencial indução do consumidor ao erro, ou a acreditar que está adquirindo o ingresso pelo canal oficial. Acho que isso é ruim para todos. É importante que o consumidor saiba, não seja enganado, não possa ser induzido a erro, garantir a informação e depois a própria boa-fé.
0: Como medida cautelar, a Senacom determinou que a plataforma passe a indicar de forma clara e destacada ao longo de todo o processo da venda que não constitui um canal oficial de venda dos eventos, que os ingressos são ofertados por terceiros e que podem ser vendidos por preços superiores aos dos canais oficiais. Em caso de não cumprimento da medida, a empresa poderá ser multada em R$100 mil por dia. Vitor Oliveira Fernandes, secretário nacional de Direitos Digitais, mencionou outras possíveis fraudes que fazem parte da investigação.
2: Uma outra preocupação que também surge nesses monitoramentos de mercado é o uso cada vez maior de robôs que funcionam verdadeiramente como cambistas digitais. Robôs que conseguem adicionar ingressos ao carrinho em milissegundos, que conseguem ocupar posições melhores nas filas dos ingressos e que conseguem até fazer o check-out automatizado em um tempo bastante rápido, de modo que o consumidor se torna dependente desse mercado secundário.
0: Lembrando que há PROCONs em todos os estados do país para a proteção e defesa dos direitos do consumidor. Além disso, é possível utilizar a plataforma consumidor.gov.br para registrar denúncias e reclamações. Reportagem Gabriela Noronha.
3: E durante a Copa do Mundo da FIFA 2026, o Ministério da Justiça e Segurança Pública participou da Operação Cartão Vermelho, realizada simultaneamente em 9 países.
4: A ação foi coordenada pelo Departamento de Justiça e pela Agência de Investigações de Segurança Interna dos Estados Unidos para combater a pirataria digital e física.
3: No Brasil, a atuação com foco no ambiente digital resultou no bloqueio de 309 domínios e 109 endereços de IP utilizados na transmissão ilegal de sinais de TV e streaming.
4: A operação teve como objetivo combater redes criminosas envolvidas que lucram ilegalmente com a venda de produtos físicos piratas, como camisetas de seleções, álbuns de figurinhas e artigos esportivos falsificados, e também com a retransmissão digital não autorizada dos jogos do Mundial.
3: O pagamento do Bolsa Família começou hoje aos beneficiários do programa.
4: Em cidades onde foi decretada a situação de emergência ou calamidade pública pelo governo federal, o recurso foi unificado.
5: Começou nesta segunda-feira, dia 20, o pagamento do Bolsa Família referente ao mês de julho. Os depósitos seguem um calendário escalonado, conforme o último dígito do número de identificação social, o NIS. Neste mês, o benefício tem valor médio de R$679,19. Para receber o auxílio, é preciso atender aos critérios do programa, manter o cadastro único atualizado e cumprir as exigências nas áreas de saúde e educação, como frequência escolar, vacinação em dia e acompanhamento pré-natal, quando necessário. Os beneficiários podem movimentar o dinheiro de forma digital pelo aplicativo Caixa Tem, utilizados na função débito com cartão do programa ou sacados em terminais de autoatendimento da Caixa, casas lotéricas e correspondentes Caixa Aqui. Já as famílias que vivem em municípios com situação de emergência ou calamidade pública reconhecida pelo governo federal recebem o benefício nesta segunda-feira sem seguir o calendário do NIS. A medida beneficia moradores de cidades do Amazonas, Roraima, Paraná, Sergipe, Paraíba e Rio Grande do Norte, afetadas por eventos como estiagem e enchentes. Thaísa Vitória para a Voz do Brasil.
3: E estão abertas as inscrições inscrições para o Prêmio Brasil que Alimenta, até o dia 31 de julho.
4: A iniciativa vai reconhecer 40 ações desenvolvidas por organizações da sociedade civil para o combate à fome.
3: Podem participar organizações que estejam em funcionamento há pelo menos 3 anos e mantenham iniciativas em andamento.
4: O valor total da premiação é de R$700 mil, distribuídos entre as 20 melhores iniciativas.
3: O edital com as informações está disponível em gov.br/mds.
4: As mulheres têm agora um novo aliado na luta contra a violência, um chatbot do Ligue 180.
3: É um robô atendente que vai trazer prontamente informações sobre os direitos das mulheres, legislação e serviços da rede de atendimento.
4: A ferramenta de inteligência artificial vai fazer uma curadoria diária da base de informações utilizadas pelas atendentes da Central de Atendimento à Mulher.
3: Mas o atendimento humanizado, em que as vítimas podem conversar diretamente com uma pessoa, vai seguir. E nós conversamos sobre isso com a secretária nacional de enfrentamento à violência contra as mulheres, Estela Bezerra. Acompanhe. Secretária Estela, bem-vinda à Voz do Brasil. Vamos começar falando desse novo chatbot do Ligue 180. Como é que ele funciona? O que que ele oferece de novo para as mulheres?
6: Olha, o chatbot, primeiro, um prazer estar aqui, uma saudação a todo mundo que está nos ouvindo, nos assistindo. O chatbot, ele é mais uma tecnologia, ela é desenvolvido muito pelo campo do mercado, mas a tecnologia também pode servir à cidadania, né? Então, o que nós estamos colocando é mais um meio de acesso para que as mulheres em situação de violência, elas possam acionar a Central 180, seja para pedir uma informação ou seja para que ela tenha uma acolhida rapidamente sobre a situação de violência que ela está vivenciando. A violência contra as mulheres, ela tem várias tipologias. O Brasil ainda não tem uma imersão e uma compreensão dessas várias tipologias, mas elas oprimem mulheres em todo o território. E aí o chatbot, inclusive, dialoga com a juventude e traz mais uma opção, mas ela não tira a humanização do serviço nem do atendimento.
7: Quer dizer que com um robô, o atendimento humano também segue, né? As mulheres ainda conseguem atendimento humanizado ligando para o número 180.
6: O chatbot, ele pode estar assentado numa inteligência artificial, mas ele também pode estar nos princípios do atendimento. E nesse caso, ele está nos princípios do atendimento. Não há uso de inteligência artificial. Depois que se tabula ali o tipo de demanda que é trazida, imediatamente você pode recorrer a um atendimento humanizado e aquela demanda vai ser acompanhada humanamente. Nós temos mais de 360 atendentes, 24 horas para fazer esse serviço.
3: Onde é que elas acessam o chatbot?
6: Olha, tanto pelo telefone como ela pode acessar pelo site da nossa página no Ministério das Mulheres. Nós temos todas as tecnologias que você pode recorrer. O 180 tem um grande painel. 22% das procuras no Ministério das Mulheres são justamente pelo 180.
7: E há também outras ferramentas, né? Como o WhatsApp, por exemplo, né? Como é que ele pode ser acessado por quem queira orientações ou mesmo ajuda?
6: Olha, o 180, ele já tinha o WhatsApp implementado. O WhatsApp é uma linha direta. Depois que a gente fazia o atendimento direto, humanizado, ainda se perguntava se você queria receber alguma informação pelo 180, né? Então, o WhatsApp não é uma ferramenta em que a gente acessa a qualquer mulher. A gente prioriza o sigilo da informação. Muitas vezes as mulheres podem receber ou tem o telefone monitorado e isso pode ser uma situação de risco. Mas o WhatsApp do 180, ele fica disponível para qualquer mulher que liga para o 180 e ele também pode ser acessado através da nossa página com o íconezinho que dá disponibilidade ao 180.
3: Agora, as atendentes do Ligue 180, elas passam por uma qualificação, né, específica para prestar esse tipo de atendimento. O que está incluído na preparação delas?
6: Olha, desde a taxonomia, porque a gente tem violência, desde violência vicária, que recentemente foi reconhecida como uma tipologia própria de crime, até a violência patrimonial, a violência psicológica, são tipologias de violência que às vezes é difícil de você identificar. Muitas mulheres vão e se identificando que vivem aquele tipo de violência na medida em que alguém vai falando que aquilo é violência. Então, todas essas atendentes, elas são preparadas qualificadas em compreender a legislação e compreender a manifestação desse tipo de violência, elas também têm um aparo psicológico, porque é muito doloroso e é muito difícil você passar o dia inteiro ouvindo narrativas de violação de direitos e de violência. Então elas têm uma retaguarda de psicologia, de atendentes, né, e fazem grupos de conversar sobre esse tema. E agora nós estamos inaugurando uma especialização para que elas tenham uma melhor qualificação, mas também um reconhecimento acadêmico de que elas são profissionais especializadas no atendimento às mulheres em situação de violência.
8: Só para a gente esclarecer, a senhora mencionou a violência vicária, que é um tipo novo, né, um tipo penal novo, e aí muita gente provavelmente não conhece. Ela ocorre quando o companheiro agride familiares, né? Filhos, pais, para atingir a mulher, né?
6: O agressor praticante de violência doméstica, ele nunca só viola as mulheres. Ele viola os filhos, ele agride a sogra, ele agride os cunhados, mas ele tem uma predileção pelos filhos. Os filhos é um modo, é um instrumento de ofender. Se você, às vezes, me der um tapa, o tapa dói, mas dói mais se você bater no meu filho. Isso é uma coisa muito concreta. E o pior caso que nós acompanhamos foi aquele caso de Thales Machado, aqui no estado de Goiás, onde ele executou os dois filhos e ainda construiu através, se suicidou, mas antes disso construiu a narrativa de que a ex-esposa ou a mãe das crianças é que era responsável por tudo aquilo, e ela, por conta disso, não conseguiu sequer acompanhar o velório dos filhos.
7: Secretária, o Ministério das Mulheres também apresentou recentemente em Salvador as diretrizes nacionais das Casas da Mulher Brasileira. O que que elas estabelecem sobre esse serviço?
6: A atualização das diretrizes era uma necessidade. A casa está fazendo 10 anos. A primeira casa foi inaugurada ali em 2015, né, no estado de Mato Grosso do Sul. Durante esses 10 anos, muita coisa mudou, inclusive de legislação. Nós temos muita tecnologia que avançaram durante essa década e era necessário fazer um alinhamento. Hoje temos 13 casas, uma projeção de mais casas. É natural que a política pública vá se expandindo por todo o território, e era necessário a atualização das diretrizes, porque a Casa da Mulher Brasileira, ela é o mais completo, mas ela é mais complexo serviço de uma política pública. Ela junta no mesmo espaço poderes como o poder executivo e o poder do sistema de justiça, judiciário. Lá funciona a vara de família, lá funciona o Ministério Público, mas também tem a Secretaria de Segurança Pública com a Delegacia Especializada da Mulher, o serviço psicossocial que atende lá dentro, tem também a possibilidade da mulher, por uma questão de risco, ficar acomodada num abrigamento temporário dentro dessa casa. Então, como são serviços complexos, de alta complexidade, com intersetorialidade e interinstitucionalidade, as diretrizes se atualizaram para que o serviço tenha mais azeitamento e seja muito mais eficiente, para que não haja nenhum erro de protocolo de serviços tão complexos.
8: Agora, secretária, acho que a pergunta mais importante da nossa entrevista é essa que vem agora. Uma mulher que esteja nos ouvindo e que se reconheça numa situação de violência, mas que tenha dificuldades em sair dessa situação, seja por motivos financeiros ou quaisquer outros, como é que ela pode começar a pedir ajuda? A gente falou aqui de Casa da Mulher Brasileira, de Ligue 180, mas por onde ela começa? Qual o primeiro passo?
6: Olha, geralmente uma mulher que vive em situação de violência, ela nega que vive em situação de violência. Essa negação vai de 3 a 10 anos. Se ela tem no ciclo de amizade dela e uma forma de impedir que a mulher recorra a alguém, um agressor que vive dentro de casa, que ameaça constantemente, ele inibe a relação dessa mulher com seus familiares e também com suas amigas. Essa é uma maneira de manter a mulher isolada. Então, o principal movimento que uma mulher precisa fazer quando ela está vítima de violência é procurar alguém da sua confiança, alguém que ame e respeite ela verdadeiramente para ela poder compartilhar dessa situação que ela vive. Geralmente, o primeiro ciclo de apoio vem das amigas e da família. Quando você não encontra essa possibilidade, é preciso procurar ou a delegacia, ou o centro de referência da mulher, ou mesmo a Casa da Mulher Brasileira, que é um serviço de porta aberta. Geralmente, as mulheres só conseguem fazer esse movimento quando a violência já não ameaça mais só a vida dela, ameaça a vida dos filhos. Então, as mulheres conseguem fazer uma ruptura. Por isso que programas como esse, a gente falar do assunto, dizer que a violência acontece e que ela não é naturalizada e que ela pode ser rompida, é necessário. Muitas mulheres vivem em situação profunda de isolamento e não conseguem fazer a ruptura sozinha. Ninguém consegue fazer uma ruptura sozinha. Então, o primeiro movimento é uma mulher procurar alguém de sua confiança. O segundo movimento é procurar um serviço especializado. E se ela for a um serviço bancário, sendo oprimida por violência patrimonial, ela também deve pedir ajuda. Hoje a Caixa Econômica tem um serviço para acolher mulheres nessa situação. Ou se ela for a um serviço de saúde, ela também pode pedir ajuda ao serviço de saúde para poder fazer a ruptura da violência. Sozinha ninguém consegue.
7: Muito bem, nós conversamos com Estela Bezerra, secretária nacional de enfrentamento à violência contra as mulheres. Muito obrigado, secretária, por sua entrevista aqui à Voz do Brasil.
6: Eu que agradeço a vocês.
4: Conciliar os estudos e a maternidade é uma missão desafiadora para muitas mães que ocupam as universidades.
3: Mas nas cuidotecas, as mães podem deixar seus filhos na hora das aulas.
4: O serviço já é oferecido em universidades federais e agora está aberto para universidades públicas estaduais.
3: As interessadas têm até o dia 15 de setembro para se inscrever em edital do Ministério das Mulheres.
9: Um espaço público, seguro e gratuito, onde crianças de 3 a 12 anos de idade são acolhidas enquanto os responsáveis, principalmente as mães, estudam. Assim, é a Cuidoteca, serviço oferecido em universidades federais como a de Brasília. Na UNB, a iniciativa teve início no começo deste ano e atendeu 23 crianças no período noturno. Para o segundo semestre, 40 vagas serão oferecidas. A coordenadora pedagógica da Cuidoteca da UNB, Letícia Teles, falou sobre a receptividade do serviço.
10: A Cuidoteca promoveu ali um espaço onde a criança pode ser criança, porque eles podem realmente brincar, socializar. E as mães têm um feedback, assim, incrível.
9: Agora, o serviço de Cuidoteca será expandido para universidades estaduais. O edital aberto pelo Ministério das Mulheres vai oferecer 9.200.000 reais para que as universidades estaduais possam contratar profissionais, comprar material pedagógico e oferecer alimentação às crianças. Em contrapartida, as unidades deverão providenciar espaço físico, infraestrutura e apoio operacional. Cada universidade selecionada poderá receber até 240 mil reais para manter o serviço. Segundo Juliana Cores, coordenadora geral de políticas de cuidado do Ministério das Mulheres, há recursos suficientes para contemplar todas as universidades estaduais do país.
11: A gente pensou nas universidades estaduais devido ao número de mulheres, que é um número relevante, e a gente conseguiu aqui aportar um recurso que é suficiente para abarcar todas as universidades estaduais. E o que a gente quer é que cada vez mais cresça essa cultura da cuidoteca. A gente interpreta como um dos pontos cruciais aí para a tranquilidade dessas mulheres.
9: O envio de propostas pelas universidades estaduais deve ser feito até o dia 15 de setembro por meio da plataforma transfere.gov.br. As unidades selecionadas deverão ofertar o serviço de cuidoteca por 12 meses. Reportagem Luana Karen.
4: E além do edital para as universidades estaduais, seguem abertas até o dia 1º de agosto as candidaturas para a chamada estratégica Unicuidotecas.
3: Nesta chamada, o Ministério da Educação, em parceria com o Ministério do Desenvolvimento e Assistência Social, Família e Combate à Fome, vai selecionar 50 universidades federais para a implantação de espaços gratuitos de acolhimento infantil nas instituições.
4: Os espaços visam atender filhos de alunos, professores, servidores técnicos e trabalhadores terceiros.
3: Cada universidade federal selecionada terá capacidade para atender 40 crianças simultaneamente.
4: O envio das propostas deve ser feito por meio eletrônico. Os detalhes estão disponíveis em gov.br/mec.
3: transporte aéreo brasileiro registrou 65 milhões e 200 mil passageiros no primeiro semestre desse ano.
4: De acordo com o relatório da Agência Nacional de Aviação Civil, a ANAC, mais de 50 milhões nos voos domésticos e 15 milhões nos voos internacionais.
3: Só no mês de junho, o total de passageiros chegou a 10 milhões e 300 mil pessoas.
4: O transporte de carga nos aeroportos brasileiros registrou o crescimento de janeiro a julho deste ano.
3: Foram mais de 673 mil toneladas transportadas em níveis nacionais e internacionais.
4: E essas foram as notícias do governo federal.
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3: Fique agora com as notícias do Poder Judiciário e do Congresso Nacional. Boa noite.
4: Boa noite e até amanhã.

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2: Em Angola, presidente do STF propõe ampliar cooperação entre cortes constitucionais na defesa da democracia.
3: TSE divulga dados sobre o eleitorado brasileiro.
2: TST entende que CNPJ ativo não basta para provar que a empresa continua em operação.
3: Boa noite, eu sou o Arthur Filho.
2: E eu sou Walter Lima.
3: O presidente do STF e do CNJ, ministro Edson Fachin, defendeu em Luanda, na Angola, o fortalecimento da cooperação entre tribunais constitucionais para proteger a democracia.
2: A manifestação ocorreu durante reunião com Laurinda Prazeres Cardoso, presidente do Tribunal Constitucional de Angola. Marta Ferreira.
4: Ao abrir o encontro, Fachin disse que a relação entre os dois tribunais deve ser ampla, permanente e voltada à construção de uma agenda comum para os próximos anos.
5: Cuidaremos de uma pauta de cooperação centrada no fortalecimento da capacidade institucional de nossos tribunais.
4: O presidente do STF ressaltou que as democracias constitucionais enfrentam desafios comuns em diferentes partes do mundo, especialmente diante do avanço de movimentos autoritários que buscam enfraquecer as instituições por dentro. Para Fachin, os tribunais constitucionais ocupam posição central na preservação do Estado Democrático de Direito e defendeu o fortalecimento da cooperação entre as cortes constitucionais para compartilhar experiências e consolidar referências democráticas capazes de enfrentar tendências autoritárias observadas em diversos países.
3: O TSE divulgou nesta segunda-feira os dados do eleitorado brasileiro.
2: As estatísticas indicam que mais idosos e mais indígenas estão aptos a votar. Jane Costa.
6: Mais de 158 milhões de brasileiras e brasileiros estão aptos a votar no dia 4 de outubro, primeiro turno das eleições. São Paulo, maior colégio eleitoral do país, reúne mais de 34 milhões de eleitoras e eleitores, representando 21,48% do total. Em seguida, aparecem Minas Gerais e Rio de Janeiro. O eleitorado no exterior aumentou, são quase 929 mil. A maioria do eleitorado tem entre 40 e 44 anos, com mais de 15 milhões de pessoas. Os dados também revelam avanços no preenchimento da autodeclaração de raça e cor, tornando o cadastro eleitoral mais diverso e reduzindo significativamente o número de registros sem essa informação.
3: CNPJ ativo não basta para provar que a empresa continua em operação, segundo o TST.
2: Integrante da Comissão Interna de Prevenção de Acidentes e de Assédio pretende usar o dado para assegurar estabilidade. Larissa Batista.
7: O trabalhador alegou que a empresa continuava funcionando, já que o CNPJ da instituição, sediada em Piracicaba, São Paulo, permanecia ativo. Mas o TST entendeu que isso, por si só, não comprova que a unidade ainda esteja em operação. Como o contrato de prestação de serviços foi encerrado e a CIPA deixou de existir naquele local, a corte decidiu que o auxiliar de produção não tinha direito à estabilidade no emprego e manteve a demissão. A decisão foi unânime.
3: Após a Lei 14.752 de 2023, judiciário não pode multar advogados por abandono de causa.
2: Com esse entendimento, o STJ afastou a multa aplicada a advogados que faltaram à sessão do Tribunal do Júri. Fátima Uchoa.
8: Os advogados pediram o cancelamento do júri e justificaram a ausência alegando que a promotora responsável teria publicado nas redes sociais um vídeo sobre o crime, o que comprometeria a imparcialidade do julgamento. Mas a Justiça do Rio Grande do Sul aplicou uma multa de 10 salários mínimos. Na sexta turma do STJ, o ministro relator Sebastião Reis Júnior observou que os advogados poderiam ter questionado a suposta nulidade em juízo pelos meios processuais adequados. No entanto, nessa situação já estava em vigor a lei que revogou a aplicação da multa por abandono de causa e, segundo o ministro, após essa mudança legislativa, eventual falta deve ser apurada exclusivamente pela Ordem dos Advogados do Brasil.
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3: A você, uma boa noite.
2: E até amanhã.
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1: Eu sou Humberto Pinheiro e estes são os destaques de hoje do Jornal do Senado, que começa agora. A autonomia do Banco Central e novas regras para a saúde avançam na CCJ. Jovens que saem de abrigos podem ganhar cotas no ensino federal. Eleitores com deficiência ou mobilidade reduzida terão direito a transporte gratuito. Boa noite. A Comissão de Constituição e Justiça aprovou neste primeiro semestre a proposta de emenda à Constituição que busca assegurar um orçamento próprio e autonomia operacional ao Banco Central. A CCJ ainda votou outras duas mudanças na Constituição para assegurar jornada de 36 horas semanais para enfermagem e aposentadoria diferenciada para agentes comunitários de saúde e combate às endemias. Repórter Bruno Lourenço.
2: Uma das propostas de emenda à Constituição aprovadas na Comissão de Constituição e Justiça transforma o Banco Central de autarquia para entidade pública de natureza especial, com autonomia técnica, administrativa, orçamentária e financeira. O relator, senador Plínio Valério, do PSDB do Amazonas, defendeu a medida.
3: Essa autonomia, ela fortalece não só o sistema financeiro brasileiro, traz segurança, traz muita segurança para todos nós.
2: Já a PEC, que assegura o direito à aposentadoria diferenciada de agentes comunitários de saúde, de combate às endemias e de agentes indígenas de saúde, saúde e de saneamento, passou pela CCJ e pelo plenário. A proposta teve como relator o senador Irajá, do PSD do Tocantins, que destacou o papel desses profissionais na ponta da saúde.
4: Um reconhecimento de um trabalho histórico, dedicado por toda uma vida a essas pessoas que são brasileiros e brasileiras, que são, como eu costumo dizer, o SUS do Brasil de carne e osso.
2: Outra proposta de emenda à Constituição aprovada na CCJ vincula o piso salarial da enfermagem a uma jornada máxima de trabalho de 36 horas semanais.
1: O Senado aprovou e enviou para sanção presidencial um projeto que cria regras para as parcerias entre escolas e pontos e pontões de cultura. A proposta pretende ampliar o acesso de estudantes a atividades culturais e fortalecer a integração entre educação e cultura. A iniciativa estabelece requisitos para a celebração dessas parcerias e busca incentivar ações culturais no ambiente escolar. Os detalhes na reportagem de Márcio Maturana.
5: Pontos e pontões de cultura são associações sem fins lucrativos com atividades culturais dentro das comunidades. Hoje, essas associações já podem fazer parcerias com redes de ensino superior, técnico e básico, mas o projeto define critérios para isso. O texto aprovado no plenário do Senado foi o relatório que o senador Humberto Costa, do PT de Pernambuco, apresentou na Comissão de Educação. Ele resumiu os pontos principais da proposta.
6: Esta proposição inova ao estabelecer duas balizas essenciais que a legislação vigente não contempla: a exigência de que a parceria seja consonante com a proposta pedagógica de cada escola, preservando assim a autonomia escolar, e a prioridade para pontos e pontões de cultura situados nas proximidades da comunidade escolar, de modo a fortalecer os vínculos territoriais e culturais já existentes.
5: Quando entrar em vigor, a lei vai mudar a Política Nacional de Cultura Viva, que busca ampliar o acesso da população aos direitos culturais.
1: Foi apresentada no Senado uma proposta de emenda à Constituição que busca garantir a continuidade dos programas estaduais, distritais e municipais de incentivo à cultura e ao esporte. A medida preserva mecanismos de apoio mesmo após a implementação da reforma tributária. A proposta permite que estados, o Distrito Federal e os municípios continuem concedendo incentivos fiscais a esses setores por meio de créditos do Imposto sobre Bens e Serviços, o IBS. A reportagem é de Douglas Castilho.

0: até o ano de 2032. Pelo projeto, o Comitê Gestor do IBS vai definir as regras técnicas para a concessão e o registro desses créditos. Já os estados, o Distrito Federal e os municípios terão de aprovar leis próprias para criar seus próprios programas. O autor da iniciativa, senador Carlos Portinho, do PL do Rio de Janeiro, ressaltou que as leis locais sustentam uma ampla cadeia produtiva e criam milhares de empregos que, segundo ele, vão além dos holofotes.
1: A gente muitas vezes pensa só no artista ou no jogador de futebol, mas na verdade é todo um ecossistema que tem. É o produtor cultural, é o pessoal que trabalha para os eventos, né? As empresas de eventos, são muitos empregos que geram esse fomento. Com a reforma tributária ficou ameaçado e a gente já se antecipou a esse problema, assim podendo incentivar e fomentar essas duas indústrias que eu chamo é a indústria do entretenimento. A gente tem que ver cultura e esporte como uma grande indústria do Brasil.
0: A proposta também determina que o valor desses incentivos serão pagos pelo Estado, pelo Distrito Federal ou pelo município que criar o programa. Além disso, os benefícios terão de seguir regras rígidas de avaliação, transparência e controle social. A PEC, que conta com a assinatura de outros 26 senadores, será analisada pela Comissão de Constituição e Justiça.
2: Nas eleições deste ano, eleitores com deficiência ou mobilidade reduzida terão direito a transporte individual gratuito oferecido pela Justiça Eleitoral. O programa Seu Voto Importa, do Tribunal Superior Eleitoral, tem como objetivo promover a inclusão e reduzir as dificuldades de deslocamento para que o cidadão vote. Para garantir o atendimento no dia da votação, o interessado deverá solicitar o transporte gratuito até 14 de setembro. O pedido poderá ser feito pelo próprio eleitor ou por seus representantes legais, de forma presencial, diretamente no cartório eleitoral da zona correspondente ou por canais remotos e eletrônicos. Também será necessária a apresentação de autodeclaração ou de documento que comprove a deficiência ou a dificuldade de locomoção. O primeiro turno das eleições será realizado em 4 de outubro. O senador Paulo Paim, do PT do Rio Grande do Sul, manifestou apoio à proposta de emenda à Constituição que altera a forma de contribuição previdenciária das empresas. O texto da PEC propõe substituir a contribuição incidente sobre a folha de salários por uma base de cálculo sobre o faturamento bruto das empresas.
3: Essa mudança é necessária por diversos motivos. Empresas com grande faturamento, mas que empregam pouca mão de obra, como o setor financeiro, passaria a contribuir mais.
2: Jovens que deixaram abrigos e casas lares ao completar 18 anos podem ganhar cotas no ensino superior e nas escolas técnicas federais. A proposta foi aprovada pela Comissão de Direitos Humanos do Senado. O projeto busca ampliar as oportunidades de educação para quem cresceu em acolhimento institucional e agora segue para análise da Comissão de Educação. A reportagem é de Rodrigo Rezende.
4: Crianças e adolescentes que aguardam uma definição sobre processos de adoção ou por outro motivo estão impossibilitados do convívio familiar, podem viver no chamado acolhimento institucional, em locais como abrigos ou casas-lares. Um projeto aprovado na Comissão de Direitos Humanos, de autoria do senador Jorge Cajuru, do PSB de Goiás, quer garantir aos jovens que vivem ou viveram nessa situação até os 18 anos, ou seja, não foram adotados e alcançaram maioridade, uma cota nos processos seletivos para o acesso ao ensino superior e às escolas técnicas federais. O relator do projeto, o senador astronauta Marcos Pontes, do PL de São Paulo, afirma que a ideia colabora com a diversidade no meio acadêmico.
5: A proposição realiza a importante missão de conferir oportunidades a pessoas oriundas de acolhimento institucional. Lembrando que acolhimento institucional é diferente de instituições como a Fundação Casa com menores infratores. É outro tipo de público.
4: Marcos Pontes incluiu no projeto uma previsão de avaliação a cada 10 anos dessa política de cotas. A proposta segue para análise da Comissão de Educação do Senado.
2: Com trabalhos técnicos de João Lira, o Jornal do Senado fica por aqui. Acompanhe agora as notícias da Câmara dos Deputados. Boa noite e até amanhã.

0: 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Câmara aprova projetos que garantem direitos de pessoas com deficiência.
1: Avança a proposta que reforça a política de prevenção ao câncer de pulmão.
2: Projeto de lei aumenta a pena para tráfico de drogas com uso de aeronaves.
3: Policiais em serviço poderão usar o transporte público de forma gratuita.
4: Boa noite. A Comissão de Viação e Transportes da Câmara aprovou a gratuidade no transporte público para policiais em serviço. A repórter Sofia Peçanha tem mais detalhes.
5: A Comissão de Viação e Transportes aprovou o projeto que estabelece a gratuidade no transporte público coletivo para policiais civis e militares em exercício. Pelo texto, o benefício será válido para ônibus urbanos e intermunicipais, metrô, trens suburbanos e metropolitanos, barcas e catamarãs. Para ter acesso ao benefício, o policial precisa estar em serviço, uniformizado e apresentar a identificação funcional válida. O relator da proposta na comissão, o deputado Zé Trovão, do PL de Santa Catarina, destacou que a presença de policiais nos veículos pode contribuir para aumentar a segurança dos passageiros.
6: Olha, primeiro que quando você coloca um policial no transporte público, você cria segurança para quem está lá dentro.
5: A proposta também estabelece que a gratuidade só poderá ser utilizada quando houver assentos disponíveis sem prejudicar quem pagou a passagem. Ou seja, os passageiros pagantes continuam tendo prioridade no uso dos lugares. Além disso, as empresas e concessionárias dos coletivos deverão informar o direito por meio de avisos visíveis ao público. Caso não cumpram a regra, podem sofrer penalidades previstas na legislação. O projeto também foi aprovado pela Comissão de Segurança Pública e Combate ao Crime Organizado. O relator, o deputado Coronel Meira, do PL de Pernambuco, argumentou que os policiais enfrentam jornadas prolongadas e, muitas vezes, precisam de condições diferenciadas para o deslocamento após o serviço. Em concordância na Comissão de Viação e Transportes, o deputado Zé Trovão ressaltou o impacto econômico da medida para esses profissionais.
6: Então, a gente criou uma norma que, se ele entender por bem de usar aquele transporte, ele vai, além de ajudar a sociedade, ele vai poder economizar no combustível para ter um pouquinho mais de salário no final do mês.
5: Hoje, a gratuidade para policiais já existe em algumas regiões, como no Distrito Federal, mas depende de normas locais e não é padronizada em todo o país. A proposta, apresentada pelo deputado Capitão Augusto, do PL de São Paulo, busca criar regras nacionais que reconheçam a importância dos profissionais da segurança pública e facilitem o deslocamento durante o exercício da função. O projeto que garante gratuidade no transporte público para policiais segue para análise na Comissão de Finanças e Tributação. Da Rádio Câmara de Brasília, Sofia Peçanha.
0: 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Segurança Pública.
1: A proposta que aumenta a punição para tráfico de drogas com uso de aeronaves avançou na Câmara. A repórter Maria Neves tem os detalhes.
7: A Comissão de Constituição e Justiça da Câmara dos Deputados aprovou o projeto que aumenta as penas para o tráfico de drogas praticado com o uso de aeronaves. Pela proposta, quem usar aviões ou helicópteros para o tráfico ficará sujeito à pena de 10 a 20 anos de reclusão, além de multa. O valor da multa depende da situação econômica do réu e é calculada em dias multa, podendo variar de 2.000 a 4.000 dias multa. Cada dia multa corresponde a um valor em salários mínimos e hoje varia entre 50 e 8.105 reais. O texto aprovado foi a versão apresentada pelo relator na Comissão de Segurança Pública, deputado Sargento Faur, do Paraná, ao projeto do deputado Cobalcini, do MDB de Santa Catarina. Sargento Faur ressalta que a legislação atual já prevê aumento de penas para algumas circunstâncias do tráfico, mas não diferencia de modo específico o uso de aeronaves. Para ele, a gravidade e potencial lesivo do uso desse tipo de transporte justificam a criação de um tipo qualificado autônomo.
8: O emprego de aeronaves nesse tipo de crime permite que os criminosos escapem das barreiras terrestres e fluviais, aproveitando-se da vastidão territorial e das fragilidades do espaço aéreo, o que compromete a eficácia das ações de segurança. Tal realidade impõe ao Estado a necessidade de intensificar os mecanismos de controle e adotar sanções penais mais duras, a fim de desestimular essa modalidade de crime.
7: O texto aprovado também prevê aumento de pena para quem utiliza aeronave para transportar maquinário, aparelho ou qualquer outro objeto destinado à produção de drogas. A pena prevista, nesse caso, é de 6 a 15 anos de reclusão e multa, de 2 mil a 3 mil dias multa. A proposta, que aumenta penas para crimes relacionados ao tráfico de drogas com uso de aeronaves, ainda terá de ser votado pelo plenário da Câmara. Se aprovado, seguirá para análise do Senado. Da Rádio Câmara de Brasília, Maria Neves.
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10: Educação.
11: Sidney Leite, do PSD do Amazonas, comemora a aprovação da medida provisória que reajusta o piso salarial dos professores em R$ 5.130,38. O congressista também destaca a garantia de aumento real anual acima da inflação em todo o país.
12: Eu destaco que essa é uma luta e uma empreitada de todos nós, no sentido de garantir dignidade, reconhecimento, mas acima de tudo, valorização dessa que é uma profissão tão importante. Essa, sem dúvida nenhuma, é uma conquista histórica para esses trabalhadores que fazem a diferença no presente e no futuro. Eu sou daqueles que acredita na educação pública gratuita e de qualidade. E vindo do Estado, com as dimensões do Estado do Amazonas, que é o maior Estado da Federação, com realidades extremas, essa, sem dúvida nenhuma, é uma vitória importante desses trabalhadores que muitas vezes não têm esse reconhecimento por parte do governo do Estado.
1: Sidney Leite reforça que caberá ao Ministério da Educação divulgar anualmente a tabela de reajustes. Para ele, a conquista representa o reconhecimento da educação pública como pilar de desenvolvimento e como instrumento essencial no combate à desigualdade educacional no país.
10: Saúde.
11: A Comissão de Saúde aprovou o projeto que reforça a política de prevenção ao câncer de pulmão. A repórter Júlia Lopes traz mais informações sobre o texto.
13: A Comissão de Saúde da Câmara dos Deputados aprovou uma proposta que estabelece novas diretrizes para a política de rastreamento e diagnóstico precoce de câncer de pulmão no Sistema Único de Saúde, o SUS. O objetivo é melhorar a sobrevida dos pacientes e reduzir a mortalidade causada pela doença. Atualmente, a Política Nacional de Prevenção e Controle do Câncer já abrange ações de prevenção, tratamento, pesquisa e monitoramento do câncer. No entanto, o projeto busca detalhar essas diretrizes especificamente para o câncer de pulmão, com a criação de protocolos de rastreamento integrados à atenção primária e o reforço no combate ao tabagismo. Entre as medidas previstas estão a busca ativa de pacientes no âmbito da atenção primária à saúde, com a atuação de agentes comunitários e de combate a endemias, para identificar grupos de alto risco e encaminhá-los para exames de rastreamento. A deputada Flávia Moraes, autora da proposta, afirmou que a medida, além de ampliar o diagnóstico precoce e contribuir para a redução da mortalidade, também fortalece a estrutura de atendimento no SUS, com profissionais especializados e ampliação do acesso a exames.
10: Vai permitir a qualificação, a formação de profissionais, a disponibilização do espirômetro, dos exames, dos equipamentos para a realização desses exames e, com certeza, com o diagnóstico precoce, é possível iniciar mais cedo o tratamento da doença, ter um resultado mais efetivo. Isso representa menos sofrimento para o paciente, menos custo para o SUS.
13: Segundo a deputada, hoje apenas 15% dos casos de câncer de pulmão são diagnosticados em estágio inicial, quando há maior chance de cura. Ela destaca ainda que o rastreamento precoce por meio de tomografia pode reduzir a mortalidade pela doença em até 20%. O projeto que define novas diretrizes para a política de rastreamento e diagnóstico precoce de câncer de pulmão no âmbito do SUS deve seguir agora para a Comissão de Finanças e Tributação. Da Rádio Câmara de Brasília, Júlia Lopes.
1: Dr. Flávio, do PL do Rio de Janeiro, apresentou o projeto que cria políticas públicas voltadas ao atendimento de adultos com transtorno do espectro autista. A proposta prevê a criação de núcleos especializados para acompanhamento, inclusão social e inserção no mercado de trabalho.
14: O que a gente propõe no projeto é que sejam construídos núcleos de atendimento ao autista adulto. O que são esses núcleos? Para exemplificar, quando você tem os CAPS, que faz tratamento de dependência química ou de psiquiatria, tem um acompanhamento. Então, a gente quer construir esses núcleos para que se tenha políticas públicas voltadas para o autista adulto, para que ele seja inserido no mercado de trabalho, tratamento de neurodivergente, que ele possa ter lá o preceptor, estudar línguas, idiomas, de acordo com o seu grau de autismo.
11: O projeto de Dr. Flávio prevê que os centros sejam financiados pelo governo federal e que também possam receber recursos de emendas parlamentares para implantação nos municípios. Ele reitera que o projeto amplia o suporte às famílias de pessoas autistas com mais de 18 anos de idade.
0: Direitos humanos.
1: Os deputados aprovaram projetos que buscam garantir os direitos das pessoas com deficiência e de quem cuida delas. Quem traz mais detalhes sobre as propostas é a repórter Paula Bittar.
15: A Comissão de Constituição e Justiça da Câmara aprovou três projetos que buscam garantir direitos a pessoas com deficiência. Um deles assegura prioridade aos cuidadores de pessoas com deficiência em programas federais de capacitação, formação e qualificação. Outro reforça a prioridade no atendimento para esses cuidadores. A proposta determina que o atendimento prioritário, que é estendido aos acompanhantes, deve estar claro e explícito nos informativos de identificação e sinalização do serviço. O terceiro projeto aprovado proíbe a discriminação contra pessoas com transtorno do espectro autista. O texto estabelece que a pessoa autista não será submetida a tratamento desumano ou degradante, não será privada de sua liberdade ou do convívio familiar, nem sofrerá discriminação. Relator das três propostas na CCJ, o deputado Alex Manente, do Cidadania de São Paulo, destacou a necessidade de atualizar a legislação para garantir a inclusão.
16: Todo esse conjunto de projetos que nós temos aprovado e avançado na Câmara dos Deputados para poder fazer com que a inclusão seja algo real e que a legislação esteja de acordo com essa necessidade de inclusão que temos no nosso país. Então, são avanços importantes para poder, primeiro, combater a discriminação e depois avançar no cuidado e no tratamento de direitos para as pessoas que acompanham e familiares que dedicam a vida especialmente para essas pessoas.
15: As três propostas que buscam garantir direitos a pessoas com deficiência podem seguir para análise do Senado, a menos que haja recurso para votação antes pelo plenário da Câmara. Da Rádio Câmara de Brasília, Paula Bittar.
11: Chico Alencar, do PSOL do Rio de Janeiro, apoia a proposta que cria o Dia Nacional da Museologia Social, a ser celebrado em 8 de maio. O parlamentar explica que a iniciativa reconhece museus comunitários que preservam a memória e a identidade de territórios populares.
17: Esse tipo de museu social, evidentemente, todo museu é social, todo museu é histórico, todo museu tem uma importância fundamental em qualquer país do mundo. Mas a museologia social é aquela que resgata a história de comunidades em geral esquecidas e trata de valorizar o povo morador que construiu essas comunidades, que as inaugurou muitas vezes, que enfrentou violências, remoções, como grande protagonista.
1: Chico Alencar destaca ainda o Museu da Maré, no Rio de Janeiro, como referência da museologia social no Brasil. O deputado afirma que esses espaços ajudam comunidades a resgatar raízes, ancestralidades e lutas por direitos e melhores condições de vida.
18: Trabalho.
4: Enfermeiros devem emitir nota fiscal após prestar serviços autônomos. A repórter Sofia Peçanha tem mais detalhes sobre a proposta.
5: A Comissão de Saúde aprovou o projeto que obriga a emissão de notas fiscais eletrônicas por profissionais de enfermagem que atuam de forma autônoma. A proposta é de autoria da deputada enfermeira Rejane, do PSDB do Rio de Janeiro, e tem como objetivo incentivar a formalização e a valorização da categoria. O texto prevê que a obrigatoriedade vale para todos os profissionais registrados nos conselhos regionais de enfermagem que trabalham por conta própria, especialmente na prestação de serviços fora de hospitais e vínculos formais. Entre as atividades que passam a exigir a emissão de nota fiscal estão atendimentos domiciliares, acompanhamento de pacientes, orientações de saúde e ações de prevenção de doenças. Durante a análise, o parecer da deputada enfermeira Ana Paula do Podemos, do Ceará, foi lido pela deputada Heloísa Helena, do Rede do Rio de Janeiro, que também é enfermeira, destacando a importância da medida para acompanhar as mudanças no mercado de trabalho da enfermagem.
19: Acrescenta a atuação de enfermeiros e técnicos de enfermagem como empreendedores em áreas como curativos, acompanhamento de doenças crônicas e degenerativas e pré-natal, exige um marco regulatório que assegure a transparência na prestação dos serviços e contribua para a inclusão econômica desses profissionais.
5: O projeto também prevê que estados e municípios adaptem seus sistemas para facilitar a emissão das notas fiscais, reduzindo a burocracia. O descumprimento das normas acarretará a aplicação de sanções administrativas aos profissionais ou aos estabelecimentos. Durante a discussão, o deputado Dr. Zacarias Calil, de Goiás, afirmou que a medida pode ampliar oportunidades para os profissionais e trazer mais segurança para quem contrata os serviços.
20: Facilita também contratos com clínicas, hospitais e empresas que exigem comprovação fiscal. Pacientes e empresas também veem o profissional como mais sério e organizado. Diferencia o enfermeiro no mercado de trabalho, mostrando profissionalismo.
5: O projeto que regulamenta a emissão de notas fiscais por profissionais de enfermagem segue agora para análise da Comissão de Finanças e Tributação. Da Rádio Câmara de Brasília, Sofia Peçanha.
1: Bebeto, do PP do Rio de Janeiro, avalia que a redução da jornada de trabalho vai melhorar a qualidade de vida dos brasileiros. O parlamentar menciona que os trabalhadores da Baixada Fluminense, por exemplo, enfrentam engarrafamentos que tornam o descanso ainda mais necessário.
21: Olha, vai ser um benefício muito grande, porque o cara que acorda 4 horas da manhã, 5 horas da manhã, para trabalhar na capital e retorna 10, 11 horas da noite, imagina quanto esse cara não sofre só no deslocamento. Estou dizendo o horário que trabalha, não, só no deslocamento. Vai ser um prêmio para aquele que precisa se deslocar, enfrentar engarrafamento e, além de tudo, a convivência familiar, que é super importante nesse tempo, nessa redução dessa escala, nessa jornada de trabalho.
4: Bebeto também exalta o trabalho da Comissão de Viação e Transportes em favor da mobilidade urbana do Rio de Janeiro. Ele considera que associar melhorias no transporte com a redução da carga horária é fundamental para garantir dignidade à classe trabalhadora.
1: Termina agora o Jornal Câmara dos Deputados, produzido pela Rádio Câmara, com trabalhos técnicos de Everson Urani e apresentação de José Carlos Andrade e Luciana Vieira. Uma boa noite para você.
4: Uma ótima noite. Você fica agora com as notícias do Tribunal de Contas da União.
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17: Empreender no Brasil nunca foi um ato silencioso. Sempre teve ritmo, voz, esperança e coragem. 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Os pequenos negócios nascem do território, da cultura e dos afetos. Por isso, o Sebrae foi ouvir os empreendedores e, a partir dessa escuta, nasceu o projeto Sebrae Nosso Canto. 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Ao transformar canções emblemáticas em trilhas de histórias reais, o Sebrae reafirma o compromisso sempre ao lado do empreendedor. Afinal, a música brasileira traduz, como nenhuma outra linguagem, a energia de quem empreende. E agora você ouve a Júlia Costa, Contente Outra Vez, um clássico que inspira a seguir em frente e acreditar que sempre vale a pena recomeçar.

6:06. Muito bom dia para você que tá aqui na sintonia da Nova Brasil. Hoje é terça-feira, 21 de julho de 2026. E aí, tudo certo contigo? Por aqui, Cláudia Nakazato. Vamos juntos aqui pela Nova Brasil FM, uma empresa do Grupo Tati de Comunicação. Lembrando sempre que você pode nos ouvir pelo rádio, pelo aplicativo ou então pelo site novabrasil.com. Nessa próxima meia hora, a gente vai ter hoje a participação da nossa colunista falando sobre comunicação, também tem a previsão do tempo e para começar a gente ouve Jota Quest, Dias Melhores, bom dia para você.

0: Nova Brasil FM, esse foi Gilberto Gil com o palco. A gente ouviu também Jota Quest, Dias Melhores.
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0: 6:15, Maria Clara Sasaki está chegando com as informações do tempo para esta terça-feira.
2: Olá a todos que nos acompanham. Mais uma vez, a temperatura sobe ao longo das próximas horas entre o sudeste, o centro-oeste e também no nordeste do Brasil. Efeito de uma massa de ar seco que predomina, dificulta a formação das nuvens carregadas ao longo do dia e é por isso que as temperaturas ficam elevadas à tarde. Então, muita atenção para a hidratação, uso do protetor solar, muito cuidado também com crianças e idosos. Qualquer desconforto respiratório, procure um atendimento. A expectativa hoje é para índices de umidade relativa do ar abaixo de 30% entre o norte do estado de São Paulo, Minas Gerais e no centro-oeste do Brasil. A máxima hoje é de 28 graus na capital paulista, faz 33 no Rio de Janeiro, 27 no Espírito Santo, 27 também em Brasília, no Distrito Federal, e é somente nas capitais do Nordeste, nas áreas litorâneas, que tem mais umidade. Pode até chover fraco em alguns momentos do dia e a temperatura fica na casa de 28 em Salvador e também em Maceió, 29 no Recife e 30 graus em Fortaleza. Maria Clara Sasaki, da Tempo Ok Meteorologia, para a Nova Brasil.
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0: Brasil, e esse foi Seu Jorge com Felicidade. A gente ouviu também Kid Abelha com Garotos. 6h24.
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2: Bom dia, ouvinte. O inverno já começou em São Paulo e os reflexos são claros. Mais sintomas respiratórios, rouquidão e instabilidade. O ar seco, as mudanças de temperatura e a maior circulação de vírus afetam diretamente a saúde vocal e, consequentemente, o seu trabalho. Mais do que aliviar sintomas, o essencial é você cuidar da base. Por isso, eu reuni aqui 5 hábitos simples e eficazes para proteger a sua comunicação nessa época do ano. Em primeiro lugar, use máscara em ambientes fechados e com muita gente. Ela reduz a exposição a vírus e ainda protege quem está ao seu redor. Em segundo lugar, mantenha pescoço e colo aquecidos. Essa proteção ajuda a evitar irritações na laringe e preserva a qualidade da voz, protegendo das grandes variações de temperatura. Em terceiro lugar, hidratação. Eu sempre falo sobre isso. Tome muita água ao longo do dia, mesmo quando não tiver sede. A hidratação é importante para que a voz funcione com menos esforço. Quarto, faça lavagem nasal com soro fisiológico. Um nariz desobstruído mantém a respiração adequada e evita o ressecamento da garganta. Quinto, umidifique os ambientes, especialmente à noite. O ar seco é um dos principais vilões da voz no inverno. E um ponto importante, chás e pastilhas podem até aliviar momentaneamente, mas não tratam a causa. Se a rouquidão for frequente, é importante investigar. Nariz entupido constante, tosse noturna e respiração pela boca não são normais no inverno. São sinais de que a via aérea precisa de atenção. E isso impacta diretamente a sua comunicação. Cuidar da respiração é cuidar da voz. E cuidar da voz é cuidar da forma como você se coloca no ambiente de trabalho e como você se cuida. Essa é a coluna Voz e Conexão e eu sou a Vanessa Pedrosa. Se você se interessa por assuntos de comunicação profissional e saúde da sua comunicação, me segue lá no Instagram, @VanessaPedrosaFono e no YouTube, @VanessaPedrosaOficial. Tchau, tchau.
0: Tá, então, Vanessa Pedrosa e a coluna Voz e Conexão, são 6h27. Daqui a pouco, depois do intervalo, tem o Jornal Nova Brasil.
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5: Olá, muito bom dia para você que está na sintonia da Nova Brasil e acompanhando o nosso jornalismo desde cedo. Eu sou Stephanie Swerdick e daqui a pouquinho a gente se encontra no Jornal Nova Brasil Salvador com as principais notícias e informações da nossa região. E nesta terça-feira você vai saber sobre a previsão do tempo, porque Salvador terá a semana de clima instável por presença de um fenômeno meteorológico. Você também vai saber sobre as obras na BR-324 que foram concluídas e a pista foi totalmente liberada. Também o antigo Centro de Convenções da Bahia, que foi leiloado nesta segunda-feira. Hoje também é dia do nosso quadro Saúde e Bem-Estar e eu converso com o médico hepatologista Vinícius Nunes sobre o julho amarelo, que alerta para as hepatites virais. É daqui a pouquinho e eu espero você. Até já.
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11: Olá, ouvinte Nova Brasil, uma excelente terça-feira, o dia começando nublado e com chuva na capital baiana. Por enquanto, a Via Expressa tem trânsito fluindo sem maiores complicações em direção ao acesso norte. 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
12: Presidente nacional do PL, Valdemar Costa Neto, recua sobre emendas parlamentares e diz a Flávio Dino fazer apenas sugestões. Procurador-geral Paulo Gonê envia ao Sergipe ação de Gilmar Mendes contra o senador Alessandro Vieira. Missão de Renan Santos é o primeiro partido com candidato a presidente a realizar convenção nacional. Governo dos Estados Unidos concede green card a Eduardo Bolsonaro, condenado no Brasil por coação no curso do processo. Juiz federal na Califórnia suspende compra da Warner Bros. Pela Paramount, avaliada em mais de 110 bilhões de dólares. Hoje é terça-feira, dia 21 de julho de 2026. Que seja um excelente dia para todos nós.
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12: Então vamos juntos a partir de agora. Muitíssimo obrigada pela sua companhia. Você que está aí ao vivo conosco em toda a nossa rede. Nós estamos em Andradas, no sul de Minas, em Araçatuba, em Campinas, Brasília, João Pessoa, Mococa, Recife, no Rio de Janeiro, pela Nova Paradiso, em Salvador, São José dos Campos, São Paulo e Ribeirão Preto. 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Lá no nosso site, novabrasil.com, também tem o nosso player para você se ligar aqui na nossa programação. E lá no YouTube, o nosso canal é o Jornalismo Nova Brasil e todos os dias tem gente passando por lá, deixando o like, né? Deixando aquele joinha na nossa programação, assistindo aos nossos conteúdos. É sempre muito bom ter você aqui conosco. Muito bom dia para você que tá aí conectado conosco também lá no nosso canal no YouTube. Tá lembrando mais uma vez, Mauro Taliaferri de férias, uns diazinhos merecidos de descanso. Enquanto isso, eu vou tomando conta da casinha por aqui. Me faz companhia, vamos juntos até às 7:30? Quem já está chegando por aqui, acordou cedinho também, pra gente dar início aos trabalhos, é Heródoto Barbeiro.
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13: Quero chamar a atenção de você, porque nós estamos vivendo um ano eleitoral e você, logicamente, está acompanhando a chamada pré-campanha, o que é uma coisa inacreditável, né? Não é pré-campanha coisa nenhuma. É campanha, sim senhor, com o nome de pré-campanha, está todo mundo fazendo aí. Muito bem. Diante disso, precisa grana para bancar. Bom, claro, você sabe que o partido político tem aquele dinheiro da eleição, mais ou menos 5 bilhões de reais. Fora isso, o partido político tem aquela verba anual para se manter, são duas. E quando se trata do chefe do poder executivo, pode ser o prefeito, pode ser o governador, pode ser o presidente. Ele viaja, ele faz campanha, ele faz inauguração com o dinheiro público. Ou seja, a viagem, quem custia, somos nós. O hotel, o pessoal da divulgação, os lambibotas também vão juntos, né? Aquele puxa-saco, aquele bando de puxa, vai todo mundo. Então nós pagamos também. Então ele recebe o dinheiro do partido, recebe o dinheiro da campanha eleitoral, a gente custeia a viagem. Aí eu pergunto para você o seguinte: você acha que dá para concorrer desse jeito? Isso é uma concorrência equânime, olha que palavrão, equânime, ou quem está fora não vai conseguir? Qual é a sua avaliação disso?
14: Heródoto Barbeiro, nosso professor, todos os dias trazendo aí algumas provocações pra gente. E falando em provocação, tem ambiente melhor para isso acontecer do que o ambiente esportivo? Vem pra cá, Weber Lima, pra gente falar de esporte também.
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14: Ainda em clima de ressaca, hein, Weber? Muito bom dia pra você.
15: Bom dia, Stephanie, bom dia, ouvinte da Nova Brasil, a ressaca da campeã mundial, né, Espanha, que chegou a Madrid ontem, né, Stephanie? Festaça,
14: que
15: né?
14: Foram recebidos. Que inveja. Podia ser nós, hein, capital, Web?
15: Poderia. A seleção foi recebida com grande festa. Os atletas foram recebidos lá em Madrid e cada jogador recebeu uma premiação de cerca de 4 milhões de reais, né? E a premiação, na verdade, da Federação Espanhola foi de 225 milhões de reais e para os jogadores ficaram apenas 115 milhões, que eles dividiram logicamente, e cada um recebeu cerca de 4 milhões de reais. E ontem, né, tivemos a divulgação do ranking da FIFA, né? Porque agora, Stephanie, o ranking da FIFA, ele é atualizado direto, né? É mais rápido que o ranking da ATP, né? Da Associação dos Tenistas Profissionais. Sim. Que sai na segunda-feira, tal, mas esse da FIFA não. É atualizado em tempo real. E com isso, né? A maldição do primeiro lugar do ranking da FIFA em Copa do Mundo continua, porque era a Argentina, a líder, ou a que estava à frente desse ranking, não conquistou o título, e a Espanha agora ultrapassa a Argentina nesse ranking da FIFA. Então, segue lá agora a Espanha como primeira, né? Voltou ao topo do ranking da FIFA. A Argentina ficou em segundo e França em terceiro, Inglaterra em quarto lugar. E o Brasil aparece já no quinto, subiu para o quinto lugar, e Marrocos caiu para o sexto. Então, portanto, o Brasil já aparece no quinto lugar do ranking da FIFA, Stephanie.
14: Ufa, à frente de Marrocos, ufa. Piada.
15: É, à frente de Marrocos, piada. Bom, Stephanie, hoje a gente tem o retorno da Copa Sul-Americana, né?
14: Bora.
15: Pra quem não se lembra, nós temos os playoffs. São playoffs, inventaram isso daí para ter mais jogos no calendário, que é triste, na minha visão, é triste para os clubes que estão nessa disputa. Como o Santos não se classificou em primeiro na Sul-Americana, ficou em segundo, então quer dizer, o Santos tem de disputar esse playoff. E o Santos enfrenta o terceiro colocado de algum grupo da Libertadores da América. E hoje a Nova Brasil transmite a partir das 8:30 da noite, Universidade Central da Venezuela. Existia uma dúvida em relação ao jogo, né, Stephanie, pela catástrofe do terremoto que tivemos lá na Venezuela, no país, né, e que afetou milhares de pessoas. Então existia

0: nos 180 minutos dessas duas partidas, a primeira lá, a segunda aqui em Santos, o Santos avança na competição, é a Sul-Americana que retorna hoje a campo. E hoje teremos também o Campeonato Brasileiro, rodada última do primeiro turno que começou lá na quinta-feira com a derrota do Peixe pro Botafogo por 2-1. Hoje na Arena do Galo, às 7:30, tem Atlético Mineiro e Bahia. O Bahia já jogou no final de semana passado, venceu a Chapecoense por um jogo da quarta rodada do Campeonato Brasileiro por 2-0. O Bahia pega o Atlético Mineiro. O Bahia que segue aí com uma partida a menos, né? Hoje vai acertar tudo, com chances de chegar ao terceiro lugar do Campeonato Brasileiro. Já o Galo precisa remar muito para melhorar a sua posição na tabela. Hoje o Atlético Mineiro é apenas o 11º do campeonato, tem 24 pontos, apenas a 4 do Vasco, que é o primeiro da zona do rebaixamento, o clube carioca, que também segue na zona da degola. Stephanie.
1: É isso, minha gente. Vamos dar aquela atualizada nas outras competições, porque sem Copa do Mundo é isso que nos resta. O Weber Lima hoje, portanto, tem transmissão importante. Amanhã tem resultado por aqui. E a gente vai falando mais nos próximos dias de Campeonato Brasileiro, né? De Sul-Americana, de Libertadores. Vambora, Weber, retomar a velha pauta.
0: É verdade, é verdade. Hoje Sul-Americana, amanhã rodada dupla do Campeonato Brasileiro, Coritiba e Palmeiras, São Paulo e Atlético Paranaense. Depois na quinta tem Corinthians e Remo em Itaquera e, lógico, no final de semana o Campeonato Brasileiro pegando fogo. Agora sim, Stephanie, em 6 dias, 8 transmissões de jogos. Então agora, daqui pra frente até dia 2 de dezembro, muitos jogos pra vocês na Nova Brasil, de Campeonato Brasileiro, Copa do Brasil, Sul-Americana e Libertadores da América. Stephanie.
1: A gente estava com saudade desses jogos também. Weber, muito obrigada. Boa transmissão hoje. Até amanhã. A gente conversa mais.
0: Valeu, Stephanie. Um grande abraço. Até amanhã, às 5:30. Tem um Nova Brasil em campo. Até lá.
1: São 6:41, é isso, né, minha gente? Vambora, pavimentando a nossa semana sem Copa do Mundo e de olho já também no que vai acontecer lá em outubro, mas que já está tendo desdobramentos agora, no nosso dia a dia. Vamos falar de eleições.
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1: Porque o calendário eleitoral, ele é vasto e tem uma série de normas, né, que começam a acontecer lá desde o mês de março. Ontem, por exemplo, começou a valer um novo período eleitoral. Ontem, o calendário das eleições abriu o prazo para os eleitores de todo o país solicitarem o voto em trânsito. Caso estejam fora do domicílio eleitoral nos dias de votação, o eleitor pode solicitar o direito a exercer o voto em trânsito. Lá de Salvador, a nossa repórter Stephanie Suerdick vai nos contar tudo.
3: O dia 20 de agosto é o prazo final para o pedido de alteração temporária do local de votação. O serviço disponibilizado a partir desta segunda-feira pela Justiça Eleitoral permite ao cidadão indicar cidades diferentes para votar no primeiro e no segundo turno das eleições de outubro. A solicitação pode ser feita de forma online pelo autoatendimento eleitoral para quem já possui biometria cadastrada ou presencialmente em qualquer cartório eleitoral do país. Se o local informado estiver dentro do mesmo estado do domicílio eleitoral, a pessoa poderá votar para todos os cargos em disputa. Caso esteja em outro estado, será habilitada a votação somente para presidente da República. Brasileiros com título eleitoral registrado no exterior também podem solicitar o serviço, desde que estejam no Brasil durante o período da eleição. O que não vale para o caso inverso: eleitores com o domicílio eleitoral no Brasil e estiverem viajando para o exterior não podem solicitar o voto em trânsito. Nesta segunda-feira, também foram abertos outros prazos da Justiça Eleitoral, como destaca Jaime Barreiros Neto, analista judiciário do Tribunal Regional Eleitoral da Bahia.
4: Com a aproximação do primeiro turno das eleições, dia 4 de outubro, o calendário eleitoral passa a se intensificar. A partir do dia 16 de agosto, teremos o início oficial da propaganda eleitoral, quando de fato começa o chamado período eleitoral. Paralelo a isso, estamos vivenciando a convocação de mesários fundamentais para que a eleição aconteça, e todos eles serão treinados em todo o país.
3: De Salvador, Stephanie Suerdick.
1: Olha, ainda falando de prazos aí, né, da nossa corrida eleitoral, ontem, segundo

0: Da feira também foi aberto o período das convenções partidárias, que é quando os partidos vão se reunir, né? Eles têm até o dia 4 de agosto para fazer isso e definir os seus candidatos. E aí os registros oficiais das candidaturas, né? Os nomes que constarão lá nas cédulas, por exemplo, devem ser feitos até o dia 15 de agosto. Estou falando cédula porque eu sou das antigas, agora é lá na urna eletrônica, né? Agora é tudo de maneira digital. A gente segue falando de eleições, agora mostrando aí um raio-x do eleitorado brasileiro. E olha só, as mulheres continuam sendo maioria no eleitorado brasileiro, que também ficou mais velho, viu? Tá envelhecendo. Dados do Tribunal Superior Eleitoral mostram que nós, mulheres, representamos quase 53% das pessoas que estão aptas a votar nas eleições agora em 2026. Já o número de eleitores com mais de 60 anos cresceu mais de 4 milhões e meio desde as últimas eleições em 2022. As informações chegam pra gente de Campinas com a Lilian de Souza.
1: As mulheres continuam sendo a maioria no eleitorado brasileiro para as eleições deste ano. Os dados são do Tribunal Superior Eleitoral, o TSE, que divulgou as estatísticas do cadastro eleitoral de 2026. Segundo o levantamento, as mulheres somam quase 84 milhões de eleitoras, o equivalente a cerca de 53% do total de pessoas aptas a votar. Em relação às eleições de 2022, o número de mulheres cresceu em mais de 1,5 milhão. O levantamento do TSE também mostra um eleitorado cada vez mais envelhecido. O número de pessoas com 60 anos ou mais passou de cerca de 33 milhões em 2022 para 37 milhões e 500 mil brasileiros neste ano. Agora, essa faixa etária representa quase 24% do total. Já entre os mais jovens, o TSE registrou queda. O número de eleitores com até 18 anos diminuiu cerca de 15% em relação às últimas eleições gerais. Ao todo, quase 159 milhões de brasileiros estão aptos a votar no primeiro turno, marcado para o dia 4 de outubro. De Campinas, Lilian de Souza.
0: E a gente segue falando delas, falando de eleição e das convenções partidárias, tá? O Partido Democrático Trabalhista, o PDT, oficializou ontem apoio à pré-candidatura do presidente Lula, Luiz Inácio Lula da Silva, à reeleição. A decisão foi aprovada por unanimidade durante a Convenção Nacional do Partido, que foi realizada aqui em Brasília. Nesse, como eu te contei, foi o primeiro dia do calendário oficial das convenções partidárias, né? PDT dando largada cedinho. O evento foi comandado pelo presidente nacional do partido, Carlos Lupe, que foi ministro da Previdência Social no atual governo Lula até maio do ano passado, pouco depois, né, da Polícia Federal deflagrar a primeira fase da Operação Sem Desconto para combater fraudes no INSS. Pouco depois ele deixou a pasta. Reuniu também ontem a convenção do PDT lideranças da legenda, como os senadores Everton Rocha, Leila Barros, o deputado André Figueiredo, a pré-candidata ao governo do Rio Grande do Sul, Juliana Brizola, além do presidente do PT, Edinho Silva. Lula participou da parte final da convenção, marcando o primeiro ato de campanha desde o início do período eleitoral. Em discurso, Carlos Lupe afirmou que o PDT pretende contribuir para a construção de um programa comum de governo. Já o senador Everton Rocha destacou que o partido foi o primeiro a declarar apoio à reeleição de Lula e lembrou a atuação da bancada pedetista em apoio ao governo no Congresso desde o início do mandato. Durante a convenção, Lula voltou a defender a democracia, relembrou a parceria com Leonel Brizola e criticou a atuação dos Estados Unidos em relação ao Brasil. O PDT é o primeiro partido a oficializar apoio a Lula. Nos próximos dias, outras legendas aliadas também devem realizar as suas convenções partidárias e confirmar a participação na chapa governista. Falamos do PDT, mas ele não foi o único, tá? O partido Missão também realizou ontem a sua convenção partidária, mas de um jeito diferentão, tá? Em formato online e sem transmissão ao vivo. A convenção antecipada confirmou a candidatura de Renan Santos, militante do Movimento Brasil Livre, o MBL, como candidato à presidência da República. O Missão ainda fará um congresso no dia 1º de agosto. Renan Santos tem 42 anos, foi um dos fundadores desse movimento, o MBL, lá em 2014. O grupo, lembrando para você, foi um dos principais atores na campanha pelo impeachment da então presidente Dilma Rousseff. O candidato a vice-presidente na chapa vai ser Haroldo Medina, que tem 62 anos de idade. Ele é policial militar aposentado do Rio Grande do Sul. Medina já passou por vários partidos, disputou diferentes cargos no Rio Grande do Sul, como deputado estadual, prefeito de Canoas, mas nunca foi eleito. Renan Santos diz que a decisão de antecipar a convenção do Missão foi tomada por uma orientação da equipe de segurança. Como candidato presidencial, Renan Santos agora tem direito a uma proteção garantida pela equipe da Polícia Federal. Agora, falando em proteção aí aos pré-candidatos, né? Por enquanto, o senador Flávio Bolsonaro, que é pré-candidato à presidência pelo PL, decidiu recusar essa escolta que é oferecida pela Polícia Federal para auxiliar na sua segurança durante o período de campanha eleitoral. A segurança dele é feita hoje pela Polícia Legislativa do Senado. Lembrando que ele é senador e pré-candidato. Em nota, a pré-campanha de Flávio Bolsonaro afirmou que essa equipe da Polícia Legislativa, abre aspas, conta com formação específica de inteligência, além de inúmeros cursos e treinamentos no Brasil e no exterior, que a capacita para a função de forma destacada, fecha aspas, para explicação aqui da equipe de Flávio Bolsonaro. A convenção do PL está marcada para o sábado, dia 25, vai ser lá na Arena Pacaembu, em São Paulo, e deve confirmar o nome do senador Flávio Bolsonaro como candidato à presidência da República pelo PL. Bom, 6:50 agora, vamos seguir girando agora por outros assuntos além de eleições, o que mais importa na sua manhã de terça-feira.
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0: O governo de Donald Trump concedeu um green card ao ex-deputado federal Eduardo Bolsonaro, que foi condenado no mês passado pela primeira turma do Supremo Tribunal Federal pelo crime de coação no curso do processo. Essa informação foi revelada ontem pela Folha de São Paulo. O green card, para quem não conhece, né, esse recurso, permite ao cidadão estrangeiro, ao cidadão de qualquer outro país que não nascido lá nos Estados Unidos, que ele possa viver e trabalhar nos Estados Unidos de maneira permanente, viu? A gente tá até, para quem tá conosco aí na transmissão no YouTube, mostrando uma foto, né, do green card de Eduardo Bolsonaro. Eduardo Nantes Bolsonaro tá aí na imagem pra gente. O influenciador de direita, Paulo Figueiredo, disse à Folha de São Paulo que Eduardo agora está, entre aspas, protegido pela Constituição americana. Com esse green card, Eduardo não precisa mais deixar os Estados Unidos regularmente para renovar a estadia dele por lá. Esse é um requisito de quem tem, por exemplo, o visto de turista. Na decisão que condenou Eduardo Bolsonaro a 4 anos e 2 meses de reclusão em regime inicial semiaberto, a primeira turma do STF entendeu que Eduardo atuou com autoridades dos Estados Unidos para interferir no julgamento da ação penal em que o pai dele, o ex-presidente Jair Bolsonaro, foi condenado por tentativa de golpe de Estado. Em julho do ano passado, Eduardo Bolsonaro agradeceu ao presidente Donald Trump após o anúncio daquele tarifaço de 50% sobre produtos brasileiros que são exportados aos americanos. Aquele primeiro tarifaço lá, tá? Trump revogou parte do tarifaço sobre produtos como café e carne ainda em novembro, antes de voltar agora com um novo tarifaço, esse que começou a valer agora nos últimos dias. E falando em tarifaço, olha só, e falando em Estados Unidos, a gente segue girando aqui agora 6:53, falando um pouquinho mais sobre esse assunto. Depois de impor esse tarifaço aí a produtos brasileiros, os Estados Unidos anunciaram ontem uma nova tarifa de 50% sobre uma ampla lista de produtos importados agora do Canadá, o segundo maior parceiro comercial dos Estados Unidos. Essa medida entra em vigor no dia 19 de agosto. As tarifas foram adotadas com base em uma lei de 1930, que autoriza a cobrança de sobretaxa de até 50% sobre as importações de países específicos, para compensar os prejuízos ao comércio americano. Segundo a Casa Branca, essa decisão aí de um tarifaço agora contra o Canadá é uma resposta ao que o governo americano considera um tratamento discriminatório do Canadá contra os produtos dos Estados Unidos, especialmente nos setores de automotivo, bebidas alcoólicas e laticínios. Essa nova cobrança vai atingir centenas de produtos canadenses, entre eles aí, ó, madeira, papel, roupas, alimentos, bebidas, motocicletas, equipamentos eletrônicos e artigos de luxo também. Ficam de fora apenas mercadorias já sujeitas a outras restrições comerciais dos Estados Unidos e algumas peças da indústria aeronáutica, né? Como sempre, esses tarifaços dos Estados Unidos vêm com uma lista de exceções ali e geralmente são produtos que os Estados Unidos não produzem ou não produzem em quantidade suficiente para abastecer a demanda interna. Então, alguns produtos que são essenciais por lá, eles não tarifam, deixam na lista de exceções. E no documento que oficializou essa medida aí, esse tarifaço contra o Canadá agora, Donald Trump afirma que o país vizinho impõe barreiras aos veículos fabricados nos Estados Unidos, cita uma queda aí de 22% nas exportações americanas de automóveis para o mercado canadense entre abril de 2025 e março de 2026. Segundo o Donald Trump, as novas tarifas são necessárias para proteger a economia do país e pressionar o governo canadense a rever sua política comercial. Donald Trump fazendo aquilo que ele faz, né? Pressionar, é um grande bulinador e usa dessa ferramenta do bullying para tentar fazer valer os seus interesses, não necessariamente os interesses dos americanos, lembrando que naquele tarifaço imposto aqui ao Brasil, as próprias empresas, né, algumas das gigantes americanas disseram que seria um tiro no pé, mas tarifaço contra o Brasil já valendo, tarifaço contra o Canadá valendo no dia 19 de agosto. São 6:55. Vamos girar com a nossa reportagem.
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0: A Justiça Militar em São Paulo condenou dois PMs por tortura, abuso de autoridade e outros crimes contra dois adolescentes durante uma operação na favela Caixa d'Água, na zona leste da capital. O jornalismo da Nova Brasil apurou o caso e obteve uma nota da Secretaria de Segurança Pública Paulista. As informações ao vivo com Duda Gril. Muito bom dia, Duda. Vem pra cá nos atualizar sobre esse caso.
3: Bom dia, Stephanie. Então, a Justiça Militar condenou dois policiais militares por tortura e abuso de autoridade contra dois adolescentes durante uma operação na favela Caixa d'Água, na zona leste de São Paulo. Imagens de câmeras corporais gravaram os policiais ameaçando os jovens com armas de fogo e simulando uma roleta russa contra um deles. Os equipamentos também registraram a invasão de casas sem ordem judicial e o desaparecimento de um material que os policiais trataram como drogas. Segundo a investigação, o sargento Amaury dos Santos colocou uma única bala no tambor de um revólver, girou o cilindro e apontou a arma para a cabeça de um dos adolescentes. Ele apertou o gatilho, mas não houve disparo. O soldado Eduardo Uchoa presenciou a cena pela própria câmera e não interferiu. As imagens foram encontradas durante uma auditoria de rotina. Os dois policiais foram presos pela Corregedoria da Polícia Militar. Na semana passada, Maury Santos foi condenado a 12 anos e 5 meses de prisão por tortura, abuso de autoridades, fraude processual e peculato. Já Sandro Nascimento, que também participou da abordagem, recebeu pena de 4 anos e 10 meses em regime semiaberto por tortura e abuso de autoridade também. Outros 7 policiais ainda serão julgados. Em nota à Nova Brasil, a Secretaria de Segurança Pública de São Paulo afirmou que a Polícia Militar não tolera desvios de conduta. Segundo a pasta, abre aspas, a corporação mantém estruturas permanentes de fiscalização por meio da Corregedoria que apura irregularidades, aplica medidas administrativas e encaminha os casos à justiça responsável pelas sanções. Para entender o papel das câmeras corporais nesse tipo de caso, a Nova Brasil ouviu Carolina Ricardo, diretora executiva do Instituto Sou da Paz.
4: O modelo inicial previa um esquema de gravação ininterrupta, então bastava o policial portar a câmera, ela já começava a gravar em qualidade menor, sem o áudio, mas você tinha o registro de todas as imagens e quando uma ocorrência acontecia, ele acionava um modo de melhor gravação que grava com melhor qualidade e gravava o áudio. Muitos dos casos que têm vindo à tona, como é o caso desse terrível caso, né, da roleta russa, que o policial fez uma roleta russa com adolescentes, ameaçou, torturou, justamente foi gravado nesse modelo de gravação ininterrupta.
3: Pois é, Stephanie, e esse modelo de gravação ininterrupta, que foi o que permitiu que esse caso da roleta russa fosse registrado e viesse à tona esse ano, já foi substituído. Esse modelo foi substituído por um sistema que exige acionamento manual, remoto ou automático da câmera. E para Carolina Ricardo, esse novo formato também traz riscos. Segundo ela, a fiscalização do acionamento é mais difícil e a experiência de outros países mostra que policiais podem deixar de ligar a câmera, o que colocaria em risco o registro de casos de crueldade policial, como foi o da roleta russa com esses dois adolescentes. Então, o risco que a gente corre é que esses casos nem sejam mais registrados. Stephanie.
0: Muitíssimo obrigada, Duda Gril, falando ao vivo direto de São Paulo. São 6 horas e 59 minutos. Você continue ligado aqui no Jornalismo da Nova Brasil.
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0: Olá, muito bom dia para você que está na sintonia da Nova Brasil e acompanhando o nosso jornalismo desde cedo. Eu sou Stephanie Swerdick e daqui a pouquinho a gente se encontra no Jornal Nova Brasil Salvador com as principais notícias e informações da nossa região. E nesta terça-feira você vai saber sobre a previsão do tempo, porque Salvador terá a semana de clima instável por presença de um fenômeno meteorológico. Você também vai saber sobre as obras na BR-324 que foram concluídas e a pista foi totalmente liberada. Também o antigo Centro de Convenções da Bahia, que foi leiloado nesta segunda-feira. Hoje também é dia do nosso quadro Saúde e Bem-Estar e eu converso com o médico hepatologista Vinícius Nunes sobre o julho amarelo, que alerta para as hepatites virais. É daqui a pouquinho e eu espero você. Até já!
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24: 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Ouvinte Nova Brasil, nesse momento, a 324 tem movimentação intensa nos dois sentidos, nas imediações de Valéria até o acesso norte, cenário que se repete na paralela, nas imediações do Vale dos Lagos. 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Vinícius Calado, Nova Brasil Salvador, 104,7.
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0: 7:03 na nossa terça-feira. Muitíssimo obrigada a você que está na nossa audiência no rádio, a você que está na nossa companhia também conectado através da internet. Sempre muito bom ter você aqui. Vamos girar o mundo?
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0: Camilo Mota, muito bom dia para você, se é que é um bom dia, porque inauguramos uma nova fase no conflito no Oriente Médio. Você vai nos explicar tudo.
1: Entra dia, sai dia, a gente espera muito uma resolução de um conflito e, na verdade, surge outro, Stephanie. Bom dia para você que acompanha aqui o Jornal Nova Brasil. Os Houthis, grupo político e armado que controla grande parte do norte do Iêmen e é apoiado pelo Irã, anunciaram um bloqueio marítimo contra embarcações da Arábia Saudita, que é aliada dos Estados Unidos no estreito de Bab el-Mandeb, uma das principais rotas do comércio global e também de petróleo no Golfo Pérsico. O grupo afirma que a medida é uma resposta à campanha militar liderada pelos sauditas no Iêmen, que começou em 2015 para apoiar o governo reconhecido internacionalmente contra o avanço do próprio Houthis, além de recentes ataques a posições controladas pelo grupo. A decisão abre essa nova frente de crise no Oriente Médio e aumenta os riscos para o transporte internacional de petróleo e também mercadorias que liga aí, né, o Oriente Médio, Ásia e Europa. O estreito de Bab el-Mandeb liga o Mar Vermelho ao Oceano Índico e ganhou essa importância estratégica após as ameaças do Irã ao estreito de Hormuz, outro ponto-chave para o comércio mundial de energia, e o que pode resultar, claro, aumento do preço de mercadorias e principalmente combustíveis no cenário internacional. Stephanie.
0: Dois estreitos, duas rotas estratégicas e o preço do barril do petróleo disparando depois de mais essa aí. Agora vamos mudar de assunto para a gente falar também de eleições na Nicarágua. Depois de anos no poder, Ortega decidiu que agora não tem mais eleição.
1: É, ele falou que depois, né, dele ser aí efetivado e ficar por tanto tempo no poder, aliás, desde 2007, ele afirmou em discurso que a medida impede o retorno da oposição, mas não explicou como essa mudança, o fim das eleições por lá, vai ser implementada. Aliás, no poder desde 2007, ele já havia ampliado o controle sobre o Estado com reformas que tornaram a sua esposa, a Rosário Murídio, co-presidente, e reforçaram também a influência do casal sobre as forças armadas e também o judiciário no país. A ONU acusa o governo de transformar a Nicarágua em regime autoritário e de promover violações sistemáticas dos direitos humanos. A última eleição, que foi em 2021, foi marcada por denúncias de prisões de opositores e repressão à dissidência política. Por isso é tão importante também a gente buscar candidatos, eleições chegando, que defendem a democracia e também as instituições, Stephanie.
0: Democracia, democracia, democracia. Ainda não inventamos um regime melhor que esse, né, Camilo? Exatamente. Muito obrigada por hoje. Amanhã tem mais. Ótimo dia para você por aí.
1: Pra
0: bom trabalho.
1: Também.
0: Depois de girar o mundo, a gente volta a focar as nossas atenções aqui pro nosso território. Vamos girar com a nossa reportagem espalhada pelo país.
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0: E olha, hoje a nossa primeira parada é em Maceió. Por lá, o Tribunal de Justiça de Alagoas manteve a prisão preventiva do influenciador digital Patrick de Almeida Silva, conhecido como PTK. Ele é filiado ao MDB e pré-candidato a deputado federal. O repórter Oscar de Mello traz as informações ao vivo. Ao vivo não, aliás, gravado direto de Maceió.
20: O Tribunal de Justiça de Alagoas manteve a prisão preventiva do influenciador digital Patrick de Almeida Silva, conhecido como PTK, filiado ao MDB e pré-candidato a deputado federal. O desembargador relator negou o pedido liminar em habeas corpus, ao entender que, nessa fase do processo, não há ilegalidade evidente na prisão. PTK está preso desde o dia 3 de junho, no âmbito da Operação Morro do Alemão, que investiga a suposta prática dos crimes de organização criminosa e lavagem de dinheiro, além de possível ligação com integrantes do Comando Vermelho. Segundo a decisão, a prisão preventiva está amparada por indícios de autoria e materialidade, e as alegações da defesa serão analisadas no julgamento do mérito do habeas corpus. A investigação segue em andamento e ainda não houve julgamento ou condenação. Nação. De Maceió, Oscar de Mello.
0: Seguimos girando às 7:08. A gente sai de Maceió e vai até o Recife. Após uma sequência de derrotas em instâncias superiores, a defesa de Marcelo Silva, que é réu confesso do assassinato da menina Beatriz Mota, pediu à Justiça de Pernambuco a transferência do júri popular dele, desse caso, lá para o Recife. O Marcelo matou essa menina com então 7 anos de idade em um colégio na cidade de Petrolina, no sertão pernambucano. Esse crime aconteceu no ano de 2015. As informações vão ser atualizadas ao vivo pra gente, direto do Recife, com Mário Neto. Muito bom dia, Mário.
3: Olá, Stephanie. Olá a todos e todas que estão nos acompanhando. Essa é uma daquelas histórias, notícias, Stephanie, que a gente nem gostaria que existisse, né? Porque trata desse fato cruel. Uma criança, Beatriz Mota, 7 anos, numa festa da escola, em dado momento se afasta da família para ir beber água, não retorna, é iniciada uma busca por ela e 40 minutos depois a pequena Beatriz é encontrada no depósito de material esportivo, morta, com 42 facadas, após, segundo investigações, reagir a uma tentativa de estupro. O fato aconteceu, como você falou, exatos 10 anos, 7 meses e 11 dias em Petrolina, no sertão do estado, e até hoje não teve desfecho. É polêmico por várias dúvidas ainda não esclarecidas, um caso que teve, só para se ter ideia até o momento, 8 trocas de delegados, 7 perícias, mais de 450 depoimentos e 900 horas de imagens analisadas. A Secretaria de Defesa Social de Pernambuco só identificou o autor do crime em 2022. Marcelo Silva, morador de rua, teria entrado na escola na noite do crime. Ele teve DNA identificado e comparado com 125 perfis genéticos por impressões digitais na faca utilizada no crime. E agora, em nova manobra, após uma sequência de derrotas nas instâncias superiores para tentar impedir o julgamento pelo Tribunal do Júri, a defesa de Marcelo da Silva, réu confesso do assassinato, solicitou à Justiça de Pernambuco a transferência do júri popular do caso para o Recife. Os advogados temem que ocorram agressões físicas e verbais contra eles e contra o réu, caso o julgamento seja realizado onde o crime ocorreu. A defesa alega que não haveria condições de realização de um júri imparcial em Petrolina. O pedido de desaforamento foi protocolado na semana passada, aguarda análise, o processo está na fase final de preparação. A justiça determinou agora em julho que o acusado e defesa apresentem as listas de testemunhas, então um caso que se arrasta, prolongando um sofrimento aos envolvidos no assunto, principalmente a família de Beatriz. Stephanie.
0: É. Tanta dor deve causar a essa família, né? Já a perda da menina e agora um caso se prolongando tanto. É claro que esses recursos são legais, né? Estão aí. Sim. Porque a justiça, o escopo da justiça permite. Mas é realmente, é prolongar o sofrimento de uma família, o sofrimento de uma sociedade, né? Que não quer ver de maneira nenhuma suas crianças serem mortas dessa forma. A gente fica esperando, né? Uma resposta para esse caso. Mário Neto, muitíssimo obrigada. Bom dia para você. Bom trabalho aí no Recife.
3: Para todos nós.
0: São 7:10. Agora o nosso giro pousa na capital paulista, porque por lá, olha, quem pretende se inscrever para uma moradia da Companhia de Desenvolvimento Habitacional e Urbana vai encontrar novas regras. O estado substituiu o sorteio como principal critério de seleção agora por um sistema de pontuação que prioriza determinados perfis e determinadas famílias. Quem vai nos explicar tudo é o Camilo Mota.
4: Quem quer adquirir o primeiro imóvel na capital paulista, atenção! A Companhia de Desenvolvimento Habitacional e Urbano do Governo do Estado fez uma mudança importante nas regras. Sai o sorteio como principal forma de seleção e entra um sistema de pontuação que dá vantagem a perfis considerados prioritários pela política habitacional do Estado. Na prática, famílias com crianças pequenas passam a ter prioridade. Também recebem pontos extras casais jovens, beneficiários de auxílio moradia da própria companhia e quem já mora ou trabalha perto do empreendimento escolhido. A ideia é

0: como é o caso, por exemplo, de famílias com crianças. O outro ponto é que as famílias tendem a criar vínculos com o território, que funciona como um vetor de desenvolvimento urbano. Por isso também pontuamos quem já mora próximo dos empreendimentos oferecidos. Então é um jeito de dar um sentido de justiça social à política pública, que não seja apenas pelo sorteio na hora da realização.
1: As inscrições começaram ontem e vão até o dia 30 de julho para 1.000 apartamentos distribuídos em 15 empreendimentos da capital. Podem participar famílias com renda entre 1 e 10 salários mínimos, sem imóvel próprio e que nunca tenham sido atendidas por outro programa habitacional. O financiamento tem juros zero para quem recebe até 5 salários mínimos. De São Paulo, Camilo Mota.
2: Seguimos girando com a reportagem, com o jornalismo da Nova Brasil espalhado por todo o país, e agora a gente passa aqui pela capital federal, porque ano eleitoral e a tecnologia a serviço do crime está de olho. Da Justiça Eleitoral também, uma denúncia apresentada pelos representantes aí, pela principal chapa da oposição ao governo, pode abrir uma nova frente de investigação lá no Tribunal Superior Eleitoral. O senador Rogério Marinho e integrantes da equipe jurídica da pré-campanha de Flávio Bolsonaro se reuniram com o presidente da corte, o ministro Cássio Nunes Marques, e quem vai nos contar as razões de tudo isso, o porquê, é Stephanie Ferreira, falando ao vivo, direto aqui de Brasília. Bom dia.
3: Muito bom dia, Stephanie, ouvinte da Nova Brasil. Pois é, Stephanie, houve essa reunião ontem à tarde, né, e a equipe junto aí do senador Rogério Marinho, do PL do Rio Grande do Norte, e os advogados da pré-campanha, eles pediram a abertura de uma investigação sobre uma suposta rede de perfis criada para atacar políticos de direita, entre eles Flávio Bolsonaro e os governadores de São Paulo, Tarcísio de Freitas, e de Santa Catarina, Jorginho Melo. Segundo Rogério Marinho, uma apuração preliminar encontrou indícios de que o esquema teria movimentado mais de 20 milhões de reais, usado mais de 20 mil contas falsas e alcançado cerca de 270 milhões de pessoas. Vamos ouvir um trecho que ele deu durante uma coletiva de imprensa.
4: É bom lembrar que em vários momentos nós da direita fomos acusados, né, de fazermos proselitismo negativo nas redes, mas parece que o que está acontecendo é justamente o contrário, né? Nós identificamos uma série de perfis falsos, inclusive de fora do país, né, que estão impulsionando centenas de milhares de reais, sempre com propaganda negativa, né, desqualificante. Perfis que normalmente não têm seguidores, tem 10, 12, 15 seguidores, que impulsionam centenas de milhares de reais de uma só vez, em seguida desaparecem. Nós não conseguimos certificar, né, a totalidade do universo dessa fraude que está sendo montada, né, contra a direita no Brasil, né, dado a quantidade muito grande e até uma certa rapidez com que eles se movimentam dentro das redes sociais. Por isso viemos pedir o auxílio à Justiça Eleitoral para que a investigação aconteça e nós possamos identificar quem são aqueles que estão financiando, né, esse atentado à democracia.
3: Pois é, Stephanie, essa representação ela foi elaborada pela advogada Maria Cláudia Bocchianeri, coordenadora jurídica da pré-campanha de Flávio Bolsonaro. Ela também falou ontem com a imprensa, disse que os indícios foram encontrados durante uma análise de anúncios pagos na plataforma da Meta. A oposição afirma que o relatório entregue ao TSE apresenta datas de criação e exclusão das contas, valores pagos e conteúdos divulgados. Como o senador disse, né, eles informaram que as contas elas são muito, têm uma vida curta, né? Eles fazem esse impulsionamento e logo desaparece, o que dificulta aí o rastreamento. Bocchianeri não descartou avançar com uma ação de investigação judicial eleitoral após o término do registro de candidaturas, que acontece no dia 5 de agosto. O que, em caso de condenação, pode gerar cassação do registro de candidatura do diploma ou mesmo a ineligibilidade do candidato, né, Stephanie? Então a gente aguarda aí agora o que, após essa reunião, o ministro Cássio Nunes Marques vai, como é que vai se levar essa investigação em relação à campanha na internet, né?
2: É um drama e é um imenso desafio para todos os envolvidos no processo eleitoral, especialmente para a justiça eleitoral no ano de 2026, a caça a esses perfis falsos, a caça a deepfakes, né? Aqueles vídeos que são produzidos muitas vezes com as vozes que parecem as vozes reais dos candidatos, com o rosto que reproduz, assim, né, fielmente o rosto dos candidatos. Então, em 2026, o desafio vai ser ainda maior da Justiça Eleitoral na caça a esses perfis. E é realmente uma denúncia grave, né? Se estão criando, se existe um movimento coordenado para atacar candidato A ou candidato B, não interessa de que lado, né, do espectro político estejam, é algo grave que está acontecendo, que a esfera, minha gente, das redes sociais não é terra de ninguém. Existem regras ali. E ontem, lembrando para você, começou a valer, inclusive, né, aquele decreto do Executivo Federal que trouxe aí um novo esboço jurídico para a atuação das Big Techs aqui no Brasil, inclusive responsabilizando as grandes plataformas pelos conteúdos que são publicados lá. E um dos trechos desse decreto fala justamente, né, para perfis que façam de alguma maneira ataques ao processo eleitoral brasileiro. Agora, as plataformas também podem ser responsabilizadas por esse tipo de conteúdo. A gente vai estar atento a esse assunto porque mexe demais em todo o nosso processo eleitoral, Stephanie.
3: Não, e é importante a gente ressaltar, Stephanie, porque eu sei que fica todo mundo muito à flor da pele, mas a gente não pode ignorar só porque é um candidato que você não tem afeição ou se tem. Porque é internet, as coisas podem virar. Nesse momento é um lado, mas a qualquer momento pode ser um outro, né? E a gente tem que ter as coisas de forma correta. Então é importante que a gente esteja também atento a isso que está acontecendo e não permita, né? Não ignore só porque você é de um lado ou não. Então, assim, é importante que essa investigação aconteça para que seja tudo muito claro e aconteça uma eleição clara e de forma legal.
2: Transparente,
3: né?
2: E justa. Exatamente. Né? Especialmente justa, minha gente. São 7:20. Vamos seguir girando pelo que mais importa para você nessa manhã.
5: Essencial.
2: E falando em democracia, a nossa democracia tem vivido alguns episódios, assim, olha, complicados, para dizer o mínimo, tá? O Procurador-Geral da República, Paulo Gonet, enviou o dossiê que foi feito contra o senador Alessandro Vieira, que é do MDB do Sergipe, a partir daquela representação do ministro Gilmar Mendes, do Supremo Tribunal Federal. Esse dossiê agora foi enviado para análise da Procuradoria-Geral Eleitoral em Sergipe. O caso corre em segredo de justiça, mas o senador Alessandro Vieira confirmou essa informação ao nosso produtor Cede Silva. Vamos lembrar aqui o caso para você. Gonê é ex-sócio de Gilmar Mendes na faculdade IDP aqui em Brasília. Em abril desse ano, Gilmar Mendes pediu à Procuradoria-Geral da República para investigar o senador Alessandro Vieira por possível abuso de autoridade. Para Gilmar, Alessandro Vieira pode ter cometido crime ao propor o indiciamento dele próprio, né? O indiciamento de Gilmar e de outros dois ministros do Supremo Tribunal, o ministro Dias Toffoli e o ministro Alexandre de Moraes, por crimes de responsabilidade. Ele fez esse indiciamento quando concluiu aquele relatório final da CPI do crime organizado. O texto acabou sendo rejeitado pelos senadores da CPI por 6-4. Num áudio enviado aqui ao nosso produtor Cede Silva, Alessandro Vieira comentou esse despacho de Gonê. Vamos ouvir Alessandro Vieira.
6: Eu entendo que esse despacho do Procurador-Geral da República, Paulo Gonet, é um grave equívoco. Embora ele reconheça que a representação feita pelo ministro Gilmar Mendes é improcedente, que não existe nenhum tipo de fato que possa ser atacado como fato criminoso, fato típico, ele deixa em aberto uma possibilidade de reavaliação pela Procuradoria Eleitoral Regional sobre um possível ilícito eleitoral. É muito evidente que isso não aconteceu, né? A gente está falando de uma proposta de indiciamento por crime de responsabilidade feita num voto relatório na Comissão Parlamentar de Inquérito do Crime Organizado. É evidentemente um ato coberto pela imunidade parlamentar. Não existe margem intelectual honesta de discussão dessa situação. O que existe é um conluio, uma parceria já de muitos anos, que extrapola inclusive os limites das funções atuais e que gera essa necessidade de fazer um gesto de atendimento ao ministro Gilmar. Da minha parte, eu persisto na mesma posição. Entendo que no Brasil a justiça algum dia vai ter que ser igual para todos e entendo que a conduta do ministro Gilmar e de outros ministros envergonha a justiça brasileira e merece reparos por parte do Senado da República, sempre dentro dos limites constitucionais. Vamos persistir nesse sentido.
2: Ouvimos, portanto, o senador Alessandro Vieira. E às 7 horas e 23 minutos, a gente segue te contando outros assuntos que importam para você. O presidente do PL, Valdemar Costa Neto, negou ontem ter cota, reserva ou poder sobre o envio daquelas emendas parlamentares. Valdemar respondeu a uma ordem do ministro Flávio Dino do Supremo Tribunal Federal. Como a gente mostrou aqui no Jornal Nova Brasil na semana passada, Dino mandou que os presidentes nacionais de todos os 21 partidos com representação no Congresso que explicassem o poder que cada presidente de partido tem sobre as emendas que são dos parlamentares eleitos em exercício de mandato. A ordem de Dino cita uma entrevista do próprio Valdemar Costa Neto, concedida à Globo News, na qual o presidente do PL disse ser lógico que todos os presidentes de partidos interferissem nessas emendas. Vamos ouvir o que Valdemar disse na semana passada.
5: Mas outros presidentes de partidos fazem isso também, presidente?
7: Mas lógico, é função do presidente é cuidar do partido. Quem tem uma visão nacional do partido é só o presidente.
8: E quem é
7: a direção do partido? Veja bem, o Tiririca chegou. Você acha que o Tiririca tinha algum prefeito trabalhando para ele? Ninguém. E aí um monte de picareta no gabinete dele pedia emenda. Ele falou, Valdemar, o que que eu faço com as emendas? Falei, segura pra gente pôr nas nossas cidades que não tem quem ajude e que precisam de recurso. Se você pôr nas emendas dele lá atrás, você vai ver que todas foram colocadas para cidades, pra, a maioria da saúde, Santa Casa, só coisa séria e dividido para cada município. Ele não tinha prefeito. Então ele veio perguntar para mim, o que que eu faço com isso? E aí nós dividimos esse dinheiro, o Tiririca fazia tudo direitinho.
2: Bom, ouvimos o que disse Valdemar Costa Neto em entrevista à Globo News na semana passada. Já a resposta que ele enviou oficialmente ao Supremo Tribunal Federal foi um pouco diferente, tá? Olha só, os advogados de Valdemar disseram que ele não apresenta emenda, não pratica indicação formal, não delibera pela bancada ou comissão e não ordena a execução de despesa. Segundo a defesa de Valdemar, vou ler aqui um trechinho da nota, olha só, abre aspas. Pode haver no plano estritamente político espaço interno para que diferentes atores do partido, inclusive e sobretudo o presidente, sejam ouvidos e apresentem sugestões. E segue a nota, esse espaço de interlocução não é uma cota orçamentária, não é patrimônio político individual e não gera direito subjetivo à aprovação ou execução de qualquer prioridade. Fecha aspas. Flávio Dino já encaminhou ontem à Polícia Federal informações prestadas por Valdemar e pelo presidente nacional do PSD, Gilberto Kassab. Kassab respondeu que em nenhum momento da história do PSD houve sequer menção sobre a possibilidade de ele exercer influência na destinação dessas emendas parlamentares. Mudou bem o tom, né? 7 horas e 26 minutos, dá tempo da gente ouvir Diego Amorim por aqui ainda. Vamos de Conexão Política.
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2: Diego, meu bom dia para você. Trouxemos a informação de que já tem pré-candidato interessado aí, né, na escolta que é feita pela Polícia Federal, mas que história é essa de que Flávio Bolsonaro não quer? Bom dia.
10: Bom dia, Stephanie Alves. Bom dia, você ouvinte do Jornalismo da Nova Brasil. Pois é, a cada eleição, cada candidato à presidência da República tem direito a uma equipe de policiais federais para fazer a sua própria segurança. O Flávio Bolsonaro, de maneira praticamente inédita no país, nega essa proteção da PF. Ele fez esse anúncio no fim de semana, durante uma postagem nas redes sociais, alegou que a Polícia Federal é do Lula e que, em razão disso, podem haver infiltrados, segundo ele, nessa equipe de segurança para monitorar a agenda, para passar informações sensíveis da campanha lá para o outro lado, para o Palácio do Planalto. E ainda disse que os policiais federais que ficariam à disposição dele podem trabalhar na continuidade das investigações do escândalo do INSS. Nem o Jair Bolsonaro, lá em 2018, negou essa proteção da Polícia Federal. É claro que a corporação não gostou, achou que não tem nada a ver essa alegação do senador Flávio Bolsonaro. Inclusive, a Associação de Delegados Federais divulgou uma nota, se manifestou, reagiu. E agora fica aquela coisa no ar, né? Se acontece, porventura, e ninguém deseja alguma coisa com o Flávio Bolsonaro, qual que vai ser o argumento? Né, já que a Polícia Federal estava à disposição. Agora, ele não vai ficar sem segurança, viu, Stephanie Alves e você ouvinte da Nova Brasil? Ele vai continuar sendo monitorado. investigado pela Polícia Legislativa do Senado Federal. Inclusive, eu conversei ontem com o chefe da Polícia do Senado, que me disse que essa decisão do Flávio Bolsonaro já havia sido comunicada a eles com antecedência. Eles já estavam preparados para fazerem aí a segurança do Flávio Bolsonaro ao longo de toda a campanha. Então, ele não me disse quantos policiais legislativos, por questão de segurança, vão ficar com o Flávio Bolsonaro, mas me garantiu que vai haver um reforço e que isso não vai prejudicar os demais trabalhos da Polícia Legislativa do Senado, que acabam ficando menores mesmo durante a campanha eleitoral, porque o Congresso inteiro praticamente para para as eleições. Stephanie.
2: É isso, Diego. E Renan Santos já antecipando essa proteção, Michele Bolsonaro também reforçando a segurança dela.
10: Exatamente. O Renan Santos ontem aproveitou o primeiro dia de convenção aí geral para confirmação das chapas e das candidaturas. O evento mesmo do Renan Santos, que vai lançar o pré-candidato, que vai ser candidato à presidência da República pelo Missão, ficou para o dia 1 de agosto em São Paulo, com toda a militância ali do MBL, aquele auê todo. Agora, ontem eles já fizeram registro na Justiça Eleitoral, justamente para garantir de imediato a proteção do Renan Santos. Aliados do Renan dizem que ele tem feito campanhas e tem feito mesmo em regiões muito remotas do país e tem sofrido ameaças. E aí, por falar em segurança, só para concluir rapidamente, Stephanie, a ex-primeira-dama Michele Bolsonaro reforçou a segurança dela também, depois de ataques que ela vem sofrendo nas redes sociais, muitos deles da própria direita, né? Depois que ela divulgou aquele vídeo fazendo críticas ali ao filho do ex-presidente, o enteado dela, Flávio Bolsonaro. A Polícia Federal faz a segurança de ex-presidentes da República, é o caso de Jair Bolsonaro, que está em prisão domiciliar, mas essa segurança acaba sendo estendida também às ex-primeiras-damas. Vale lembrar, para concluir mesmo, que a própria Janja, mulher do presidente Lula, saiu em defesa da Michele Bolsonaro nesses ataques que ela tem sofrido, sobretudo nas redes sociais. Stephanie Alves.
2: Diego Amorim, muitíssimo obrigada por hoje. Amanhã tem mais, e amanhã tem mais para todos nós, minha gente. Muito obrigada pela companhia. A gente volta a se ver amanhã às 6:30. Fique aí com o jornalismo da sua região.
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18: Bom dia, ouvinte Nova Brasil. A CM Caminho das Árvores e o início da Juraci Magalhães estão muito engarrafados no sentido Rio Vermelho. Para ir do Itaigara ou da Pituba para o Rio Vermelho, use a Manuel Dias da Silva, que tem pista livre. 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
2: Agora 7 horas 34 minutos em Salvador. Muito bom dia para você sintonizado conosco na Nova Brasil. Esse é o Jornal Nova Brasil Salvador e a gente chega com as principais notícias da nossa região de Salvador e da Bahia para você ficar bem informado. Hoje, terça-feira, dia 21 de julho. Eu sou Stephanie Swerdick e fico com você até as 8 horas para a gente se atualizar, começar esse dia bem informado. Eu te lembro que você nos acompanha aí do outro lado do seu rádio. Muito obrigado pela sua companhia. 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É o 993471047. Agora a gente já segue para os nossos destaques desta terça-feira. Obras são concluídas e BR-324 é totalmente liberada após 2 semanas. O antigo Centro de Convenções de Salvador é leiloado e agora tem prazo para desmonte da estrutura. Salvador segue com a semana de clima instável por presença de fenômeno meteorológico. Prazo para solicitar o voto em trânsito está aberto para as eleições e segue até o dia 20 de agosto. E hoje, no nosso quadro Saúde e Bem-Estar, todas as terças, aqui no Jornal Nova Brasil Salvador, eu converso com o médico hepatologista Vinícius Nunes sobre a campanha Julho Amarelo, que alerta para as hepatites virais.
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0: já vai saber como é que fica o clima nesta terça-feira aqui na capital baiana.
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0: Olha, a meteorologia segue indicando clima instável aqui em Salvador para hoje, terça-feira, e a tendência é permanecer também nos próximos dias, isso por conta de um fenômeno meteorológico que atua aqui na região. A semana, então, será marcada por períodos de instabilidade e a maior possibilidade de chuva é indicada para hoje, terça-feira, entre amanhã e quarta. Principalmente no período do final da tarde e à noite, a gente pode ter a maior intensificação das precipitações aqui na capital baiana. De acordo com a Defesa Civil, cavados na costa leste do Nordeste devem favorecer a ocorrência de chuvas fracas a moderadas, e isso vale para ao longo desta semana. Nos demais dias, a tendência é de redução da nebulosidade, com predomínio de sol claro e céu parcialmente nublado em algumas partes do dia, mas a chuva segue podendo chegar aí até o domingo, reduzindo essa possibilidade aí a partir de quinta-feira. Então, hoje, terça e quarta, a gente tem aí uma maior possibilidade de precipitações aqui na capital baiana. Nesta terça, os termômetros variam entre a mínima de 21 e a máxima de 29 graus aqui em Salvador. Agora a gente segue para as informações do nosso noticiário, trazendo as atualizações que você precisa, falando agora de mobilidade e do que a gente acompanhava ali no trecho da BR-324, na região de Simões Filho, onde houve um afundamento da pista provocado por um processo erosivo. O tráfego foi totalmente liberado na virada de domingo para segunda-feira. As duas faixas foram reabertas em ambos os sentidos e agora normaliza aí, então, a circulação de veículos após quase duas semanas de intervenções emergenciais na BR-324. O local passou por uma série de interdições desde o dia 7 de julho, quando surgiram as trincas e também o afundamento na pista. Com a liberação das faixas que estavam interditadas, eram as faixas aí da esquerda, tanto no sentido Salvador quanto no sentido Feira de Santana, o tráfego volta a operar normalmente no trecho de Simões Filho. O DENIT, no entanto, aponta que segue monitorando a área e principalmente realizando avaliações técnicas para definir a solução definitiva e acompanhar esse problema estrutural.

0: Agora já faz parte aí dos próximos passos para que de fato esse leilão seja efetivado. A empresa vencedora tem também agora um prazo de 16 meses para realizar o desmonte da estrutura do antigo equipamento e toda a limpeza da área. Esse imóvel possui uma extensão total aí de quase 117 metros quadrados, sem considerar a área de preservação permanente, a APP, que tem ali no entorno. Essa venda também teve aí atualizações em relação ao seu edital. A Pilar Incorporação Construção Imobiliária tem agora 24 horas, né, desde ontem pela manhã, ou seja, esse prazo vence hoje pela manhã, para pagar o sinal da compra à comissão leiloeira, o equivalente a 1,5%, para validar aí esse leilão. O prazo para desmontagem fica dividido em duas etapas, a gente falou 16 meses, os primeiros 8 meses será para a retirada da estrutura e os outros 8 meses para toda a limpeza daquele terreno. Segue para nossa entrevista do dia. Hoje é terça-feira, dia do nosso quadro Saúde e Bem-Estar, aqui no Jornal Nova Brasil Salvador.
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0: Olha, é com muito prazer que a gente conversa aqui com Vinícius Nunes, médico hepatologista. Ele que atua aí nessa abordagem dos pacientes vai hoje falar conosco sobre a campanha Julho Amarelo, importantíssima para a gente entender aí sobre as hepatites virais, aquelas famosas pelas letrinhas. Ele vai poder explicar para a gente, porque muitas vezes parece que elas desapareceram, que não ocorrem mais, mas de fato estão aí, a gente precisa prevenir e entender sobre esse assunto. Doutor Vinícius, muito bom dia, seja bem-vindo aqui a Nova Brasil Salvador, é um prazer e que bom que a gente pode aqui conversar com os nossos ouvintes para trazer essas informações.
2: Bom dia, o prazer é meu, Stephanie, muito obrigado, bom dia aos ouvintes da Nova Brasil, é sempre um prazer estar com você.
0: Olha, a gente que agradece, mas principalmente por levantar essa bandeirinha e trazer esse tema, eu já quero começar por esse ponto, né? A gente fala das hepatites virais, estamos falando aí dessa saladinha de letras hepatite A, B, C, D e E. Qual é a que preocupa e por que muitas vezes parece que elas sumiram do nosso radar, mas estão sempre aí, continuam ocorrendo? Vamos trazer já esse ponto e eu acho que está aí bem ligado à campanha Julho Amarelo, que vem sempre para reforçar essa causa.
2: Perfeito. Hepatite é um termo bem geral para dizer que o fígado está inflamado. Então tem várias causas de hepatite. Hepatite por álcool, hepatite por medicamento e tem as hepatites por vírus. Dentre as hepatites por vírus, que é o tema da campanha, as hepatites virais, tem esses 5 principais vírus que têm comportamentos bem diferentes e estratégias de tratamento e prevenção também bem diferentes. O vírus da hepatite A e da hepatite E, eles causam hepatites agudas. O que quer dizer isso? É tipo um resfriado muito forte e que inflama também o fígado. Então, depois do resfriado, dos sintomas de gripe, pode cursar com o olho amarelado, náuseas, vômitos, desconforto abdominal. Mas são vírus que não cronificam, não permanecem. Eles são resolvidos, o próprio organismo, como uma gripe, elimina esse vírus. Em raros casos, muito raros casos, em pacientes mais vulneráveis, ele pode causar casos graves, inclusive necessidade de transplante de fígado, mas isso é muito raro em pacientes realmente já fragilizados, suscetíveis. Mas em geral são vírus que vêm como uma gripe muito forte que passa. E a transmissão desses vírus, o hábito, é por alimentos contaminados ou a higiene inadequada, porque os vírus são eliminados nas fezes. E se essas fezes, ou a mão de quem entrou em contato com o alimento, ou pessoa, ou saneamento básico inadequado, essas fezes podem ir para locais que acabam irrigando alimentos, ou frutos do mar, e isso pode contaminar outras coisas.
0: Ou seja, tá? A transmissão oral fecal, né?
2: Vacinação.
0: A gente está falando da hepatite A e hepatite E, nessa possibilidade de transmissão oral fecal. Prevenção, já temos vacina, né?
2: Exato, para a hepatite A já temos vacina e com a melhoria das condições de saneamento básico, também essa transmissão acaba diminuindo.

0: né, e o cuidado de lavar as mãos, e quem está infectado, quem está contaminado naquele momento, ficar em isolamento para evitar transmitir para as outras pessoas. A nossa grande, maior, na verdade, a maior preocupação são os vírus B e C. O vírus da hepatite B ocorre muito especificamente na região amazônica, então não é muito a nosso foco aqui.
1: O dedado, né?
0: B e a gente está falando que está mais distante. Esses merecem muita, muita... Isso. O vírus da hepatite B e C merece muita atenção, porque eles são de transmissão sexual ou quem tem contato com o sangue daquele paciente contaminado, né? Então, muitas vezes, materiais pérfido cortantes, né? Estúdios de tatuagem que não têm a esterilização adequada, ou manicures que também não fazem o processo de esterilização, transfusões sanguíneas, principalmente antes da década de 90, quando a gente não tinha o controle que a gente tem hoje. Então, contato com sangue ou via sexual é a principal fonte de transmissão da B e C. Qual é o problema? Elas são silenciosas. Então, o indivíduo não sabe que tem, o fígado está inflamado sem manifestar qualquer sintoma, só que ele vai sofrendo um processo de cicatrização. Cicatrização ao longo de anos, que evolui para um fígado que não funciona mais como deveria, de tanta cicatriz que tem. Isso é o que a gente chama de cirrose. Então, a hepatite B e C são causas de cirrose e, consequentemente, de câncer de fígado, de necessidade de transplante de fígado e casos bem graves. E só manifesta sintomas nessa fase muito tardia. Por isso, a importância da campanha, para destacar que você pode fazer esse teste, essa pesquisa, um teste. Tem vários postes de campanha de teste rápido, que é só uma furadinha no dedo para saber se a pessoa tem o vírus ou não, ou no exame de sangue de rotina mesmo, você pode pesquisar se tem o vírus da hepatite B e C. Da hepatite B a gente já tem vacina, foi isso que mudou tudo. A vacina já tem mais de 20 anos, então isso que provocou um declínio, né, da incidência da hepatite B de forma bem acentuada, e está disponível. E é bom salientar que quem nasceu depois da década de 90, na rotina, já pode ter recebido a vacina. Mas os mais velhos podem não ter sido vacinados, por isso preciso procurar hoje um posto de saúde, saber se está protegido ou não, se tomou a vacina ou não, porque ele pode tomar a vacina hoje como adulto. Da hepatite C não temos vacina, mas temos um tratamento extremamente eficaz e simples, fornecido pelo SUS de forma gratuita, com uma taxa de cura de mais de 98%, com apenas um comprimido durante 3 meses. Então, a sua incidência também vem diminuindo graças ao tratamento adequado. Então, temos tratamento, temos prevenção. O que falta é alertar a população para buscar o diagnóstico e, para os que não foram vacinados, se vacinarem.
1: Perfeito. Ponto importantíssimo, quando a gente fala dessa busca pelo diagnóstico, a gente já trouxe aí da possibilidade de procurar as unidades de saúde, fazer os testes rápidos. E aí, reforçando, né, foi importante na sua fala destacar que muitas vezes a hepatite, né, alguns tipos, como a gente já destacou aí, cada um, não vai dar nenhum tipo de sintoma. Então, não precisa esperar algo acontecer, dá para buscar o posto, dá para buscar esse teste, mesmo sem ter alguma manifestação. A gente falou aí da possibilidade de cura, já destacando a hepatite C, que já tem uma medicação, tem um protocolo implementado pelo SUS. Quando a gente fala dos outros tipos, como é possível tratar, tem cura? Vamos destacar aqui também.
0: Sim, para hepatite B tem tratamento também. Muitas vezes consegue-se o controle total da doença, o vírus para de replicar, mas a cura definitiva para suspensão do medicamento é mais raro, mas a gente controla perfeitamente a doença. Para aquelas hepatites que eu falei que é aguda, que é como uma gripe forte, a hepatite A e a E, não tem um tratamento, porque é como uma gripe mesmo. Você dá o suporte, né? Hidratação, medicamento para febre, para dor, repouso, uma boa alimentação, e o paciente se recupera pela sua própria sistema de defesa, pela sua própria imunologia. Não tem um tratamento específico.
1: Perfeito. Olha, quase na hora da gente encerrar, eu queria reforçar aqui nesse final, né? Eu acho que a principal mensagem da campanha Julho Amarelo, né? As principais, né? Buscar esse diagnóstico, ter esse olhar atento, olha, não sinto nada aqui, mas vamos passar, vamos fazer um teste, mas também a prevenção. Eu queria reforçar esses pontos, já falamos da vacinação, dessa testagem, no dia a dia, quais as práticas a gente pode, né, adotar para evitar, né? A gente destacou aqui a hepatite B, por exemplo, como, né, aí também no rol das infecções sexualmente transmissíveis. Então, o que é que a gente destaca nesse finalzinho para deixar bem reforçada a questão da prevenção?
0: Exato, Stephanie, uso de preservativo, claro, uma vez que vá usar materiais percutantes, levar o seu próprio material, no caso da manicure, e nos estúdios de tatuagem, verificar que de fato seguem as normas, os protocolos de esterilização, de higienização dos materiais. Isso daí é principal. Quanto à hepatite A e E, alimentos bem lavados e medidas de higiene em geral, mesmo lavar bem as mãos após o uso do banheiro. Essas são as principais recomendações.
1: Olha, aqui chega uma pergunta. A gente falou aí desse corte da década de 90 para a gente encerrar. E muita gente pergunta sobre quem teve hepatite A no passado. Sabe que teve? Está curado? Precisa fazer alguma coisa? Pode adquirir a doença de novo?
0: Não, funciona como uma vacina. O vírus original, né? Uma vez que o indivíduo adquiriu a hepatite A e se curou, ele tem os anticorpos, a proteção contra a reinfecção, como se fosse uma vacina. Então ele está protegido e não tem chances de infectar novamente.
1: Então a pessoa que sabe que teve, por exemplo, lá na infância, já pode ficar em relação a esse tipo, né? Mais tranquila e prevenir em relação aos outros.
0: Exatamente.
1: Perfeito. Doutor Vinícius, muitíssimo obrigada, principalmente por separar esse tempinho no início de manhã para conversar conosco aqui no Jornal Nova Brasil Salvador, trazendo essas informações aqui para orientar nossos ouvintes. É sempre válido, né, a gente destacar o cuidado com a saúde, o que que a gente pode fazer no nosso dia a dia para prevenir, para cuidar, para tratar quando necessário. Foi um prazer, muito bom dia, que a gente volte a conversar mais vezes por aqui.
0: O prazer foi todo meu. Bom dia, Stephanie e ouvintes. Até mais.
1: Tá aí, até. Tchau, tchau. A gente conversou com o médico hepatologista Vinícius Nunes, destacando aqui a campanha Julho Amarelo e a prevenção e o cuidado com as hepatites virais.
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1: Agora 7:52 em Salvador e a gente segue com o nosso Jornal Nova Brasil Salvador e as principais informações para você se atualizar, começar o seu dia bem informado. E a gente fala agora sobre eleições, porque tem prazo novo correndo, o calendário para o pleito de 2026 abriu nesta segunda-feira o prazo para os eleitores e eleitoras de todo o país que estiverem fora do domicílio eleitoral nos dias de votação solicitarem o chamado voto em trânsito. A gente tem aí no ponto uma reportagem para você. O dia 20 de agosto é o prazo final para o pedido de alteração temporária do local de votação. O serviço disponibilizado a partir desta segunda-feira pela Justiça Eleitoral permite ao cidadão indicar cidades diferentes para votar no primeiro e no segundo turno das eleições de outubro. A solicitação pode ser feita de forma online pelo autoatendimento eleitoral para quem já possui biometria cadastrada ou presencialmente em qualquer cartório eleitoral do país. Se o local informado estiver dentro do mesmo estado do domicílio eleitoral, a pessoa poderá votar para todos os cargos em disputa. Caso esteja em outro estado, será habilitada a votação somente para presidente da República. Brasileiros com título eleitoral registrado no exterior também podem solicitar o serviço desde que estejam no Brasil durante o período da eleição, o que não vale para o caso inverso, eleitores com o domicílio eleitoral no Brasil estiverem viajando para o exterior, não podem solicitar o voto em trânsito. Nesta segunda-feira, também foram abertos outros prazos da Justiça Eleitoral, como destaca Jaime Barreiros Neto, analista judiciário do Tribunal Regional Eleitoral da Bahia.
3: Com a aproximação do primeiro turno das eleições, dia 4 de outubro, o calendário eleitoral passa a se intensificar. A partir do dia 16 de agosto, teremos o início oficial da propaganda eleitoral, quando de fato começa o chamado período eleitoral. Paralelo a isso, estamos vivenciando a convocação de mesários fundamentais para que a eleição aconteça, e todos eles serão treinados em todo o país.
1: Então a gente segue acompanhando o nosso calendário eleitoral e trazendo para você aqui também no Jornal Nova Brasil Salvador atualizações dos próximos passos até chegarmos em outubro, no dia de ir lá colocar o nosso dedinho para votar na urna eletrônica e exercer o nosso direito ao voto. Agora 7:55 aqui em Salvador e a gente agora fala de futebol. Jorge Alan passa por aqui amanhã e certamente ele vai trazer aí as impressões da partida de hoje. Tem Bahia em campo contra o Atlético Mineiro. Eles se enfrentam a partir das 19:30 lá na Arena MRV pela 19ª e última rodada do primeiro turno do Campeonato Brasileiro da Série A. O Galo retorna aos jogos oficiais depois de quase 50 dias, enquanto o Tricolor já voltou à competição com um triunfo na semana passada, vencendo a Chapecoense por 2-0 aqui na Fonte Nova, ou seja, em casa. Então, Bahia volta hoje a campo contra o Atlético Mineiro e eu te lembro que você vai acompanhar tudo aqui na Nova Brasil Salvador, porque temos o nosso Nova Brasil em campo, trazendo tudo que você, torcedor, quer acompanhar. A jornada esportiva começa às 17:30 no horário do programa, para você já aquecer. A bola rola às 19:30 e Ivo Ferraz, com toda a equipe, vai estar aí no comando e trazendo as informações. Hoje a gente tem narração com Roberto Rivelino, plantão com França Almeida, também comentários com Ivens Carneiro e reportagem com Gabriel Bacelar para fazer essa cobertura do Bahia contra o Atlético Mineiro, hoje fora de casa, em partida válida aí pelo Campeonato Brasileiro. São 7:57 e a gente já vai para o finalzinho da nossa edição de hoje do Jornal Nova Brasil Salvador. Aproveito para já agradecer a sua companhia. Te lembro que amanhã a gente se encontra aqui novamente às 7:30 com as principais informações de Salvador e da Bahia para você começar o seu dia bem informado. Fica agora com a nossa programação musical, o melhor da música brasileira na mais que moderna e brasileira Nova Brasil FM. Companhia de Érica Saraiva para trazer aí a nossa programação para você. E ao longo do dia eu volto, claro, te deixando bem informado com as informações do nosso jornalismo de hora em hora. A gente tem informe para você acompanhar. Desejo uma excelente terça-feira e amanhã a gente se encontra. Tchau, tchau.
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2: Em Sete Cajazeiras, o miolo de Salvador enfrenta muita dificuldade para chegar ao centro. A paralela tem lentidão desde antes do bairro da Paz até a estação Flamboyant do metrô e a BR está travada da saída da estrada do Derba até a Jaqueira. 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
5: Dia, agora 8:03 desta terça-feira, 21 de julho. Sou Érica Saraiva, sigo junto com você até 1 da tarde. E a gente abre os trabalhos com essa hora inteirinha só de música, sem intervalo comercial. Espero que você esteja bem aí do outro lado, animado para tocar seu dia, tocar sua semana, porque a gente faz isso junto, tá bom? Tô aqui para contribuir. Melhor da música brasileira aqui na Mais Que Moderna. Tem Lobão, Daniela Mercury, Rastapé, tá vendo? De tudo um pouco do rock, axé, forró. A gente vai abrir essa hora com Ana Vilela. Promete.

Brasil, mais que moderna brasileira, Gilberto Gil com Estrela, lembrando de Preta Gil, ontem completado um ano da morte de Preta Gil, teve um documentário que foi ao ar na Rede Globo, emocionante demais, e vem uma série também na Globoplay, vale a pena assistir. Agora 8 horas e 11 minutos.

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O comediante carioca, criador de Dona Fernandona, Thiago Chagas, que já passou pelos programas Domingão com Hulk, Vai Que Cola, do Faustão, de Tom Cavalcante, chega a Salvador com o solo que está lotando as sessões pelo país. Extraviado, recalculando rota 2.0. Uma comédia afiada, debochada e perigosamente identificável. Relacionamentos, família, sexualidade, internet, surtos contemporâneos e a sensação de que ninguém faz ideia do que está fazendo da própria vida. Porque se perder, também é caminho. Salvador, dia 23/7, que é quinta-feira, às 20 horas, no SESI do Rio Vermelho. Vale a pena, ingressos na Simpla. 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Agora 8:20. Bom dia pra você, Vanessa da Mata. Fotografia.

Nova Brasil, mais que moderna, brasileira. Até o som de Caetano cantando Linha do Equador, de Djavan, lembra? Antes teve Rastapé com Sentimento Bom. Agora 8 horas, 33 minutos. Bom dia pra você.

0: Brasil, mas que moderna, brasileira. Tá aí o som de Milton Nascimento e Boca Livre, Canção da América, encerrando sob medida dessa hora, né? Antes teve Ivete Sangalo com Criolo, um dia de domingo.
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0: E agora vamos a alguns destaques do noticiário. Bom dia. O governo americano anunciou uma tarifa de 50% sobre centenas de produtos importados do Canadá. A medida entra em vigor no dia 19 de agosto e atinge itens como madeira, papel, roupas, alimentos, bebidas e eletrônicos. Segundo a Casa Branca, a sobretaxa é uma resposta às barreiras comerciais impostas pelo Canadá a produtos americanos. Uma operação do Ministério Público de São Paulo investiga uma rede suspeita de financiar o PCC. Áudios e planilhas apreendidos indicam proximidade entre investigados por crimes financeiros e oficiais de alta patente da Polícia Militar, além de possíveis repasses em dinheiro. Entre os nomes citados estão coronéis que ocuparam cargos de comando na corporação. Os policiais mencionados não são alvos da operação e não foram formalmente acusados no caso. Nova Brasil, agora 8 horas e 58 minutos.
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3: Os eleitores que estiverem fora do município onde votam durante as eleições de outubro já podem solicitar o voto em trânsito. O prazo vai até 20 de agosto e permite que o cidadão vote em outro local do país sem precisar transferir o título de eleitor. O pedido pode ser feito pela internet por meio do autoatendimento eleitoral para quem já possui biometria ou presencialmente em qualquer cartório eleitoral. O eleitor pode indicar cidades diferentes para votar no primeiro e no segundo turno. Brasileiros com título eleitoral registrado no exterior também podem solicitar o serviço, desde que estejam no Brasil no período das eleições. Eu sou Stephanie Swerdick e de hora em hora eu volto com mais informações do jornalismo Nova Brasil.

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18: O início da Avenida Anita Garibaldi está congestionado no sentido Dique do Tororó, ali na saída da Vila Matos. Você que sai do Rio Vermelho deve subir pela Vasco da Gama até o Dique, aproveitando que por lá o trânsito flui com mais tranquilidade. 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Lucas Barbosa, Nova Brasil, Salvador, 104.7.
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20: 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Agora 9:01. Sou Erika Saraiva e sigo com você aqui na Rádio Nova Brasil FM, uma empresa do Grupo Tati de Comunicação, tá bom? Você pode nos ouvir através do 104.7 no seu rádio, mas também através do aplicativo Nova Brasil ou no site. Tá trabalhando? Coloca lá, novabrasilfm.com.br. Escolhe Salvador para dar uma moral aqui pra gente e pronto. Lá você pode opinar sobre as músicas também que estão na programação, tá bom? Começa aqui, ó, que vai abrir hoje Ana Carolina com Nua. Bom dia pra você, 9:02.

Nova Brasil, mais que moderna, brasileira, Adriana Calcanhoto com Mulher Sem Razão. Antes teve Cazuza e Exagerado. Agora 9 horas, 13 minutos.

0: Brasil, tá aí Maria Rita com Conta Outra, versão ao vivo. Antes teve Vanderlei, Românticos. Agora 9:21.
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9: A Duripocaíme no sentido Orla está congestionada desde a saída de São Cristóvão até a rotatória do banco, vindo de Lauro de Freitas, querendo chegar a Piatã. Você pode descer para a Orla por Estela Maris e pela Orla fazer o caminho com tranquilidade até Piatã. 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
0: 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Agora 9:24. Depois de uma longa caminhada entre os palcos e a universidade, a atriz Edivana Carvalho realiza mais um sonho na carreira. Nesta quarta-feira, dia 22, mais conhecida como Amanhã, ela lança o livro Aos 50, Quem Me Aguenta? Fruto de sua pesquisa de mestrado na UFBA e das reflexões que nasceram do espetáculo que tem dado tantas alegrias. Então, às 18h, Edivana estará na Escola de Teatro da UFBA, lá no Canela, para a sessão de autógrafos. E às 20h, ela segue para o Teatro Martim Gonçalves com a apresentação do espetáculo que deu origem ao livro. O ingresso custa R$50 e inclui o livro autografado mais o espetáculo. Vendas antecipadas no 71 98327 5892. Dado o recado, então. Volta com o Skank, é uma partida de futebol, agora 9:25.

0: Brasil, Nando Reis e Marisa Monte, pra você, guardei o amor. Agora 20 para as 10.
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3: Caros e caras ouvintes da Nova Brasil, a nossa dívida pública não para de aumentar. Em janeiro a gente estava em 78,7% do PIB e hoje acaba de bater 81,1% do PIB. É o maior nível em 5 anos e, nas contas do Tesouro Nacional, essa trajetória não deve parar. Devemos fechar o ano em 83,5% do PIB, chegar em 2029 a 88% do PIB e só começar a cair a partir de 2030. O motivo é muito simples, o governo continua gastando fora do que era combinado. Marcos Mendes, um importante economista, fez um levantamento mostrando que 118 bilhões de reais

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9: Mais que moderna brasileira, agora 9 horas 43 minutos, é hora de clássico.
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9: Lançada por Beto Guedes em 1984 no álbum Viagem das Mãos, Paisagem da Janela é uma composição de Lô Borges e Fernando Brant, gravada originalmente no disco Clube da Esquina em 1972. A interpretação de Beto se tornou uma das versões mais conhecidas da canção e passou a fazer parte de seus shows. Acompanhe agora este clássico no arquivo Nova Brasil.

0: Brasileira, tá aí o som de Rita Lee, Pega Rapaz, encerrando essa hora, faltando 2 minutinhos para as 10. Antes de Rita Lee, teve Capital Inicial com Primeiros Erros.
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0: O presidente Lula parece tecnicamente empatado com o senador Flávio Bolsonaro em uma eventual disputa de segundo turno, segundo pesquisa Real Time Big Data, divulgada nesta terça-feira. Lula tem 45% das intenções de voto contra 42% de Flávio, com uma margem de erro é de 2 pontos percentuais. Os dois estão empatados dentro do limite da pesquisa. Rio Grande do Sul enfrenta novos alertas para tempestades e grande volume de chuva nesta terça-feira. Segundo o IMET, a previsão de ventos de até 100 km por hora, queda de granizo, risco de alagamentos, falta de energia e queda de árvores. A Defesa Civil informou que 49 municípios já registraram danos, como destelhamentos, bloqueios de vias e pessoas desalojadas. Segunda a sexta-feira, às 6:30 da manhã, Mauro, Tânia Ferri, Stephanie Alves e toda a equipe do jornalismo da Nova Brasil chegam com as principais notícias do Brasil e do mundo. Na sequência, Stephanie Suerdick com Nova Brasil, Salvador.
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3: Cerca de 220 mil documentos estão acumulados nas unidades da Rede Saque em toda a Bahia, aguardando a retirada pelos proprietários. São mais de 148 mil carteiras de identidade, cerca de 70 mil carteiras de habilitação e mais de 2 mil passaportes esquecidos. Segundo o Saque, após os períodos determinados para cada tipo de documento, eles são encaminhados para destruição. Aqui na capital baiana, os postos do Saque Salvador Shopping e Bela Vista aparecem entre as unidades com a maior quantidade de documentos esquecidos. Eles devem ser retirados na unidade Saque onde o cidadão fez a solicitação da emissão. De hora em hora, eu volto com mais informações e notícias do jornalismo Nova Brasil para vocês.

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3: A paralela segue engarrafada no sentido centro desde a saída de São Cristóvão até a estação Flamboyant do metrô por conta de um caminhão quebrado. Agora saindo de São Rafael, Avenida Pinto de Aguiar ou CAB, você aproveita a paralela livre até a região do Iguatemi. 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
5: Mais que moderna brasileira, abrindo essa hora com Gal Costa e a música Brasil. 10 horas e 3 minutos, bom dia.
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0: Depois do Perigo com Zélia Duncan, antes dela teve Legião Urbana, por enquanto, agora 10:19.
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0: Mais que moderna brasileira, sim. Voltando com Fagner, Deslizes. Essa é pra gente cantar junto em 10:22. Bom dia.

0: O Brasil tem Lucas Félix com todas as canções. Antes teve Lulu Santos com Casa, e Ana Carolina e Seu Jorge. É isso aí. Agora 20 minutos para as 11.
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3: De volta agora, 10 horas e 43 minutos, Barão Vermelho. Por você.

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1: Carolina Carol Bela integra o álbum Toquinho, lançado em 1970. Composta por Toquinho e Jorge Benjor, a canção nasceu em homenagem à jovem Carolina, que inspirou os dois músicos e também deu origem a outro clássico da dupla, Que Maravilha. Bom, acompanhe agora a Carolina Carol Bela aqui no Arquivo Nova Brasil.

0: Brasil mais que moderna, brasileira. Tá aí Caetano Veloso fechando com chave de ouro essa hora pra te lembrar. Agora vamos a alguns destaques do noticiário.
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0: A área queimada no Brasil caiu 31% em 2025 e ficou abaixo da média das últimas quatro décadas, segundo o relatório do Map Biomas. Foram 2,7 milhões de hectares atingidos pelo fogo. A Amazônia teve o menor número da série histórica, mas o Cerrado continuou como o bioma mais afetado, concentrando 69% de toda a área queimada no país. E o presidente Lula avalia não participar dos debates na TV no primeiro turno da campanha eleitoral. O tema divide o PT. Uma ala teme que ele fique exposto a ataques por ser o único candidato de esquerda, enquanto outra defende sua presença para confrontar Flávio Bolsonaro, seu principal adversário. Lula marcou o lançamento da candidatura para o mesmo dia de um debate na Band. Nova Brasil, agora 11:01.
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4: O corpo do diretor, roteirista e cineasta baiano Ricardo Spencer, de 49 anos, será cremado em São Paulo. A família aguarda a conclusão do processo de identificação realizado em parceria com o Instituto de Identificação da Bahia para divulgar as datas e locais das cerimônias de despedida. Natural de Salvador, Spencer foi encontrado morto nesta segunda-feira no apartamento onde morava na capital paulista, após colegas de trabalho estranharem a sua ausência em uma reunião. Não foram encontrados sinais de violência no corpo, descartando hipóteses de homicídio ou suicídio. Ricardo Spencer era neto da renomada atriz Nilda Spencer e teve trajetória marcante no audiovisual brasileiro, com trabalhos de destaque e produções na TV Globo.
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10: A BR-324 tem dois trechos de engarrafamento no sentido interior do estado agora. Primeiro na passagem pela Jaqueira do Carneiro e depois entre Simões Filho e o pedágio. O trânsito só melhora perto de Candeias. 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
0: Nova Brasil FM de volta agora para essa hora, 11:02 desta terça-feira, 21 de julho. Sou Érica Saraiva e sigo com você até 1 da tarde. Então, que a gente tenha uma excelente manhã que já está chegando o finalzinho. A gente vai abrir essa hora com Roupa Nova, Amar É, versão acústica.

Nova Brasil, mais que moderna brasileira, Thaia Dobradinha, Fernanda Abreu com Fausto Fawcett, Paisagem de Amor. Antes teve Mosca com Tudo Novo de Novo, agora 11 horas, 13 minutos.

0: Nova Brasil, mais que moderna, brasileira, tá aí Nico Rezende com Esquece e Vem, agora 11:16. Bom dia.
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14: 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Voltando com Vanessa da Mata, nossa canção. Agora 11 horas e 20 minutos. Bom dia.

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1: Gravada por Elis Regina em 1977 no álbum Elis, a música Romaria é uma composição de Renato Teixeira, inspirada nas tradicionais peregrinações ao Santuário Nacional de Aparecida. A interpretação da cantora ajudou a popularizar a canção, que se tornou um dos maiores clássicos da música brasileira. Acompanhe então este clássico agora no Arquivo Nova Brasil. 11:32, bom dia.

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3: Olá pessoal, eu sou o chefe Tom Rosa do Vale do Capão. E aí, nessa semana eu vou falar de pimenta. Você sabia que o Brasil tem uma variedade impressionante de pimenta? São tantas pimentas nativas quanto adaptadas à nossa culinária, que variam em níveis de ardência e aroma. As mais populares são utilizadas em diversas receitas de molho e conservas. E as principais pimentas brasileiras são pimenta biquinho, pimenta dedo de moça, pimenta malagueta, pimenta cumari, pimenta do Pará, pimenta de cheiro, pimenta murupi, pimenta cambuci, entre outras. E nessa semana eu vou falar um pouco mais de pimentas, que é exatamente para deixar nossa comida muito feliz. Um beijo para todo mundo. Fui, até o próximo episódio.
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Brasil, tá em Rita Lee com Baila Comigo, antes 14 bis e Samuel Rosa, bola de meia, bola de gude, agora 8 minutinhos pro meio-dia.

0: Brasil, tá aí Ivete Sangalo com Não Precisa Mudar, versão acústica ao vivo, encerrando aqui essa hora. Daqui a pouquinho tem Sob Medida, uma hora inteirinha só de música.
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0: O ex-deputado Eduardo Bolsonaro recebeu um green card do governo americano, documento que concede residência permanente nos Estados Unidos por tempo indeterminado. Contudo, o green card não altera a cidadania brasileira de Eduardo, nem interfere na condenação imposta pelo STF, que o sentenciou a 4 anos e 2 meses de prisão por coação no curso do processo. A concessão ocorre em meio à tensão diplomática entre Brasil e Estados Unidos. E o presidente da Nicarágua, Daniel Ortega, afirmou neste fim de semana que o país não terá mais eleições para impedir que a oposição chegue ao poder. Ele está no cargo desde 2007 e não deu detalhes sobre como a proibição será aplicada. Estados Unidos, União Europeia, Canadá e Costa Rica já haviam classificado o último processo eleitoral do país em 2021 como ilegítimo. 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
5: A semana segue com indicativo de tempo instável em Salvador, com maior possibilidade de chuvas entre hoje e amanhã, quarta-feira, quando as chances de precipitações começam a diminuir. Segundo a Defesa Civil, cavados na costa leste do Nordeste favorecem a ocorrência de chuvas fracas a moderadas ao longo da semana. Nesta terça, além da capital baiana, outros 38 municípios ainda devem enfrentar maior volume de chuvas, de acordo com o alerta emitido pelo INMET. Hoje, os termômetros variam entre a mínima de 23 e a máxima de 25 graus em Salvador. A partir de quinta-feira, a tendência é de redução da nebulosidade com predomínio de céu claro a parcialmente nublado. Eu sou Stephanie Swerdick e de hora em hora eu volto com mais informações do Jornalismo Nova Brasil.
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0: 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Ah, mas não é qualquer hora, né? Agora 12 horas e 3 minutos. 4 minutinhos em ponto. Tá vendo? Eu sou Erika Saraiva e a gente segue junto até 1 da tarde com Sob Medida, aquela hora inteirinha sem intervalo comercial. Só de música, bem no horário do seu almoço, para você dar aquela relaxada junto comigo, relembrar canções, se atualizar da próxima geração, cantar junto, enfim, relaxar. Hoje, terça-feira, 21 de julho, a gente vai ouvir Jota Quest, tem Alceu Valença, Djavan, tem Ana Rato, Nova Geração, tá vendo? De tudo um pouco, a gente começa com essa dobradinha aqui, ó, que é um luxo. Ana Carolina e Zizi Posse, Ruas de Outono. Agora 12:04. Boa tarde.

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Você acabou de ouvir o mestre Alceu Valença com La Belle de Joux. Antes teve Jota Quest com Acenda o Farol, música bem animada. Na tarde do dia 25 de julho, próximo sábado, o cantor, compositor e ex-participante do Estrela da Casa, Breno Casagrande, inaugura em Salvador o projeto No Som, iniciativa que marca o começo de uma nova fase de sua trajetória artística. Compositor de sucesso, gravados por Luan Santana, Gustavo Lima, Jorge Mateus, Natan, Gilsons e Léo Santana, Breno dá continuidade ao universo apresentado em seu mais recente projeto autoral, Na Sala da Casa, que agora se desdobra em um encontro presencial. Olha só que legal. Em formato intimista e exclusivo para convidados, o No Som nasce como extensão desse audiovisual que consolidou sua identidade artística nos últimos anos. Aguarde para ter mais informações e acompanhe pelas redes do artista, tá bom? A Nova Brasil deseja boa sorte para você, Breno. Agora a gente vai de Djavan, Meu Bem Querer. Meio-dia e 23, boa tarde pra você.

0: Sete Mares. Antes teve Gilberto Gil com Tempo Rei. Agora 12:37.
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0: Apresentada por Chico Buarque e MPB 4 no terceiro Festival de Música Popular Brasileira da TV Record. Em 1967, Roda Viva conquistou o terceiro lugar e se tornou uma das canções mais marcantes da carreira de Chico. Escrita para a peça homônima do compositor, a música ganhou novo significado ao longo dos anos e depois passou a ser associada à resistência cultural durante a ditadura militar. Acompanhe esse clássico agora aqui no Arquivo Nova Brasil.

0: Gira com Giração, versão acústica ao vivo. Antes teve Marina Lima, teve também Marcelo Genesi. O Sob Medida está chegando ao final. Eu vou aproveitar para me despedir, tá bom? Amanhã eu volto às 8 da manhã, depois do jornal Nova Brasil, Salvador, com Stephanie Swerdick. Vou deixar você bem acompanhado, prometo. Daqui a pouquinho tem Ana Pelicer, tá bom?
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0: Faixa de abertura do álbum Bem-vinda Amizade, lançado em 1981, O Dia que o Sol Declarou Seu Amor pela Terra, é uma composição de Jorge Benjor, que abre o disco marcado por letras bem-humoradas e faz referência ao cotidiano, característica presente em toda a obra do artista.

0: Nova Brasil, mais que moderna brasileira. Curtimos relembrando o Jorge Benjor, o dia que o sol se declarou pra terra. Continue aqui na Nova, a gente já volta com muito mais.
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0: Nova Brasil, mais que moderna brasileira. Esta é Gal Costa, Lua de Mel, som gostoso, né? Música boa pra gente curtir aqui na Nova. Continue sintonizado, é já e a gente já volta.
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0: Nova Brasil mais que moderna, brasileira. E esse foi Oswaldo Montenegro. Você curtiu esse clássico aqui, Lua e Flor.
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0: O início das obras do complexo de luxo Marei reabriu a disputa territorial em Restinga de Maricá, no Rio de Janeiro. Pescadores, aldeias indígenas e o Ministério Público alertam para os impactos irreversíveis ao sistema local. Já a empresa e a prefeitura defendem que o projeto de 11 bilhões prometendo o emprego e a preservação ambiental, enquanto a justiça autorizou apenas obras viárias. E mudando de assunto, o Brasil terá quase 2 milhões de eleitores com deficiência aptos a votarem nas eleições deste ano. Um aumento de 42,5% em relação a 2022, segundo o TSE. Para garantir o exercício do voto com autonomia, a Justiça Eleitoral ampliou em 43% o número de sessões com acessibilidade. Quem precisa de um local adaptado tem até o dia 20 de agosto para solicitar a transferência junto à Justiça Eleitoral.
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1: Nova Brasil, mais que moderna brasileira, essa nossa eterna Cássia Eller, Malandragem. Breve intervalo e a gente já volta.
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0: 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Uma excelente tarde pra você e hoje em clima de festa, agora 2h20, nesse clima de festa pra gente já apresentar um artista que tá bombando nos streams, nas redes sociais, aqui na Nova Brasil, nas rádios do Brasil. Tenho o enorme prazer de receber aqui Balara, aqui na equipe da Nova Brasil, um exímio músico, um exímio letrista, um exímio cantor, tem feat de sucesso da música que já toca aqui na Nova Brasil. Ele está com um single novo, e esse single novo chama-se Algo Me Diz. E Algo Me Diz que também esse single foi escolhido por Jorge Vercillo, o mesmo que veio agregar muito mais peso para a música dele, revelando cada vez mais o talento e deixando ele à frente nas mídias, com a música muito gostosa de ouvir, principalmente trazendo uma letra que tem otimismo, uma mensagem bacana para você ouvir. Tem muitos acessos, cara, mas muitos acessos mesmo, mais de 100 milhões de acessos nos streams. É com muita alegria que vamos receber aqui nos estúdios da Nova Brasil, Balara. Seja obrigado. Muito bem-vindo, Balara.
1: Boa tarde, Ávila, boa tarde a você, ouvinte, que tá aí escutando a Nova Brasil, essa rádio tão especial, e que eu tô tão feliz de estar aqui visitando pela primeira vez, conhecendo esse estúdio maravilhoso, essa audiência maravilhosa que tá recebendo tão bem esse lançamento, Algo Me Diz. É uma honra para mim, muito obrigado pelo espaço, pelo convite, uma honra estar aqui com vocês.
0: Imagina, o espaço é sempre do artista, do ouvinte que clama por música boa, e assim como você, tá mostrando um belíssimo trabalho para todo mundo que queira ouvir, chegando mensagem boa, música boa. E é isso que a gente gosta de tocar aqui na Nova, é um padrão Nova Brasil, Balara.
1: Sensacional.
0: Uma dica não, aquele assunto que todo mundo quer saber, de onde partiu esse nome, Balara, e quem é o Balara?
1: Bom, Balara é o meu nome artístico, esse nome não é o meu nome de batismo, meu nome de batismo é Lucas Fantinato Trevisani, mas Balara se tornou o meu nome artístico, foi um nome que surgiu a princípio em um sonho. Eu tenho muitas ideias, eu escrevo músicas no sonho e depois... geralmente eu criei um hábito ali, uma disciplina de, dentro do possível, tentar lembrar aquilo que eu criei no sonho e passar pro papel e transformar aquilo ali. E o nome Balara, ele surgiu em um sonho, há muitos anos atrás. E aí, há uns 3 anos atrás, eu ressignifiquei esse nome, que a princípio não tinha nenhum significado por trás. E quando o Balara se tornou carreira solo, eu resolvi criar um acrônimo para esse nome. O acrônimo é quando você pega cada letra daquele nome e você dá um significado para aquela letra. Então, Balara, ele é um acrônimo no qual... que são essas 6 palavras: bem viver, amor, liberdade, afeto, realização e ascensão. São 6 palavras que sintetizam aquilo que eu busco transmitir nas minhas canções, né? É aquilo que eu busco viver, que eu busco trazer para minha vida. Não que nem sempre a gente consegue, somos seres imperfeitos, né? Somos seres errantes, mas eu acredito que a gente deve buscar evoluir, buscar sempre o que é melhor para nós e para quem tá ao nosso redor, pro planeta, para as pessoas. E esse acrônimo, ele sintetiza aquilo que eu busco para minha vida e para minha arte, e que eu busco transmitir, levar para as pessoas. Então, tudo aquilo que eu faço enquanto Balara ali, as canções que eu gravo, as letras que eu gravo, que eu escrevo, pelo menos alguma desses significados, ele tá presente em tudo aquilo que eu crio, né? E é o que eu busco na minha vida, pessoalmente.
0: Boa, boa, tá explicando aí, Balara, e tem um excelente significado.
1: Sim.
0: Você também começou a sua carreira artística lá na infância, né? Vamos dizer assim, na adolescência.
1: Pré-adolescência.
0: E qual foi o start para você começar a tocar? O que te motivou?
1: Tá, eu comecei a tocar com um violão que tava no alto de um armário em casa, parado, empoeirado, com as cordas velhas, que eu perguntei pra minha mãe, falei: mãe, o que é aquilo ali em cima do armário? Ela falou: é um violão que era do seu pai, quando a gente era jovem, o seu pai fazia serenatas pra mamãe, e coisa e tal, E aí eu falei: cara, pô, eu quero aprender. Ela falou: legal, então, né? Aí a gente, né, comprou corda nova, comecei a fazer, fiz um pouco de aula, comecei a estudar com aquelas revistinhas que antigamente tinha em banca de jornal e tal, e aprender com os amigos. Na época não havia YouTube, então era tudo mais no offline, online ali, e começou ali, comecei a tocar, e pouco tempo depois comecei a escrever minhas canções, e mais um tempinho depois eu já entendi que aquilo era algo que eu queria fazer pro resto da minha vida. Demorou bastante tempo para eu conseguir chegar onde estou hoje, podendo viver dignamente da minha música, né? Mas eu não desisti, acho que foi a principal coisa mais importante, foi não ter desistido.
0: A perseverança, a persistência.
1: Ao longo de 20 anos lutando para, né?
0: Boa, boa. E nessa música nova que vamos tocar daqui a pouquinho, tem uma participação especial. De onde vocês se conhecem, você e Jorge Versilo? Como surgiu essa parceria?
1: Eu e o Jorge Versilo, a gente já se conhecia. A gente já tinha o WhatsApp um do outro, e de tempo em tempo a gente trocava mensagens sobre música e tal, através de um amigo em comum, que tinha passado o meu contato para ele, enfim. E aí, no ano passado, eu pensei assim, poxa, eu tô em carreira solo, tô relançando minhas músicas em formato acústico, me aproximando mais da MPB, né? E eu falei, por que não mandar uma mensagem pro Jorge e perguntar, né? Como quem não quer nada, perguntar se de repente existe a possibilidade da gente gravar alguma música juntos. O não a gente já tem, né? O não assim, a gente já tem. Aí eu mandei uma mensagem pro Jorge e ele pediu pra eu, né, pra eu mandar as músicas, enfim. Aí mandei algumas músicas. A primeira que eu tinha mandado, eu já tava pra lançar uma outra versão ali que ele tinha gostado muito. Aí a gente optou por não gravá-la. A segunda ele gostou, mas achou que não combinava. E quando eu mandei Algo Me Diz, ele se apaixonou muito pela letra. Ele falou, Lucas, essa letra é maravilhosa, caramba, pô, não, tem que ser essa, não sei o quê. E essa música, essa melodia, essa letra, essa melodia, tinha que ser aquela. E aí ele escolheu, né, Algo Me Diz, para que fosse a nossa parceria. E a partir dali que a gente escolheu, definiu qual seria a música, aí a gente passou a costurar e desenhar ali, né, como que seria esse novo arranjo, essa nova roupagem e tal, algo que trouxesse um pouco do meu universo, um pouco do universo dele, um pouco de brasilidade. A gente misturou muita coisa ali, muitas influências, né? Eu trabalhei junto ali com o produtor André Neiva, que é baixista do Jorge, produtor também. E aí a gente chegou nesse resultado final que tá, graças a Deus, tá indo muito bem, sendo muito bem recebido nas rádios, nos streamings, no YouTube. Eu tô muito feliz com isso.
0: E aqui na Nova tá tocando, e os ouvintes pedem muito, a gente observa pelo WhatsApp, que vem chegando, toca ciclano, toca fulano, toca tal artista, e também
1: que
0: o
1: legal,
0: seu sucesso
1: que
0: pede aqui.
1: Que maravilhoso.
0: Sim, a gente acompanha tudo e anota, e assim passa pra coordenação.
1: Que lindo.
0: Você falou de influências, né? Misturando nesse som com o Jorge Versilo, com certeza tem um pop, tem um rock, elementos também da música popular brasileira.
1: Sim.
0: E quais são as suas maiores influências?
1: Cara, eu tenho muitas influências, assim, de quando eu era criança, na minha casa, assim, meu pai ouvia muito MPB, então eu tenho muito de MPB, escutava muita MPB antiga ali, né, por influência do meu pai. Aí quando chegou na minha pré-adolescência ali, aí eu comecei a entrar no pop rock, aí começou a entrar, além da MPB, começou a entrar Legião, Raul, aí Oasis, Beatles, aí começou a entrar artistas internacionais também. E atualmente eu escuto, assim, praticamente todos os estilos. Eu gosto de escutar, mas o que mais predomina, assim, geralmente é dentro desse universo do MPB, do pop rock, do rock, de músicas de formato acústico. Eu escuto também música instrumental, e escuto também outros estilos mais populares, regionalistas, enfim. E gosto de descobrir coisas, né? Ano passado fui pra Europa, eu gostava de ir no rádio lá, quando os caras estavam com o rádio ligado, eu deixava o Shazam ligado pra eu poder escutar quais as músicas que estavam tocando nas rádios de Madrid, de Barcelona, de coisa e tal, porque eu gosto de conhecer coisas novas, artistas novos, enfim, músicas novas, de descobrir, né? Sempre.
0: E agrega muito, valor,
1: agrega,
0: né?
1: Sim.
0: A cultura, além do nosso país, também traz muita sonoridade boa, que a gente pode, ou seja, que o artista pode acrescentar e deixar muito mais melódica, bonita.
1: O Brasil é muito rico. O Brasil, acho que é um dos países mais ricos, assim, culturalmente, né? A gente tem uma riqueza cultural. Somos um manancial de cultura, assim, infinito, sabe?
0: Isso eu tenho que concordar com você. A gente observa que pela playlist que nós temos na Nova Brasil, que é gigantesca, cara, tem cada artista aqui que é maravilhoso. E mais ainda, olha só, pra você ter noção de como foi chegar a sua música, Por exemplo, a música Deixa Ela Voar e Recomeço. Ah, na TV aberta, como por exemplo no programa da Ana Maria.
1: Sim, cara, eu fiquei muito emocionado porque foi por acaso. Eu recebi mensagens: Lucas, sua música tá na Globo. Eu falei, não, é mentira. Aí mandaram o print, mandaram o vídeo e tal. E realmente, né, aí, tá, usaram essas duas músicas minhas em alguns programas como aquela música tema ali de abertura, né? A Recomeço eu lembro que foi numa segunda-feira, a Deixa Ela Voar eu não lembro qual dia da semana que foi. Recomeço realmente combina com segunda-feira, né? De recomeçar e tal. E a Deixa Ela Voar é uma música muito especial minha, assim, que as mulheres se identificam muito, assim, se apropriaram, né? Como um hino delas. Então tem milhares de reels, de compartilhamentos, assim, né? Em vídeos na internet, assim. Eu fico muito feliz de ter escrito uma canção que as mulheres se identificam e que usaram para amplificar, né, a sua independência, sua voz, sua liberdade, né?
0: Boa. E como foi receber de Jorge Vercillo elogios sobre a sua musicalidade, cara? Toda essa versatilidade que você tem, esse know-how de misturas de ritmos, porque ele elogiou muito seu trabalho.
1: Sim.
0: Então, como foi este artista, que é um hitmaker da música popular brasileira, elogiar você, que recebeu um convite, que você fez um convite a ele para vocês trabalharem juntos?
1: Cara, eu fiquei absurdamente feliz, assim, e para um artista independente, às vezes, né, quando a gente... É uma caminhada muito difícil ser um artista independente, em construção ali de carreira e tal. E em alguns momentos, todo artista que tá nessa construção, ele passa por aquele... às vezes ele se questiona, poxa, será que a minha música é tão legal quanto eu acho que é, quanto... Será que a gente se questiona, né? Às vezes a gente fica na dúvida. E quando vem um grande nome da MPB, um hitmaker, e escolhe aquela música e se impressiona e se apaixona, e é como se fosse uma validação, além de toda a felicidade dele ter escolhido, pra mim dá um grande ânimo a mais pra eu seguir fazendo aquilo que eu sempre amei fazer, né? E uma certeza de que eu tô no caminho certo, eu tenho que continuar trabalhando minhas canções, continuar lapidando todas as outras canções, que eu tenho muitas canções muito lindas lançadas e por lançar também. Então eu devo continuar seguindo, né, seguindo essa caminhada, e sou muito, muito grato, assim, pela oportunidade que o Jorge, né, trouxe aí pra mim, né? E é isso, é uma validação, de certa maneira, uma validação artística que me traz mais gás pra seguir em frente, né?
0: E tenho certeza que vamos tocar muito ainda essa música aqui na Nova, não só com o Jorge Vercillo nesse feat maravilhoso, e tem outras personalidades do meio artístico que você gostaria de fazer também mais um feat?
1: Cara, tem muitos artistas, né? A música brasileira tem... Eu sou apaixonado por uma infinidade, assim, de artistas, e a minha obra, a minha arte, eu transito por vários universos, tanto o universo da MPB, quanto o universo do pop rock e tudo mais. Então, assim, tem muitos artistas que eu adoraria: Nando Reis, Marisa Monte, sei lá, Lenine, muita gente, bandas também, Jota Quest, sei lá, Frejá, enfim, tem... vários artistas, assim, incontáveis artistas que eu adoraria gravar junto. Eu tenho certeza que em algum momento da minha carreira isso vai acontecer. É uma construção, né? Quanto mais a gente vai ganhando visibilidade também, isso eu acredito que acaba facilitando as coisas, né? Acaba ajudando, né?
0: Boa. Mais um detalhe do Balara, que é um artista completo, além de ser exímio músico, letrista, compositor. Nossa, assim, é um artista completo de verdade mesmo. Tem prêmios?
1: Sim, o primeiro videoclipe, a primeira música lançada como Balara, da música Guarde na Mente, que é um rock, assim, é mais pesado, mas foi um clipe, assim, que tem uma temática, eu não vou dar spoiler, é mais fácil a pessoa assistir depois, mas a gente ganhei dois prêmios num festival de cinema na Europa, chamado Prêmios Latino, na cidade de Marbella, na Espanha. Um prêmio de cinema que tem lá: melhor mensagem social em videoclipe e melhor roteiro, eu não lembro agora, mas foram dois prêmios. E também eu tenho alguns plays de ouro e plays de prata da Associação Brasileira da Música Independente, que seria o equivalente ao disco de ouro, né? Single de ouro da ProMúsica, né? Das grandes gravadoras, só que dos independentes, né? Então eu tenho alguns discos de ouro e discos de prata aí no currículo.
0: Discos de ouro são três, gente. Pra você que tá ouvindo a Nova Brasil, são três discos de ouro, assim, espetaculares, de trabalho sólido, também dois discos de prata.
1: Isso, cara, um play de prata, né? Do independente.
0: Cara, é sensacional a sua carreira, é muito gostoso de ouvir o seu som e tenho certeza que ainda você vai brilhar muito em feats com outros artistas.
1: Amém.
0: Tá? E olhando assim a sua trajetória, para uma proporção que você ganhou sobre a arte. O que que a arte trouxe para você hoje? O que que a arte significa para você desde quando você era adolescente para o que é o Balara hoje?
1: Cara, a arte, ela mudou a minha vida, né? Durante muito tempo foi muito difícil, durante quase 20 anos assim da minha vida, eu buscava um sonho que não trazia o sustento, o ganha-pão que eu precisava, mas mesmo assim eu encontrei outras maneiras, eu tinha outros ofícios para ajudar a pagar as minhas contas, né? Os famosos boletos que todos nós temos, o ouvinte tem, né? Eu tenho, todos nós temos. E durante muito tempo eu precisava me virar nos 30 para ter outro ofício e não deixar a chama do meu sonho morrer, não desistir, né? E hoje, com a dádiva de Deus, eu consigo viver da minha arte e recebo muito feedback de muitas pessoas que falam: cara, a sua música mudou minha vida. Teve um caso de uma fã que tava com uma carta, um caso assim, uma coisa muito pesada, assim, uma carta, me mandou uma mensagem dizendo que tinha uma carta de despedida e que depois de escutar as minhas músicas, essa pessoa desistiu e rasgou aquela carta de despedida, né? E teve um novo ânimo. Teve um outro fã que me mandou um e-mail uma vez que tava em depressão, que não conseguia sair da cama, escutou minhas canções e aquilo ajudou naquele momento. Cara, tem muitos relatos assim de pessoas que a minha música mudou. Então, se a minha música mudou a vida de uma, duas, três pessoas, o meu propósito de vida, ele já tá cumprido e eu tenho que seguir.
0: Vai atingir pessoas que realmente, de fato, precisam.
1: Eu tenho que continuar fazendo,
0: né,
1: aquilo que eu amo, né? Aquilo que eu acredito, porque eu sei que aquilo também vai fazer bem pra alguém, em algum momento vai estar precisando escutar aquela música naquele momento da vida dela.
0: Boa, boa. Agora, tá na hora, no momento da gente ouvir essa música, esse lançamento, cara. O que que você tem algo mais a dizer de Algo Me Diz?
1: De Algo Me Diz? Cara, bom, eu quero dizer, vamos falar pros ouvintes então. Eu quero apresentar pra vocês, quero que vocês escutem com todo carinho, com toda atenção, essa canção tão especial que foi feita com tanto amor por mim, Balara, ao lado do meu amigo Jorge Versilo. E vocês vão ouvir então agora aqui na programação da Nova Brasil FM.

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4: Atenção, a Secretaria Municipal da Saúde informa que começou a vacinação contra a raiva animal em Salvador.

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2: Olá, vamos ouvir no Novo Sempre Vem Dora Sanches na música Mentiras. É a primeira canção lançada diretamente do seu primeiro álbum intitulado Seda do Casulo, MPB com soul e R&B. Então agora, para todo o Brasil, Dora Sanches, Mentiras, Nova Brasil, aqui o Novo Sempre Vem.

0: Alô Brasil, e esta é Dora Sanches, Mentiras, aqui no Novo Sempre Vem. E este foi o Novo Sempre Vem com o João Marcelo Bosco, que volta amanhã durante a programação da Nova Brasil com mais novidades da música brasileira. E aliás, toda segunda-feira, em novo horário, às 20h, ele traz uma hora completa com artistas novos da música popular e brasileira em um Novo Sempre Vem.
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6: A segunda etapa do projeto Acervo Digital Walter da Silveira será lançada no próximo dia 22 de julho. A nova fase amplia o acesso do público a mais de 1.300 documentos digitalizados do acervo do crítico de cinema, ensaísta e cineclubista baiano. O banco de dados reúne quase 800 documentos relacionados ao Clube do Cinema da Bahia, fundado em 1950 por Walter da Silveira e Carlos Coqueijo da Costa, além de mais de 500 fotografias e cartões postais do cinema internacional e do cinema brasileiro. O acervo completo, que conta com mais de 5 mil itens, foi doado pela família de Walter da Silveira ao Museu de Imprensa em 2015 e pode ser consultado gratuitamente no site walterdasilveira.com.br.

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0: Copa Brasil mais que moderna brasileira. Enche a Skank, uma canção pra isso.
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3: Quem segue agora em direção a Paripe vai ganhar mais tempo pela BR-324, Estrada do Derba. Havia um congestionamento ali nas proximidades de Nova Brasília, mas ele está bem melhor. Se você segue pela Avenida Suburbana, vai encontrar trânsito tranquilo também. 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Raíza Macário, Nova Brasil, Salvador, 104,7.
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5: 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Agora tem Seu Jorge, Carolina.

0: Brasil, esta é Marisa Monte, o shot das meninas, agora 3:32.
1: Abrindo arquivo Nova Brasil.
0: Ponte da Saudade, uma canção de autoria de Cledir Ramil, lançada por Cleito e Cledir em 1980 no álbum Cleito e Cledir. A faixa abre o primeiro disco da dupla, trabalho que marcou o início da carreira da dupla após o fim do grupo Almôndegas. Acompanhe esse sucesso aqui no arquivo na Nova Brasil.

0: Na brasileira, Cleito e Cledir, Fonte da Saudade. Curtimos e relembramos aqui no arquivo.
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3: 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Agora tem um clássico de Kid Abelha, Como Eu Quero.

0: Nova Brasil, mais que moderna, brasileira, agora 3:57. E este é Nando Reis, N.
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0: O estado de São Paulo confirmou 13 casos de sarampo este ano e alerta para a importância da imunização. A Secretaria da Saúde recomenda a dose zero da vacina tríplice viral para bebês de 6 a 11 meses na capital, Guarulhos e também São Bernardo do Campo. A medida preventiva reforça a proteção no primeiro ano de vida e não substitui as doses de rotina do calendário oficial dos 12 e 15 meses. Agora 3 minutinhos para as 4 da tarde. Eu, Dom Ávila, vou encerrando por aqui. Muito obrigado pela sua companhia e vem chegando aí JC.
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6: A Coelba vai realizar desligamentos programados no fornecimento de energia em 39 bairros de Salvador entre hoje e o dia 29 de julho. As interrupções fazem parte de um cronograma de manutenção preventiva na rede elétrica. Segundo a distribuidora, os consumidores serão avisados previamente por meio do site oficial e de notificações enviadas por e-mail. As interrupções vão atingir bairros como Pituba, Rio Vermelho, Federação, Itapuã, Paripe, Barra, Ondina, Caminho das Árvores, Boca do Rio, Jardim Armação, Brotas, Estela Mares, São Cristóvão, Fazenda Coutos, Ilha de Maré e entre outros. Em cada localidade, o desligamento vai acontecer em horários e endereços específicos conforme o cronograma montado pela Coelba.

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11: Ouvinte Nova Brasil, aproveita a pista livre nos dois sentidos da Estrada do Coco dentro de Lauro de Freitas. O fluxo é um pouco maior no sentido litoral norte, mas você não precisa fazer desvios no seu caminho. 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Lucas Barbosa, Nova Brasil, Salvador, 104.7.

0: Nova Brasil, sou dos mineiros do Jota Quest, o sol.
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0: A Anvisa aprovou a ampliação do uso dos medicamentos Benlysta e Ocrevus para crianças e adolescentes. O Belimumab passa a ser indicado como tratamento complementar do lúpus para pacientes a partir de 5 anos, inclusive na versão autoinjetável. Já o Ocrelizumab foi liberado para jovens a partir de 12 anos e 40 quilos no tratamento da esclerose múltipla remitente recorrente. Fique na sintonia Nova Brasil, mais que moderna brasileira, agora 5 para as 5.
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9: Ouvinte Nova Brasil que sai do Dique do Tororói, centro de Salvador, e vai para o Rio Vermelho deve usar a Avenida Anita Garibaldi, que tem apenas trânsito intenso. Na Vasco da Gama tem lentidão na saída do Vale do Ogunjá. Evite a avenida. 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Lucas Barbosa, Nova Brasil, Salvador, 104.7.
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12: 1 para as 5 aqui tem roupa nova.

0: Nova Brasil, encontro de seu Jorge Marisa Monte. Quando chego, daqui a pouco tem Weber Lima com Nova Brasil em campo, como sempre, imperdível. Fique na sintonia, mais que moderna, brasileira. Agora 5h24, ótima tarde. 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
11: Ouvinte Nova Brasil enfrenta lentidão para ir do centro de Salvador para o subúrbio. Na BR tem retenção desde o Retiro até a Jaqueira do Carneiro e quem pega a suburbana anda devagar do Lobato até plataforma. 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

0: Neste fim de semana, o impedimento semiautomático começa a ser utilizado no Campeonato Brasileiro. Alex Telles revela a conversa com Danilo e Julián Milan e Germes são desfalques no Fluminense.
1: Portanto, aí os destaques do programa de hoje, rapaz, o que teve de transfer ban na tarde de hoje pro São Paulo, pro Corinthians, que beleza, hein? Que bela administração dos dois clubes, né? A gente vai falar sobre isso a partir de agora. Corinthians tomou de um lado, o São Paulino foi tirar a onda do corintiano, veio a do São Paulo, né? Então, quer dizer, não dá pra, corintiano e São Paulino, não dá pra um tirar sarro do outro, né? São dois clubes.
2: Nem o Santista.
1: O Santista, então, coitado. Mas o Santista, ó. Mas eu vou falar um negócio pra vocês. O Santos, pelo menos, tá errado. Tá errado. Tem transfer ban também. Não paga os jogadores, mas pelo menos joga limpo com os caras. É, inclusive, eu contei ontem aqui do Fábio Sormani, que conversou com o pai do Rony, que cuida da carreira do Rony. E o pai dele falou assim: ó, o Rony não vai entrar na justiça porque o Santos, pelo menos, joga limpo. É, joga limpo, fala que não tem dinheiro, que eles estão lutando para conseguir a grana. Ele falava que no Atlético Mineiro os caras têm grana, né, que são os quatro empresários lá, tem grana pra caramba e não pagavam e nem atendiam o telefone, né, nem para responder os atletas do clube, por isso que o Rony foi à justiça e saiu do Galo. Bom, 5:32, a enquete de hoje é a seguinte: quem volta melhor, Palmeiras ou Flamengo? Os dois clubes que vão brigar por tudo no segundo semestre, novamente, para variar, será assim por muitos anos, enquanto os outros clubes brasileiros não acordarem para a vida. Palmeiras e Flamengo, quem volta melhor? Vamos aqui, vamos ver aqui no Jornalismo Nova Brasil, 50-50. Você participa conosco no Jornalismo Nova Brasil, deixa o seu like, se inscreve no nosso canal e também no Nova Brasil em Campo, tá bombando aqui, valeu galera, participando conosco, quem volta melhor, Palmeiras ou Flamengo? 71% aqui o Palmeiras na votação do Nova Brasil em Campo, deixe seu like, se inscreva no nosso canal, Renan Teixeira, boa tarde, na sua opinião, Renan, quem volta melhor,
3: boa
1: Palmeiras
3: tarde.
1: Ou Flamengo?
3: Boa tarde, posso fazer um pedido primeiro?
1: Ah, que pedido?
3: Faça as honras da casa e apresente.
1: Ah, é, o Maurício Donegar está conosco aqui, acompanhando o nosso programa, Maurício Donegar, que é narrador, narra pela Litoral News e pela Web Prime, né? É Web Prime e Litoral News, está acompanhando o programa aqui ao vivo, eu sempre digo, né? Se você quiser acompanhar o programa, é muito fácil, você manda mensagem aí pro nosso telefone no 11 943 805 100, tem até uma arquibancada aqui pro pessoal sentar, acompanhar o nosso programa no dia que você quiser. Mas o que tem a ver isso, Celcinho? O que tem a ver isso daí, esse copo aí descendo cerveja? Ah, não, não tem, não tem cerveja aqui não.
4: Se alguém tá tomando, não me ofereceu.
1: Não ofereceu e não tem cerveja, não?
4: Eu cheguei cedo hoje.
1: Exato. E tem pão de alhozinho, com pão de alhozinho dá jogo. Mas vamos lá.
3: Boa tarde.
1: Não, antes, peraí, antes que tem assunto muito mais importante do que Flamengo e Palmeiras.
3: Tá bom, já sei, até sei o que que é.
1: Põe aí no telão aí pra gente ver, põe aí no telão aí pra gente ver. Isso.
3: Eu achei que a. Que
1: Celso Cardoso.
3: Que ia ser esse aí, cara.
1: Celso Cardoso, boa tarde.
4: Boa tarde, meu querido.
1: Você tá vendo diferença ou não? Tá vendo diferença do Vini Júnior? Pra quem tá no rádio, a gente tá com a imagem do Vini Júnior.
4: Acho que rolou antes, uma harmonização.
1: Isso, ficou com a cara do Buzz Lightyear. É o Vini Júnior antes e depois, ó. Segundo o Renan.
4: Harmonização aí.
1: Segundo o Renan, ele ficou parecendo o Ramírez. Ficou parecendo o Ramírez.
3: Ficou igualzinho.
1: O Renan jogou com o Ramírez lá no Cruzeiro.
3: Ficou igualzinho o Ramírez.
1: Ficou parecendo o Ramírez.
4: Você sabe que.
1: Tem a outra aí, cadê? Põe aí, boa. Deixa essa daí, que essa daí dá pra ver legal. Fala, Celso.
4: Talvez o Vini tenha ficado impressionado. Eu vi uma entrevista outro dia. Pô, tava rolando as pessoas. Não é do meu interesse, mas eu vi.
1: É.
4: E aí, acho que uma repórter perguntou pra Virgínia: mas como é que é? Você não acha o Vinícius feio, uma coisa assim?
1: É.
4: Ela não negou, ela só disse: não, a gente olha outras coisas.
1: O interior,
4: a beleza da coisa.
1: Imagina.
4: Talvez o Vini tenha visto essa entrevista
1: e
4: falou assim: putz, não, vou dar um trato, já que dá pra fazer essa reforma, essa funilaria, vamos ver.
1: É. Você faria harmonização facial, Celso?
4: Não, não tenho.
1: Todo mundo fica com a cara do Toy Story lá, do Buzz Lightyear, pô.
4: Não deu coragem, até porque eu vejo pessoas depois se esfazendo, entendeu?
1: É, não dá.
4: E modéstia à parte, acho que... Ah, o DNA tá bom.
1: Tá bom. Você sabia que o Renan já fez, né?
5: Mentira, rapaz. Nada, não.
1: Não fez, Celso?
5: Não fez, não.
1: O que você achou do Vini? Ficou parecido mesmo com o Ramires?
5: Ficou igualzinho o Ramires, cara. Eu não tinha reparado nisso aí. Quem falou que ele ficou parecendo o Ramires foi você. E de fato ficou igualzinho o Ramires, cara. Ontem à noite, minha mulher
4: tá
5: me mandou
4: aberto, a boca tá mais rechuchuda.
5: Acho que deu uma afinada no rosto, né?
1: O cara fica com aquele queixão, né? Fica queixuda.
4: Tem gente que fica irreconhecível.
1: Sim.
4: Lembra do Oswaldo Oliveira?
1: Sim.
4: Eu não reconheci.
5: Não, e quando ela me mandou a foto do Vinícius Júnior, só a nova versão, eu falei, mas quem que é esse daí? Porque ficou bem, bem diferente.
1: Foi diferente.
4: Até o dente tá diferente.
5: Você vê a bochecha dele ali, vai estar... Tá...
1: É, mudou os dentes, sabe por quê, Celso? Porque a boca, queixo. Né? A boca mudou, né?
5: É.
1: A boca ficou diferente.
5: Olha lá, a boca como é que era antes, o lábio, analisando. Aí, vamos mudar a pauta.
1: Vamos mudar. Tchau, Virgínia. Tchau, Vini. Já falamos aí muito de Vini Júnior e Virgínia. É o seguinte, Renan, e aí?
4: Essa eu não esperava.
1: Eu não esperava essa?
5: Não.
1: Harmonizado o nosso Buzz Lightyear. É o seguinte, Renan, em relação ao Flamengo Palmeiras, quem volta melhor? Só que é o seguinte, hein? A gente vai trazer as informações do Verdão daqui a pouco. Palmeiras que tinha problemas, aumentaram os problemas do Palmeiras para a partida de amanhã contra o Coritiba. O Giai acabou se machucando no treino, torceu o tornozelo, não vai passar por cirurgia, mas vai ficar fora por um bom tempo. E também o Felipe Anderson, esse daí também eu vou te falar, hein?
5: Ah, ufa!
1: O Felipe Anderson, é bom dar uma sal grosso, toma um banho de sal grosso, meu amigo, que o negócio tá feio.
5: Não, tem que tomar mesmo. Porque, mas o Felipe Anderson não é um titular do Palmeiras, né? O Giai já não. O Giai é um titular e que esse ano tava muito bem, né?
1: Sim, vai jogar o Kelvin.
5: Aí entra o Kelvin, que oscila demais, na minha opinião, né? Mas respondendo a enquete objetivamente, eu acredito num Palmeiras mais forte pra essa volta, pra esse início, Weber. O Flamengo também tá sofrendo, né? Ali na zaga, no meio de campo, com a Arrascaeta, ainda não tá pronto. Aí o Luiz Araújo, que nessa pré-temporada eu vi um jogo dele contra o Benfica.
1: Né?
5: Pô, jogo espetacular. Aí machuca no jogo seguinte, né? Enfim, são dois times muito fortes, mas eu tô pendendo um pouquinho pro Palmeiras. Eu acho que o Abel aproveitou, deve ter aproveitado bem essa parada. Ele que reclama tanto do calendário, né, Celso?
1: É.
5: Eu acho que é o treinador que mais reclama de calendário. Teve aí a oportunidade que todo treinador sonha, de 30 dias, até um pouquinho mais, tempo mais que adequado e hábil para ele montar o time do Palmeiras e recuperar jogadores importantes. Vitor Roque se recuperou, Paulinho já estava recuperado, mas é melhor ainda mais sua condição física. O Palmeiras não perdeu nenhum na Copa, né? Corria esse risco. Então acho que o Palmeiras vem num momento bom aí.
1: Até pro Celso falar, né? O Flamengo tem vários problemas, né? Arrascaeta se machucou na Copa.
5: Você contou seis ontem, Weber?
1: Seis. Arrascaeta, De La Cruz, Léo Ortiz, Lucas Paquetá, Luiz Araújo e Plata são seis jogadores que o Flamengo retorna sem poder contar com esses atletas. Celso, quem volta melhor?
4: Mas ainda assim tem muita
1: Sim.
4: Boa lá.
1: Mas perde nomes importantes.
4: Não, perde. Mas eu ainda assim, eu acho que os dois voltam em igualdade de condições, né? O Palmeiras, muito embora teve jogadores antes, só o Flaco Lopes que chegou à final, então não, o Abel não pôde contar com ele. Então eu acho que o Palmeiras volta mais inteiro, mas o elenco do Flamengo eu acho melhor. Como eu já tô com saudade da Copa do Mundo, então, pelo amor de Deus, não tô comparando estilo de jogo, tá? Tô comparando força individual. Então, para mim, o Flamengo é a França e o Palmeiras é a Espanha. O Palmeiras tem uma competitividade muito grande, uma capacidade de decisão muito grande. Repito, pelo amor de Deus, não tô falando estilo de jogar, hein?
5: Coletivamente, o Palmeiras é um time
4: falando
5: mais...
4: competitividade. É um time muito competitivo que é capaz de enfrentar um time mais forte como o Flamengo, como fez no Rio, vai ter 3-0.
5: Sim.
4: Assim como a França jogou com a Espanha. Então, o Flamengo tem mais individualidade em um elenco melhor. E isso pode fazer diferença, mas no Campeonato Brasileiro a gente sabe a diferença do Palmeiras pro Flamengo, é uma diferença grande, boa, mas enfim, vai dar muito o que falar ainda esses dois. Mas eu fico com o Flamengo pelo elenco que tem, apesar dos desfalques.
1: É, eu ficaria... O
4: Flamengo foi bem com o Benfica, né? Sim. Fez bons amistosos.
5: Então, mas daí rapidinho, Weber. Esses, as pessoas falam assim, ah, mas esses jogos treino aí, jogos treinos contra times, né, de não, Série D...
4: Não funciona.
5: Os times não, aí o Flamengo foi lá fazer amistoso contra times mais fortes, né? Aí... perdeu um jogador importante, porque nesse jogo, quando tem televisão, quando tem torcida, esse jogo treino passa a ter um caráter diferente, passa a ter uma disputa diferente. Eu lembro quando os times, o Nacional da Água Branca, ali de frente com o CT de São Paulo, sempre iam fazer jogo treino ali com a gente. Já era falado, gente, aquela bola dividida, tira o pé, né? Então, tem isso no jogo treino, principalmente quando não tem televisão e quando não tem torcida. Aí o Flamengo foi fazer esse tipo de jogo, perde um jogador importante que estava fazendo essa intertemporada muito boa, né? Tem esse detalhe, tudo tem o pró e o contra. Eu, nesses períodos, eu prefiro aquele jogo treino mais tranquilo, só para trazer de novo o ritmo do jogo, né? Do tamanho natural do campo, enfim.
1: Eu vejo o Palmeiras... um pouco retornando com um pouco mais de possibilidade, exatamente por conta dessas lesões dos jogadores do Flamengo. Flamengo não terá Arrascaeta, é verdade que o Arrascaeta e o Léo Ortiz já estão naquela transição com bola e tal, né? Mas não tem o Lucas Paquetá, que a CBF dizia que ele poderia teria possibilidade de jogar a final da Copa do Mundo, que esquece isso daí. O Flamengo tá falando de meados de agosto, né? Até pro fim de agosto. O Lucas Paquetá, o Luiz Araújo, como disse o Renan, fez bons amistosos, e o Plata, né? Que eu não vejo grande futebol nesse jogador, eu acho que ele é mais um problema pro Flamengo do que a solução. E o De La Cruz, né? O De La Cruz nunca veio pro Flamengo, né? Não dá pra contar muito com o De La Cruz, mas o Plata também está fora. Então, por conta desses desfalques, eu vejo que tem peças mais importantes pelos lados do Flamengo que estarão fora do que o do Palmeiras. A gente vê aí, o Felipe Anderson tá fora, como o Renan disse, não é titular, o Giai tá fora, mas tem ali na lateral direita o Kelvin, que não tá tão distante assim do Giai. O Flaco Lopes, daqui a pouquinho tá de volta, mas tem o Vitor Roque, tem o Paulinho.
5: Ou talvez então, nem volte, ué.
1: O Flaco. Também, é verdade.
5: O Flaco talvez nem volte mais.
1: Vai pra Europa. Mas o Palmeiras, por conta disso, de conseguir treinar com o seu time nesse período para retornar às disputas de Brasileiro, Libertadores, Copa do Brasil, eu vejo o Palmeiras com uma pequena vantagem. Não que isso vai dar título ao Palmeiras, nem nada disso, mas nesse momento eu vejo que o Abel tem possibilidades melhores do que o Leonardo Jardim, com muitos desfalques no Flamengo. 17:43, quero ver a sua opinião. Quem volta melhor? Palmeiras ou Flamengo? 11-943-805-100. 11-943-805-100. Você participa conosco, você manda a sua mensagem, mandando um abraço pro pessoal em Ribeirão Preto, no 91,3, em Campinas, no 103,7, audiência maravilhosa em Campinas, em Mococa, no 93,3, São José dos Campos, no Vale do Paraíba, no 91,5, e Araçatuba Tuba no 90,1, daqui a pouquinho, hein? Estarei com o Renan às 7:15 da noite com o SBT Esportes Interior no TH+, SBT Interior, que a partir do dia 3 estarei ao lado do Renan no SBT Esportes para TH+, SBT Interior, pro SBT Vale, o pessoal lá de São José dos Campos, também pro SBT de Ribeirão Preto, Jaú, e para João Pessoa. Para João Pessoa, estaremos lá, para quem acompanha o programa no 102,5 lá em João Pessoa, a partir das 18:45, em novo horário. A gente vai estar em dois lugares ao mesmo tempo, hein, Renan?
4: Em cinco
1: lugares ao mesmo tempo.
4: Vocês vivem no multiverso.
1: Rapaz. E bem perto do lançamento do Homem-Aranha.
4: Onipresente.
1: Né? Rapaz, é verdade, Celso. Então é isso aí, 17:45. Vamos lá, com o pessoal que participa conosco no WhatsApp 11 943 805 100. Lembrando, quem concorre, quem manda a sua mensagem pelo WhatsApp, áudio de 20 segundos, áudio de 20 segundos, você manda a sua mensagem, concorre a uma Alexa na sexta-feira, tá bom? Tá meio sem foco ali, hein? É, uma Alexa, tá desfocado. Alexa na sexta-feira, no 11.

0: O Weber, tem gente que provoca quando perde e não aguenta. Tô falando dos argentinos. Normal, grande noite pra vocês. Abração.
1: Boa tarde, Nova Brasil. Boa tarde, Weber Lima. Boa tarde, Celso Cardoso. Boa tarde, Renan. Vocês estão manhando pau no Vini Júnior aí? Tá engraçado, né? O velho da lancha aí faz luzes, põe botox, entendeu? O Celso pinta o cabelo, o Renan faz maquiagem. Aí o Vini Júnior, vocês maiam o pau e o Palmeiras volta melhor.
2: Boa noite, Nova Brasil. Weber, acho que meu palestra chega um pouquinho mais forte, Weber. Agora preocupou o Giai, né? Que esse faz falta, a gente vai ter que entrar com o Curupira. E o Felipe Anderson machucado é reforço pra nós, Weber. Um abraço a todos aí, Nivaldo de Cajamarca.
3: Abraço. Oi, Weber e toda a equipe do Nova Brasil em Campo. Olha só, quem volta melhor é o Palmeiras. Porém, vamos analisar que quem tá lá embaixo vai subir, vai ter uma dança das cadeiras lá embaixo, viu? Abraço a todos.
4: Weber Lima, Celso Cardoso e Renan, boa tarde para todos vocês. Olha, pessoal, se o Santos não correr esse ano, pode descer para o rebaixamento. E o Messi Cuca pode balançar no cargo se ele perder mais 4 jogos. Ivan Carlos de Mauá.
5: Um abraço pro Ivan Carlos. Olha aqui uma pergunta para você, Celso. Marlene Silva, tá brava com você.
6: Por quê?
5: Vocês devem odiar o Palmeiras. Todos os dias eu ouço, vocês estão sempre falando mal do Palmeiras. Isso já é mentira, Marlene
6: Silva. Falei mal do Palmeiras, acabei de elogiar.
5: Principalmente falei que o Celso.
6: Acabei de falar que é um time extremamente competitivo. Comparei com a Espanha, campeã do mundo. Como assim? Se comparar com a Espanha e falar mal, imagina se eu comparar a seleção brasileira com o Panamá.
5: É, vô. Boa, Celso, boa. Não, e esse negócio de falar todo dia mal do Palmeiras, eu não lembro disso,
6: não. Não, falo mal do Palmeiras.
5: A gente, eu falo aqui todo dia, Palmeiras e Flamengo são os exemplos aí para o resto dos clubes do país.
6: Marlene, não é.
7: A gente normalmente fala bem do Palmeiras, às vezes
6: mal do Abel.
7: Exatamente, em algumas atitudes do Abel, com algumas atitudes, a gente faz a crítica aqui, mas do time do Palmeiras, ultimamente, a gente só tem falado bem.
5: Sim, só falado bem, Tem um monte de mensagem chegando, agradecendo a sua audiência, seu carinho, todo mundo concorrendo a uma Alexa, na sexta-feira, o sorteio da Alexa, e o André Negrão falando do que você usa maquiagem, mas tem que, não pode brilhar, né? Olha lá, passa maquiagem, mas brilha.
7: Então, ele errou e quem tá fazendo a maquiagem? Quem tá fazendo maquiagem
5: sou
7: ali,
5: eu,
7: ó.
5: Sou eu. Tem que sempre brilhar, minha testa fica brilhando.
6: A minha brilhando, ó.
5: É, e a minha vai crescendo,
6: o
5: né?
6: O ideal seria passar um pozinho aqui, hoje eu fui negligente.
5: Eu também passei, mas não adianta, rapaz. O meu tem que passar a fábrica de pó na testa. E ela tá crescendo, né? Porque o cabelo vai embora, ela vai crescendo, Não para de crescer, como a equipe da Nova Brasil que não para de crescer. 5:49. Rapaz, a gente tinha que fazer um placar aqui. Quem tem mais transfer ban? A gente põe aqui uma classificação do brasileiro, sem Flamengo e sem Palmeiras.
6: Sim.
5: E a gente tem que colocar aqui, quem toma mais transfer ban? O Corinthians tomou o quarto hoje. O quarto.
7: É o líder absoluto.
5: Não,
7: é
5: o Botafogo tá brincando.
7: Tem mais?
5: É o 7, né? Eu acho que o Botafogo. Esse ano 7. Então o Botafogo é o líder. Corinthians é o segundo colocado, foi pro quarto hoje. Quarto transferbão, Corinthians. Depois a gente traz a informação, porque é em relação à contratação do Charles. A gente vai falar sobre isso depois das informações do Corinthians com o nosso Edson Rufino, a voz de veludo da Nova Brasil. E aí, Rufino, beleza?
8: E aí, beleza, Weber? Tudo certo? Salve, salve, amigo torcedor. Vamos juntos com detalhes e informações do Timão. Ontem realizou seu trabalho de preparação na própria arena, local do jogo de quinta-feira contra o Remo, jogo da 19ª rodada do Campeonato Brasileiro. Reportagem Nova Brasil em Campo acompanhou tudo de perto e eu trago o Fernando Diniz falando a respeito dessa intertemporada e do trabalho realizado ontem na arena. Vamos acompanhar.
9: A gente treinou muito depois das férias, teve um volume de treino muito grande, e agora que a gente estava diminuindo um pouco a carga, pra gente recomeçar bem. Aqui na arena foi bom a gente ter vindo, que mudar o gramado, os jogadores se adaptarem um pouco, a gente fazer uma boa reestreia aí contra o Remo. A gente está todo mundo muito conectado e de uma certa forma, para usar a tua palavra, ansioso para recomeçar, para reencontrar a torcida, reencontrar os jogos, a adrenalina do

0: jogo. Então, acredito que o time está, né, precisando voltar a jogar. Eu estou com muita saudade de ver a arena cheia aqui de novo. É isso que eu estou com saudade.
1: Muito bem, acompanhamos atentamente o que disse o técnico Fernando Diniz a respeito dessa intertemporada, desse trabalho realizado ontem na arena e do próximo compromisso contra a equipe do Remo. E atualizando as notícias, as informações do Timão, direito de imagem, aquele atraso foi pago referente ao mês de junho, já está vencido no último dia 20, o do mês de julho, e a promessa da diretoria é que até a próxima semana tudo será resolvido. Em relação ao Memphis Depay, a reapresentação deve acontecer entre sábado e segunda-feira, e a patrocinadora de seguros da camisa do Timão quer Memphis como garoto propaganda. Isso pode viabilizar a renovação de contrato. E Pedro Raul, que estava sendo pretendido pelo Internacional de Porto Alegre, clube gaúcho, desistiu de contratá-lo. Então é isso, falei do Corinthians, até mais, um abraço, amigo.
2: Um abraço, Edson Rufino. O Corinthians tomou o quarto transfer ban por conta da contratação do Charles, do Midland da Dinamarca, né?
3: Dinamarca.
2: Cerca de 6 milhões de reais que o Corinthians não pagou e tomou mais um transfer ban. Fui buscar aqui, né? O Botafogo, apesar de muitos tomar muitos transfer bans, não tem mais nenhum ativo na FIFA, né? Acertou tudo. Quem tem mais que o Corinthians apenas no Brasil é o Amazonas, que disputa a Série C, tem 6 ao todo, sofridos entre abril e junho deste ano, 3 são válidos até o pagamento, os outros 3 por 3 janelas de transferências. Além desse do Amazonas, né? E do Corinthians, que agora tem 4, né? O Corinthians, cadê aqui? Cerca de 4,6 milhões aqui, tá? Dívida de 800 mil euros no Midland da Dinamarca pela contratação do Charles. O Corinthians tem aquele pagamento de multa disciplinar, né? Tem o Philadelphia Union dos Estados Unidos com José Martínez e o Thales Magno com o New York City. Além do Corinthians, ativos na FIFA, São Paulo, agora, hoje, né, desde julho de 2026, a gente já vai falar sobre isso. O Santos, também desde julho de 2026. Figueirense, desde junho deste ano. Ponte Preta, desde maio. CRB, também em maio. O Atlético Goianiense, abril deste ano. Miramar, da Paraíba, setembro de 2025. E Colorado Atlético Clube do Paraná, em janeiro de 2020. Não conseguiu pagar, né? O Corinthians foi sancionado, né, 6 meses de gancho na Câmara Nacional de Resolução, o CNRD, órgão criado pela CBF, após atrasar o pagamento de uma das 24 parcelas de cerca de 8 milhões de um acordo coletivo firmado em abril de 25. E aí, Celso, quarto transferbando o Corinthians, parece que o Marcelo Paz veio para ajeitar a casa, mas não tá conseguindo, Celso.
3: Não tá, porque não houve, o tamanho do rombo era muito grande, mas que o Corinthians tem entrada, o Corinthians não tá dando conta, então tem que apagar incêndio, um incêndio atrás do outro. Como se diz na gíria popular, né? Você vende o almoço para pagar o jantar, você vende o jantar para pagar o almoço, e por aí vai levando. A questão é, o momento é caótico, mas o Corinthians tem condições de fazer dinheiro até o final do ano. A gente tá em julho, então a gente tá falando aí de 6 meses.
2: Hein?
3: Cinco meses, porque julho já tá acabando. E quais são as opções do Corinthians? Uma melhor colocação no Campeonato Brasileiro, de repente repetir o ano passado e ganhar a Copa do Brasil, que queira ou não, é uma premiação muito grande, e o Corinthians pode fazer isso. Copa, eu repito, Copa é nem sempre vem. Campeonato por pontos corridos não tem jeito, é regularidade. Flamengo, Palmeiras, agora, pontos corridos, pode ver. O Flamengo chegou a várias finais, não ganhou todas, Palmeiras não ganhou. Então dá pro Corinthians chegar, dá pro Corinthians de repente sonhar com Libertadores também, porque é um torneio de mata-mata, de repente encaixa, para fazer dinheiro. Então eu vejo o Corinthians agora tem que tentar apagar o incêndio como pode, segurar até o final do ano para ver se nas competições consegue esse dinheiro extra, porque fora já tem adiantamento de televisão, já tem um monte de coisa. E o Corinthians avançando nas competições também tem bilheteria, tem tem condições de fazer mais dinheiro. Então o Corinthians tem que apostar o que for possível para manutenção do elenco. Vende uma ou duas peças que tem um valor de mercado muito bom, que é o André, talvez o Bidon, que aí não tem como você não...
4: Aí já é necessidade, capar, né?
3: Já é necessidade. Já é necessidade, né? E você mantém uma base aí para poder disputar os títulos até o final do ano. Assim tem que pensar o Corinthians.
2: E na sua opinião, Renan, e aí, hein? Que situação do Corinthians, hein? Corinthians, não só o Corinthians, né?
3: Não.
2: Mas é que o Corinthians chega ao quarto transfer ban, né?
4: É, e daí quando a gente ouve do Edson Rufino que acerta o salário, mas daí tem a questão de uma pendência de 6 milhões, é isso, né? Com, sim, com o Midland.
2: 4 milhões e meio, entre 4 e 6, né?
4: Daí quanto que, qual que você paga, né? O Corinthians tá nessa situação, né? Se você paga o elenco ou paga aqui.
3: Aí...
4: E nesse meio tempo você ouve ainda o nome do Memphis Depay. Cara, pra mim, ainda, é uma loucura falar no Memphis. É uma loucura falar no Memphis.
3: Renan.
4: Eu acho. Não, eu acho não, eu tenho certeza. Eu tenho certeza. Pra mim ainda continua sendo uma loucura falar no nome do Memphis. O Corinthians, Celso... É um time gigantesco, isso ninguém duvida. Mas o Corinthians hoje não tem condição de manter um jogador com esse valor.
3: Mas nas bases agora, que estão sendo comentadas de redução, o Memphis não está muito mais caro do que muitos jogadores que não têm a menor, não tem semelhante poder de decisão que o Memphis tem.
4: Do elenco do Corinthians?
3: É. Hoje,
4: do, tá, mas assim,
3: tá falando,
4: mas assim,
3: ele tá baixando muito a proposta.
4: Não, mas ele tá baixando muito também porque ele foi pra Copa, não jogou e não tem mercado.
3: Mas tudo bem.
4: Então ele aceita baixar.
3: O Corinthians, ele serve.
4: Beleza, claro. Porra, como serve? Eu não tô falando do jogador tecnicamente, eu tô falando das condições financeiras do Corinthians. Mas essa redução salarial, diluindo o que o Corinthians deve, que é quase quanto, Weber, que você falou
2: pra mim? Mais 40, já tá em 50 agora.
4: Vai ser a mesma coisa que ele ganha hoje.
3: Sim, mas é porque não pagou lá atrás,
4: então,
3: né?
4: Então, mas daí continua...
3: Mas a dívida você vai pagar de qualquer jeito.
4: A dívida você vai pagar de qualquer jeito, só que você tá arrumando outra.
3: Então, mas vamos imaginar, não gosto de falar em números, pela redução do salário, vamos imaginar que você vai pagar 3 milhões pro Memphis.
2: Isso, é mais ou menos isso, 3 milhões.
3: Se não acertar com o Memphis, vai ficar devendo do mesmo jeito e vai achar um centroavante, então, por qual o valor? Então, quanto pediu o Calleri pro São Paulo? 2 milhões?
4: Menos.
3: Pô, olha os valores.
4: Não, beleza. Mas
3: 1 milhão e meio,
4: você
3: se
4: falou...
3: contratar dois... cabeça de bagre por 1,5 milhão, são três, que é o valor que você vai pagar pro Memphis, que é um cara que já tá adaptado ao Corinthians.
4: Peraí,
3: aí é uma questão de você...
4: Eu acho que a gente não tá conectado numa coisa.
3: Você...
4: Quem do Corinthians ganha 3 milhões? Fora o Memphis.
3: Não, Memphis em 3 milhões, mas 2 milhões e meio, assim, eu não gosto de ficar
4: é que você
3: salário.
4: Falou compatível.
3: Yuri Alberto tem salário alto, quem mais tem salário alto lá dos jogadores do Corinthians?
4: E pra você o Memphis é mais importante que o Yuri.
3: Não tô falando isso.
4: Então ele tem que se fazer de alguém pra ter o Memphis.
3: Sim, mas
4: não tem como ter dois ganhando 2 milhões.
3: Então pega jogadores aí que não jogam. Vamos lá, pega Charles, pega outros reservas aí. É que o Matheus Pereira tá usando.
2: O Memphis Depay é cerca de 3 milhões e meio. E o Alberto ganha metade. Ganha metade
4: E daí quando você fala dois cabeças de bagre ganhando 1,5 milhão, pô, 1,5 milhão pra cabeça de bagre? Um milhão e meio tem que ser o craque do time.
3: Ah,
4: pô.
3: Mas não é mais.
4: A gente...
2: O Carrillo chega a 900 mil, André Ramalho 850.
4: Então, Celso, enquanto os times. Isso aí não é o privilégio do Corinthians, não. Não,
3: sim.
4: Eu tô falando do Corinthians, daqui a pouco nós vamos falar de São Paulo e eu vou fazer a mesma crítica. Enquanto os times não tiverem essa consciência e fazer o que o Flamengo fez lá atrás, os clubes vão acabar. Os clubes vão acabar. Ô, Weber, vai acabar o futebol.
3: Mas
4: não
3: aí...
4: tem como se manter, Weber. E se funcionar de fato esse tal desse fair play financeiro, não tem mais futebol.
3: Sim.
4: Vai jogar Palmeiras, Flamengo, Bahia e Mirassol. Vai ser um quadrangular.
3: Talvez o Cruzeiro.
4: É, o Cruzeiro novo, que tem muita dívida lá atrás pra pagar. Mas o Cruzeiro novo. Certo?
2: Eu tô vendo aqui a relação dos valores do Corinthians.
4: Salários, tá
2: falando? De salários. O valor na maioria do time é de 200, 350 mil.
3: Maioria?
2: É. Já tô chegando aqui, ó, no Ranieri. Vai, Ranieri agora 450, mas abaixo dele tá Mateuzinho, Matheus Bidu, 250. O Lingard ganha 600, Hugo Souza 680, o Pedro Raul veio ganhando já muito alto, né? 700, Gustavo Henrique 800, o Rodrigo Garro 800, aqui alguns números, né? O Vitinho 800.
4: E depois, algumas coisas aí são bizarras.
3: Então pega Vitinho, pega
4: o Raul? Pedro Raul?
3: Era o Carrinho deixa, não é mesmo? Vitinho e Pedro Raul. Mal jogam.
2: Mas
3: aí, os dois, você já tira 1,5 milhão. Velho, tirar 1,5 milhão de salário desses dois que não jogam pra pagar pro Memphis, eu acho que vale a pena.
4: Tá bom.
3: É uma questão de gestão de elenco. Aí,
2: você. Mas eu acho que o inverso também é importante, né? Se você consegue jogadores, tem jogadores bons aqui no elenco, que ganham 600, 700.
3: Sim, mas ainda não vem renovação, né?
2: Não,
3: os caras estão valorizando.
2: Sim. Mas eu acho, Celso, que se buscar jogadores de um bom nível pro Corinthians, com esses 3,5 milhões do Memphis, você consegue trazer um time muito... Um time, você consegue montar um time mais em conjunto.
4: Eu não tenho dúvida nenhuma. E você começa a falar, imagina, no Celso.
2: 600, vai, que você... Eu tava vendo aqui... Deixa eu dar o play de novo aqui.
3: Porque assim, se tirar um Memphis, você traz
2: um atleta. São seis atletas que você consegue trazer por 600, praticamente.
3: Sim. Pô. Então, fala um atacante.
2: Olha,
3: São Paulo não pagar pro Caleri, por exemplo.
2: O Breno Bidon tá aqui 70 mil por mês.
3: Como é que tá agora? Vai ser vendido, é outra história.
2: É outra história.
3: Acabou de
2: Eu vou pegar dois jogadores que estão entregando muito pro Corinthians. Os laterais. O Mateuzinho, ó, ganha 250. E o Matheus Bidu é um pouquinho mais, eu acho. O Matheus Bidu vai mostrar aqui, ó. Matheus Bidu, 270 mil. Quer dizer, você consegue buscar.
3: Mas serais, né? Sim, a gente tá falando de atacante.
2: Não, é difícil.
3: Não vai achar. Olha o Pedro Raul quando chegou.
2: Sim. Que o Pedro Raul já é uma negociação lá de trás, né?
3: E aí é uma questão de livre mercado. Sim. São posições que você não vai achar. Você não vai achar um atacante que esteja, a não ser que você ache na base. Se tiver na base, ok. Mas pra você trazer de fora um jogador que resolva, você não vai trazer por 500, 600 mil. Não adianta, você não traz. Você não traz.
4: Eu acho que é possível. Não é fácil, mas é possível. Daí quando você falou...
2: Mas 1 milhão dá, Celso.
4: Tá, porra.
2: Mais três jogadores. É esse que eu tô só aí fazendo o inverso.
4: E o Celso falou uma coisa muito curiosa dentro do Corinthians, que acaba sendo contraditório. Ah, o Corinthians passando de fases nas Copas ganha dinheiro.

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2: Uma campanha de arrecadação de fundos para a restauração da Igreja de São Francisco no Centro Histórico de Salvador, conhecida como Igreja do Ouro, é realizada pela Ordem dos Franciscanos. O desabamento do templo ocorreu em fevereiro de 2025 e causou a morte de uma turista de 26 anos. As obras emergenciais já foram finalizadas e o imóvel, que permanece fechado, já não apresenta mais riscos de desabamento. O IFAM garantiu investimento de cerca de 20 milhões de reais do novo PAC para a primeira etapa da restauração. Mas os custos desta fase estão avaliados em 61 milhões. Diante disso, a Ordem dos Franciscanos, organização proprietária do imóvel, iniciou a campanha Abrace São Francisco. Os interessados em participar podem acessar detalhes por meio do site da Ordem Religiosa.
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9: Avenida Paralela tem trânsito moderado no sentido centro, com poucos pontos de intensidade. Já no sentido aeroporto, tem retenção no Imbuí e você pode demorar um pouco mais para chegar a São Rafael. Quem usa a orla também pega lentidão ali na passagem por Patamares. 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

0: Da Nova Brasil FM Salvador. Tamo juntos, galera, a partir de agora. Beleza? Aqui tá tudo ok, não? Comigo que tudo ok. Né? Beleza? Vamos lá. Tudo ok comigo? É, tô vendo o tudo ok agora? Tudo beleza? Na mesa, é na mesa de baixo, da mesa de baixo, da mesa de baixo, canal 7. Canal 7, final.
1: Beleza, valeu galera, tudo ok, beleza, vamos juntos nas ondas do rádio no pique, liberando geral no som da Nova Brasil FM a partir de agora, vamos juntos, hoje é dia de jogão galera, hoje é dia do Tricolor, dia do Bahia, dia de Atlético e Bahia, Série A do Campeonato Brasileiro a partir de agora, vamos juntos no som da Nova Brasil FM Salvador, a galera com a gente, estamos a 6:10 na capital baiana, em Minas Gerais. A galera com a gente no 104.7 no FM, para todo o Brasil, nos aplicativos e também no YouTube. A partir de agora, vamos juntos, galera. Vai deixando o like, o joinha. Se inscreva aí no canal, participe com a gente. Simbora. Hoje é dia de jogão. A narração é do Roberto Rivelino. Comentários de Ivens Arnaldo Carneiro. Reportagens de Gabriel Bacelar, plantão esportivo. Esportivo do França Almeida, o melhor plantão esportivo do Brasil. Eu vou junto com a galera neste pré-jogo até 10:30 da noite. Vamos juntos, galera, com o nosso tricolor de aço. Bora Bahia, minha porreta. Futebol Show é com a gente, garotinho.

0: Valeu, valeu, galera brasileira no som da Nova Brasil FM. A gente conta tudo pra essa galera. Vamos embora, vamos tirar com todo o nosso timaço a partir de agora. 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Vamos fazer um giro com o nosso timaço a partir de agora. Vamos pro campo de jogo, nosso querido Gabriel Bacelar. A juventude do rádio brasileiro tá chegando para cumprimentar a plateia esportiva do meu Brasil. Hoje é dia do tricolorzão de aço, galera. Bora Bahia, minha porreta. Ele vem aí, ó.
1: Muito boa noite, Ivo, boa noite, Ivens, boa noite, Lorena, boa noite a todo mundo que está aqui na nossa resenha, Grande Hércules, e também a todos os ouvintes que estão com a nossa equipe da Nova Brasil em campo. Hoje tem, além da nossa resenha, a jornada para Bahia, Atlético Mineiro, a equipe mineira que está em 11º lugar no Campeonato Brasileiro, com 24 pontos, mas não vive um grande ano, né? Até a posição também já dá conta de como o Atlético fez uma primeira parte comum, né? Nada fora do normal. É um time que perdeu sua grande peça, é um time que perdeu sua grande peça, que perdeu a sua estrela dos últimos anos, das últimas temporadas, que é o Hulk, né? A relação já não vinha boa e o atacante optou por deixar o Atlético. Hoje é jogador do Fluminense, inclusive já enfrentou o Bahia vestindo as cores do Fluminense, e agora o Atlético tenta se reinventar sem um jogador que fez parte de todo esse processo dos últimos anos do Atlético, participou das grandes conquistas do Atlético em 2021 também, e hoje o Atlético já não tem mais essa figura, vai precisar jogar muito mais pro coletivo do que pro individual do Hulk, como já jogou em outros momentos. E o Bahia vem hoje para sua segunda partida já oficial após a pausa para a Copa do Mundo. Essa sim, pela rodada atual, pela 19ª rodada, a última do primeiro turno. Na sexta-feira o Bahia entrou em campo pela 4ª rodada do primeiro turno, uma partida atrasada contra a Chapecoense, e agora vai para enfrentar o Galo. E os bastidores do Bahia, do jogo da Chapecoense até aqui, tiveram notícias muito impactantes, muito fortes, assim, no cenário pra gente debater, muitos temas pra gente ter aqui pra dialogar, a gente tem aqui pra dialogar, pro torcedor também ficar atento ao que tá acontecendo nos bastidores do Bahia. Tem jogador que se machucou de última hora, tem jogador que continua com problema e a gente sabe que no final das contas não é um problema de fato, jogador que tá fora, jogador que foi pro jogo, não ia jogar, agora já tá disponível de novo. Tudo isso a gente vai debater durante a nossa resenha e também durante o nosso pré-jogo, pra atualizar o torcedor. Tem lesão de última hora no Bahia e essa lesão não é novidade pro torcedor, e essa situação já começa a ficar um pouco chata e eu não sei se o desfecho vai ser positivo. Já já eu trago o nome, tem jogador lesionado no Bahia.
0: Valeu, galera brasileira, nosso querido Gabriel Bacelar com a gente no som da Nova Brasil FM. Estamos às 6 da noite, galera, mais 15 minutinhos, 6:15. Vamos chamar o Ivens Arnaldo Carneiro, cumprimentando a plateia esportiva do meu Brasil querido. Bota a vinhetinha dele, garotão, ele vem aí, o comentarista estatístico clássico, né? É o clássico hoje, é ele, venha, garotinho.
2: Muito boa noite, meu querido Ivo Ferraz, um forte abraço ao nosso mago das carrapetas, da nossa querida Nova Brasil, a Gabriel, Lorena, ao nosso, hoje quem vai comandar a narração desse jogão de bola entre o Atlético e a equipe do Bahia é o Rivelino, nosso Roberto Rivelino, forte abraço para ele, a Genildo, né, Genildo Lavinsky, nosso Toninho, enfim, toda essa rapaziada que faz essa, as meninas, não posso esquecer nunca das meninas aqui da Nova Brasil, forte abraço a elas também, e sem dúvida nenhuma, né, torcedor, hoje um jogo um pouco mais difícil, né, digo um pouco mais difícil, porque é o Atlético Mineiro, ele também não está muito bem na tabela, mas de qualquer forma é um time de muita tradição, um time que campeão brasileiro, enfim, é um time que tem mais importância do que a própria Chapecoense, que foi o último jogo que o Bahia fez pelo campeonato brasileiro. Então hoje, sem dúvida nenhuma, vai ser uma coisa muito mais difícil do que ocorreu na última sexta-feira, viu, Ivo?
0: Valeu, beleza, galera brasileira. Ivens Arnaldo Carneiro no som da Nova Brasil FM Salvador. Vamos dar uma passadinha no melhor plantão esportivo do Brasil. É hora de ouvir ele, galera. Ele vem aí arrebentando no som da Nova Brasil FM, o melhor plantão esportivo do Brasil.
3: Aquele abraço, meu caro Ivo Ferraz, boa noite, torcedor de todo o Brasil, já estamos a postos na Sala Nacional e Internacional dos Esportes, iremos acompanhar os grandes acontecimentos esportivos com destaque maior para o Campeonato Brasileiro, 19ª rodada, hoje a Nova Brasil FM 104.7 está focalizando a partida que vai acontecer às 19h30 envolvendo Atlético Mineiro e Bahia na Arena MRV. É o único jogo pela Série A do Brasileirão com cobertura da Nova Brasil FM 104.7. Amanhã, quarta-feira, teremos a sequência da 19ª rodada com 4 partidas no Couto Pereira, Coritiba e Palmeiras, em Bragança Paulista, São Paulo e Atlético do Paraná, Beira Rio, Internacional e Cruzeiro, na Arena Condá, Chapecoense e Cruzeiro. Teremos ainda na quinta, na Neoquímica, Corinthians e Remo. E o jogo atrasado da quarta rodada vai acontecer também na quinta-feira, envolvendo Botafogo e Vitória, 19h30, no Nilton Santos, também com aquela cobertura da Nova Brasil FM 104. Com relação a Série B, teremos hoje jogos em Novo Horizonte. Novo Horizontino vai enfrentar o Criciúma, em Florianópolis, Avaí e América Mineiro, e em Goiânia, o Vila Nova enfrentando Fortaleza na abertura da 19ª rodada da Série B do Brasileirão. Setor internacional, meu caro Ivo, meu caro torcedor, fica por conta dos playoffs da Sul-Americana. Hoje, com abertura, teremos os jogos, duas partidas, jogos de ida, repito, playoffs da Sul-Americana. Daqui a pouquinho a bola vai rolar para Nacional do Uruguai e Tigre da Argentina, e Universidade Central da Venezuela enfrentando o Santos lá no Olímpico na Venezuela. São os destaques internacionais desta noite e nós estaremos em cima do lance acompanhando estas partidas. Meu caro Ivo Ferraz, meu caro torcedor, boa sorte, Ivo, e a todos da equipe Nova Brasil FM 104.7 Salvador, que tem a sua liderança.
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0: Valeu, beleza, galera brasileira no som da Nova Brasil FM. Francinha, se você balançar aí fica melhor, valeu, garotão. Vamos no pique, deixa eu dar uma palinha com o nosso querido Roberto Rivelino, é rapidinho, vou pegar o boa noite dele, ele que vai aquecer a garganta esta noite, vai narrar 90 minutos de Bahia e Atlético Mineiro. Ele vem aí, boa noite pra ele.
5: Roberto Rivelino.
6: Grande abraço,
5: abraço pra você, meu caro Ivo Ferraz. Boa noite pra galera que está ligada com a gente no som da Nova Brasil FM 104,7. Já já tem bola rolando na Arena MRV MBH Capital Mineira pela 19ª rodada do Campeonato Brasileiro. Nós vamos estar na Nova Brasil FM levando a emoção pra você, chamando a atenção da galera tricolor pra já ir se ligando conosco. Já já tem bola rolando às 19h30. Estaremos ao lado dele, do Ives Carneiro, comentando conosco as reportagens do nosso repórter da nova geração, Gabriel Bacelar, França Almeida, trazendo as informações do futebol pelo Brasil e pelo mundo. No comando tem você, meu caro Ivo Ferraz, e também conosco ele, o Hércules Carvalho, nosso DJ Hércules. 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Jornada Esportiva daqui a pouquinho, e nós somos muito mais tricolor, galera. Voltando com ele, o garotão que agita a galera.
0: Brasileira, vou chamar o bloco comercial. Na volta, a Lorena Vinhas também vai dar a palhinha dela sobre o jogo de hoje. Tá no clima já, a Lore tá no clima. Daqui a pouco ela vem com a gente, com o Ivens Arnaldo Carneiro, com todo o nosso timaço. Eu vou aqui, galera, comigo no YouTube. Fica aí rapidinho, hein? Já volto, hein?

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6: A Estrada do Coco está com retenção ali no centro comercial da cidade, no sentido Salvador. Quem vem de Abrantes pode pegar a Via Metropolitana e a Estrada do Cia Aeroporto para fazer o caminho com tranquilidade. Na Avenida Juraci Magalhães, trânsito com retenção a partir da Chapada do Rio Vermelho até o Complexo Viário João Gilberto. 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

0: Valeu, valeu, minha galera brasileira, de volta no Sul da Nova Brasil FM. Vamos juntos até às 10:30, galera. Hoje tem muito futebol pra rolar aqui no Sonzão da Nova Brasil FM Salvador. E a galera com a gente, vamos juntos. É sempre bom, sempre importante ter a sua participação. Lorena Vinhas, um abraço pra você. Tudo bem, Loren? Qual é a sua expectativa pro jogo desta noite, Lorena?
1: Oi, Ivo. Oi, Ivo. Tá desligado. Oi, Ivo. Oi, Ivo. Boa noite, tudo bem? Boa noite pra todos vocês. Olha, a gente tá aqui pra acompanhar. Pra gente acompanhar. É, Bahia e Atlético Mineiro. Olha, a expectativa é alta. É um jogo completamente diferente do jogo da Chapecoense da semana passada, né? É um jogo de estreia do Bahia, que o Bahia, para alguns, venceu e convenceu, para outros também não. É, a torcida, a maioria gostou do futebol, gostou do resultado, estava precisando, né, desse renovo, de voltar para a temporada pós-Copa, voltar vencendo, né? Isso é muito bom. Voltar de uma forma diferente de como encerrou no semestre passado. Já o Atlético Mineiro preferiu, é um time que não estava numa fase tão boa, preferiu se preservar, não fez nenhum amistoso, fez aquela intertemporada ali entre eles, na cidade do Galo, e o técnico preferiu esse tempo para poder alinhar as ideias, não vi anúncios de reforços assim tão relevantes. Então, vi um Atlético Mineiro que quer voltar a vencer, quer voltar a jogar bem, que não vem de um retrospecto tão bom assim no Campeonato Brasileiro, diferente do Bahia, que eu havia até dito, né? Que o Bahia teve eliminações fechatórias, teve jogos ruins, mas no Campeonato Brasileiro a caminhada do Bahia não é tão ruim assim. É uma caminhada boa. O Bahia continua na primeira parte da tabela, continua em sexto. O Atlético está lá em 11º, somente com 24 pontos. Então, está jogando em casa e o fator casa é muito importante para um time. Então, diante dessa torcida, o Atlético não vai entregar um jogo assim tão fácil para o Bahia. Então, o jogo que eu espero hoje é um jogo aguerrido ali entre os dois times, um time de Rogério Ceni que precisa se encontrar, né, que precisa jogar bem, e vencer fora de casa vai convencer bastante o torcedor. A mim vai convencer. E o Atlético também precisa dar resposta pro torcedor em casa, né, após o primeiro semestre não tão bom assim. Então, para hoje, eu aposto num jogo difícil, duro para as duas equipes, e o meu placar vai ser o de sempre ali. O básico. 2-1 pro Bahia. Eu quero que o Bahia traga para Salvador esses 3 pontos. Eu acho que vai ser muito bom pro tricolor. E já, Gabriel vai trazer para vocês algumas atualizações sobre o elenco do Bahia. E tem jogador que tá lesionado por aí. Então, Gabriel vai atualizar a gente de tudo.
0: Valeu, Lorena Vias, a musa da galera, a voz da galera. França já arrumou até um outro slogan. França também é cheio de slogan aqui pra Lorena, pelo amor de Deus, hein? Vamos nessa, galera brasileira, hein?
2: Falei um, Ivo.
0: Você falou uns 3 aí, França.
2: A voz da galera, eu mandei escolher. Ela optou, salvo engano, a voz da galera.
0: Valeu, França, ao meio do maior plantão do Brasil, 70 anos de rádio, galera. Ô, Gabriel, dá uma pinceladazinha pra gente aí, meu querido Gabriel Bacelar, mandando ver, liberando o geral. E esse tricolor de hoje, pode soltar aí as primeiras do tricolor, porque daqui a pouco, 7:30, a bola vai rolar, garotinho, ele tá de volta no som da Nova Brasil FM. Venha, juventude.
3: Vamos nessa, Ivo. Vamos atualizar aí a situação do Bahia, né? Os bastidores do Bahia foram movimentados nessas últimas horas antes do jogo contra o Atlético Mineiro. Inclusive, o Bahia já está pronto para o jogo de hoje. Já a gente vai trazer a escalação do Bahia. Vamos deixar o torcedor só um pouquinho curioso aí. Daqui a pouco a gente traz oficialmente a escalação do Bahia, porque o Bahia tem algumas questões, né? Primeiro, toda a questão envolvendo o Kike Oliveira, né?

0: um mistério. Nas últimas semanas, o presidente do Nacional do Uruguai começou a dar algumas informações dizendo que o atleta tinha o interesse de jogar lá no Uruguai, de retornar para o clube do seu coração. O Kiki colocou ali uma frase também nas suas redes sociais, deixando o torcedor do Bahia ainda mais com a pulga atrás da orelha, né? Dizendo que estava tudo nas mãos de Deus e dando a entender de fato que ele queria deixar o clube. Na semana passada contra a Chapecoense, ele foi relacionado, mas foi cortado da lista do banco de reservas, não figurou no banco de reservas, e dos jogadores relacionados ele foi o único que não foi a campo para aquela partida, para jogar, né? Para atuar ali, pelo menos no aquecimento, junto com os outros jogadores, sendo que o Juan Pablo, que foi um dos cortados do banco, também fez o aquecimento. O goleiro Fábio, que também foi relacionado e cortado do banco, também aqueceu. O único que não aqueceu dos relacionados foi o Kike Oliveira. O Bahia não divulgou o porquê do atleta não ter ido a campo para o aquecimento. Algumas informações que a gente buscou davam conta de que ele estava com um problema familiar. E hoje, quando o Bahia divulgou os relacionados da partida, que nem isso o Kike foi, ele não foi relacionado para a partida, o clube já relatou que o atacante reclamou de dores no tornozelo. É tudo muito estranho para quem vive de futebol diariamente. Isso tá bem claro, bem óbvio o que é que tá acontecendo. O Kike de fato deve estar deixando o Bahia. Se não deixar, vai ser muito surpreendente, ou eles vão tentar de tudo para que o jogador deixe o clube e pode acabar não conseguindo. Negociação é assim, faz parte, mas de momento eu acho tudo muito estranho e vai ser muito difícil me convencer de que o Kike não está, pelo menos, tentando deixar o Bahia nesses últimos dias. Passada a situação do Kike, a gente trouxe também a situação do Luciano Juba, né? Que foi ao banco de reservas claramente para tomar cartão, fez aquela cena inusitada ali contra a Chapecoense, o torcedor deu risada pra caramba na Fonte Nova, vibrou quando ele tomou o terceiro cartão amarelo, quando ele fica ali 5 minutos ao lado do quarto árbitro aguardando receber aquele cartão. Ele recebe o cartão, o torcedor brinca, comemora. Ele já não jogaria hoje porque ainda não reúne condições, está sendo preparado para o jogo de domingo contra o Corinthians, e além da recuperação da lesão, recebeu o terceiro cartão amarelo também, está suspenso e ainda recuperando a condição física para voltar, o Luciano Juba. Então esses dois já estão fora, Kike e Juba. Outro que também está fora é o Marco Moreno. Esse ainda não treinou com o grupo, está fazendo recondicionamento físico, teve um longo período de férias quando encerrou a temporada com o Eibar da Espanha, então também ainda não está à disposição. Alejo Vélez, que viajou, deu ao torcedor a expectativa de que seria relacionado, também está fora da partida, não foi regularizado a tempo, isso porque não chegou uma documentação do Tottenham da Inglaterra para que o jogador fosse liberado para estar à disposição do Rogério Ceni. Portanto, o centroavante argentino viajou, estaria pronto para fazer a sua estreia pelo Bahia, mas não foi regularizado e também está fora da partida de logo mais. De última hora, quando o Bahia divulgou os relacionados, aí a novidade que surpreende a todos: Caio Alexandre tem uma lesão muscular na posterior da coxa mais uma vez e está fora da partida de logo mais, e fora muito provavelmente por mais um período importante aí. O Caio, ele vive com constantes lesões musculares, e o torcedor do Bahia, que já estava na bronca, agora vai ficar ainda mais chateado com essa situação. Já tive um panorama ali nas redes sociais quando o Bahia soltou os relacionados, e o torcedor na bronca com a situação do Caio Alexandre, porque não tem conseguido manter o nível fisicamente e também não consegue se recuperar de fato dessas lesões musculares. É até um pouco estranho, o Caio ficou no banco durante todo o jogo contra a Chapecoense. O Bahia não fez treinamentos pesados para essa partida, afinal jogou na sexta, no sábado foi folga, trabalhou no domingo e na segunda. É muito estranho que em dois treinamentos o jogador tenha uma lesão muscular. A gente fica aí também com essa situação do Caio de olho, porque...
1: Ô, Gabriel, já vimos esse senhor no Bahia. Quer ver o exemplo? Já. Com quem? Com Eric Pulga, que voltou antes do tempo, acabou se machucando, ficou fora mais um tempo, voltou e até agora não achou seu futebol ainda, né?
0: Exatamente, mas aí que tá. Até pro torcedor ficar um pouco a par de tudo também, a gente já viu essa situação com Eric Pulga, mas a gente já viu essa situação com o Cauli também, né? Quando um grande jogador cai de rendimento e o clube começa a ter essas situações nebulosas por cima da situação assim, pra deixar o torcedor sem entender. Eu não sei, eu não gosto de julgar nada sem provas, né? Acredito sim que o Caio esteja lesionado, até porque é recorrente com ele. Mas é muito estranho um jogador que está em tão má fase, que ficou no banco de reservas todos os 90 minutos contra a Chapecoense, com dois treinamentos, machucar a coxa, me parece mais uma situação do que foi com o Cauli, quando a relação ficou desgastada, do que, de fato, uma situação como o Eric Puga. Mas, enfim, fato é que o Caio tá fora do jogo de hoje também. E, por fim, a bagunça do futebol brasileiro aí, não é nem do Bahia, no caso Guido Herrera, né? O goleiro viajou pra jogar, o goleiro argentino que veio do Talleres, pra ficar à disposição, né? Jogar ele não jogaria, vai ficar no banco de reservas pro Ronaldo. E todo mundo se empolgou. Ele saiu no BID, né? No boletim informativo diário, regularizado pra partida de logo mais pela equipe do Bahia. Tudo ok, o jogador estava à disposição pra jogar. E o Bahia ontem divulgou uma nota informando que o goleiro, ainda que regularizado junto à CBF, não estaria apto para enfrentar o Atlético Mineiro. Segundo o Bahia, o jogador foi expulso na última rodada do Campeonato Argentino e em julgamento no Tribunal de Disciplina Desportiva da AFA, que é a Associação de Futebol da Argentina, foi punido com uma partida. Sendo assim, conforme o artigo transcrito abaixo, o Bahia mandou o artigo aqui, do regulamento da FIFA, ele precisaria cumprir a suspensão em nível nacional no novo clube. Isso foi ontem à noite, por volta das 9:30 PM, né, um dia antes do jogo ali, o Bahia divulgou essa nota. Hoje, às 4:30 PM, o Bahia divulgou que o goleiro Guido está liberado para participar do jogo contra o Atlético Mineiro em Belo Horizonte. O Superior Tribunal de Justiça Desportivo, STJD, acatou o recurso requerido pelo Departamento Jurídico nesta terça-feira e a suspensão foi convertida para uma medida de interesse social. Portanto, essas foram as últimas horas do Bahia, com muitas notícias, muitas informações, muitas coisas nebulosas aí que a gente não tem de fato concreto ali o que é que está acontecendo. E por fim, essa situação do Guido, que viajou, estava regularizado, já não ia jogar mais e agora já está à disposição de novo. Aí a gente deixa essas informações para o torcedor. Desse,
1: né? Valeu, garotão, daqui a pouco você volta. Gabriel Massa lá no som da Nova Brasil FM, galera. Atenção, atenção, hein? Ivens Carneiro tem 2 minutinhos para você comentar um pouquinho. Vou pro bloco, na volta eu fico com você, Carneirão, falando sobre o jogo. Então Bahia tem aí, Caio Alexandre tá fora, não é titular, mas não vai pro jogo, afinal, então Guido Herrera pode ir pro banco, né? Guido Herrera pode estar apto a entrar no jogo caso o Rogério necessite e que também se ele for de fato ficar no banco, já tem a escalação completa do Bahia que já foi divulgada agora há pouco, hein? Fala, Carneirão!
2: Olha, Ivo, o goleiro Guido, a gente sabe que ele só vai ter espaço para entrar no time do Bahia se Ronaldo tiver algum problema ou tiver uma má fase, entendeu? Porque o Rogério gosta muito do Ronaldo. Eu, pelo que eu vi naquele amistoso contra o Fluminense do Guido, eu senti algo positivo nesse goleiro, né? No goleiro da equipe do Bahia, o contratado. Agora, teve tanto tempo para resolver esse problema do jogador, o centroavante que chegou, né? É muito difícil passar para o torcedor, né, que essa situação de documentação do atleta não foi resolvida. A gente sabe que o Bahia está precisando, né, de um centroavante, alguém que tenha, vamos dizer assim, mais competência de fazer os gols ali na frente. E a gente não consegue entender por que o jogador não está apto. Né? Agora, de qualquer forma, hoje a gente vai ter uma percepção, né, do que o Bahia tem para mostrar nessa segunda fase do Campeonato Brasileiro. Ele vai jogar com uma equipe mais qualificada. O Atlético Mineiro, independente da situação que ele encontra-se na tabela, é um time que a gente conhece, que a gente sabe que é um time que dá trabalho, que é um time que não joga, entendeu, para se defender. Não é um time que joga procurando um resultado, a não ser o da vitória, e está jogando em casa. Ele está jogando em casa, então ele vai partir para cima da equipe do Bahia. O Bahia precisa ter muito cuidado, porque de qualquer forma vai ter o apoio da sua torcida, do Atlético, né? E pode ser isso um fator que pode levar prejuízos para a equipe do Bahia. Agora, com relação ao Caio Alexandre, é outra coisa que a gente não dá para entender. Ficou quanto tempo ficou parado com essa situação da Copa do Mundo? O jogador, para mim, há uma certa, vamos dizer assim, um certo relaxamento, né? Tanto o departamento médico da equipe departamento médico da equipe do Bahia, quanto até o próprio jogador, né, que ficou alguns dias aí sem fazer nada, de repente ele andou aí fazendo alguma coisa que pudesse acabar complicando a situação para o jogo. Então, vamos ver, né, isso. Vamos ver como é que vai ficar a escalação e como é que vai ser o comportamento dos dois times em campo daqui a pouquinho.
1: Valeu, galera! Balinha inicial de Ivens, Arnaldo Carneiro na volta. Eu vou para a escalação do Bahia. Vou com Roberto Rivelino, vou com Lorena Vias, com Gabriel Barcelá, trazendo a informação para a galera. Hoje é dia do Tricolor e às 7:30 da noite a bola vai rolar, galera. Estádio Arena MRV. 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Vai deixando o like, o joinha, se inscreva no canal, compartilhe, galera. Eu vou aqui e volto já 2 minutinhos.
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2: Falando agora da estrada do Derba, trânsito bem carregado, especialmente no sentido Paripe. Você encontra essa retenção na altura de Fazenda Coutos. Apesar do congestionamento, para quem está na BR-324, esse é o melhor caminho. 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

valeu, minha galera brasileira, tamo junto, 6:45, às 7:30, a bola vai rolar, galera, no estádio Arena MRV, em Belo Horizonte, para Atlético Mineiro e Bahia. Hoje é dia do Tricolor e você ligado no melhor som da capital baiana, o som da Nova Brasil FM Salvador, 104.7, sai da frente, futebol show é com a gente. Um abraço pro meu querido, grande engenheiro de som, nosso querido Daniel, afinando o somzão no

0: 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Vamos lá, vamos escalar o Bahia, escalar também o Atlético Mineiro e saber quem vai comandar no apito, quem vai apitar o jogo desta noite às 7:30, bola rolando no som da Nova Brasil, galera. Tá comigo no YouTube, aquele abraço, obrigado pelo carinho, obrigado pela audiência, a galera participando com a gente, um abraço aí pro querido Paulinho Baquipan, esse Paulinho é fera e tá sempre com a galera. Um abraço pro Antônio Carmo Filho. É isso que precisamos, né? Quanto mais divulgar, vai dar motivação no futebol brasileiro. Valeu, queridão, tá com a gente aqui no YouTube comentando. Obrigado pelo carinho. O Gabriel Barcelá tá de volta. Ele vem aí pra escalar o tricolor. Bora, Bahia, minha porreta. Vem, garotinho.
1: Bahia. Vamos lá, Ivo, trazer a escalação do Bahia pro torcedor tricolor que já está aí na ansiedade para ver o Bahia em campo na partida contra o Atlético Mineiro, segundo jogo do Bahia pós-Copa do Mundo. Vamos, sem mais delongas, escalar o tricolor de aço. O Bahia vem escalado com um Ronaldo, 31 para Roman Gomes, 33 David Duarte, 21 para Ramos Mingo e fechando o sistema defensivo 66 Zé Guilherme. No meio campo, 5 para Acevedo, 14 para Eric, capitão da noite, 11 para Rodrigo Nestor. No ataque, o Bahia tem 7 Ademir, 16 Eric Pulga e o 12 William José. Repetindo a escalação do Bahia, que inclusive é a mesma da partida contra a Chapecoense na semana passada. O Bahia vem escalado com 1 Ronaldo, 31 Roman Gomes, 33 David Duarte, 21 Ramos Mingo, 66 Zé Guilherme. No meio campo, 5 para Acevedo, 14 para o capitão Eric e 11 para Rodrigo Nestor. No ataque, o Bahia tem o 7 Ademir, 16 Eric Pulga e o 12 William José. Esses são os 11 titulares do Bahia. No banco de reservas, o Bahia tem o estreante 17 Guido Herrera, o goleiro, 25 Iago Borducci retornando de lesão, 44 para Marcos Vitor, 4 para Canu. No meio campo, à disposição, o Bahia tem 63, David Martins, que entra no lugar do lesionado Caio Alexandre. 6 para Jean Lucas, 15 Michel Araújo e o 10 Everton Ribeiro. No ataque, como opções, o Bahia tem 77 Juan Pablo, 23 Sanabria, 57 Cauê Furquim e o 27 Everaldo. Repetindo o banco do Bahia, 17 Guido Herrera, 25 Iago Borducci, 44 Marcos Vitor, 4 para Canu, 63 David Martins, 6 Jean Lucas, 15 Michel Araújo e o 10 Everton Ribeiro. No ataque, 77 Juan Pablo, 23 Sanabria, 57 Cauê Furquim e o 27 Everaldo. Esses são os suplentes do Bahia para logo mais. Agora, o adversário tricolor, que também tá pronto, o Galo Mineiro, o Atlético, escalado pelo seu treinador Eduardo Domingues.
2: Atlético!
1: O Atlético vem escalado com 22 Everson, 2 para Natanael, 13 para Lianco, 4, Juan. E o 6, fechando o sistema defensivo, é o

0: Roger. No meio campo, 25 para Tomás Pérez, 8 para Maicon, 30 para Vitor Hugo. No ataque, 11 Bernard, 28 Coelho e o 9 Cassierra. Esses são os 11 titulares do Atlético Mineiro. Repetindo a escalação do Galo: 22 Everson, 2 Natanael, 13 para Lianco, 4 Juan e o 6 é o Renan Lodi. 25 para Tomás Pérez, 8 para Maicon, 30 para Vitor Hugo. No ataque, 11 Bernard, 28 Coelho e o 9 é o Cassierra. Banco de reservas do Atlético. Quem será que Barba Domingues tem à disposição? O treinador da equipe mineira levou para o banco de reservas um goleiro, Gabriel Delfim. 36 para Pacini, 14 para Vitor Hugo, ex-Bahia, 5 para Alexander, 17 Igor Gomes, 19 Reinier e o 39 é o Cissé, 48 Guti, 29 Cauã Soares e o 92 é o Dudu. Repetindo o banco de reservas do Galo: 1 Gabriel Delfim, 36 Pacini, 14 Vitor Hugo e o 5 é o Alexander, 17 para Igor Gomes, 19 Reinier, 39 Cissé, o 48 é o Guti, 29 Cauã Soares e o 92 é o Dudu. Esses são os suplentes do Atlético Mineiro. Olho no apito agora. Apita a partida de logo mais o árbitro central, Braulio da Silva Machado, de Santa Catarina. O Braulio será assistido pelo assistente número 1, Eduardo Gonçalves da Cruz, do Mato Grosso. O assistente número 2 será o Thiago Americano Labes, também de Santa Catarina, assim como o Braulio. No VAR, Caio Max Augusto Vieira, de Goiânia. E o quarto árbitro será João Marcos Gonçalves Fernandes, do Rio de Janeiro. Todo mundo escalado, Bahia, Atlético Mineiro e o quadro de arbitragem para logo mais, Ivo.
1: Valeu, garotão, tá aí, galera. Gabriel Barcelar escalando Bahia, definido também, galera. Definido a equipe do Atlético Mineiro. Vamos juntos nas ondas do rádio, no pique, liberando geral, galera do meu coração, São Grandão. Ivens Carneiro, que achou da escalação do Bahia e também do Atlético Mineiro. Ele vem aí, o comentarista clássico.
2: Bom, no Bahia a gente já tinha mais ou menos o que o Rogério Ceni tinha previu para entrar em campo hoje, né? Os, como eu costumo dizer, os 11 mosqueteiros, né, que vão abrilhantar o time do Bahia hoje contra o Atlético Mineiro. Falando sobre a escalação do Guido, né, que poderia estrear hoje no gol da equipe do Bahia, a gente já sabe que o Rogério, ele tem um carinho especial com o Ronaldo, né? Então, vamos aguardar um pouco mais a estreia desse jogador. Agora, eu sinceramente fiquei assim meio preocupado, porque não, eu esperava que o Bahia hoje estreasse, né, a sua nova contratação no ataque, porque a gente tem olhado, tem observado alguns jogos, né, que há uma deficiência muito grande no ataque da equipe do Bahia, principalmente no que diz respeito a centroavante. A gente, por mais que a gente tenta, vamos dizer assim, ter paciência, né, com o William José e Everaldo, fica muito difícil, né? Porque a gente vê que os momentos que o Bahia passa dentro de campo, nesse momento falta aquele jogador que define a jogada, né? O William José já há algum tempo não vem praticando um bom futebol. Eu sei que ele é um jogador muito cobrado pela torcida do Bahia, mas é outro negócio, né? Se o cara não tá dando, tem que modificar. E para mim, o Bahia demorou bastante, né, para perceber que precisava fazer isso, né? Não sei se por falta, né, de centroavante no mercado, mas eu tenho certeza que o Bahia, pela importância que o Bahia tem hoje em dia, né, porque antigamente era diferente, hoje o Bahia tem um fluxo de caixa muito interessante, e quem posso dizer que praticamente qualquer jogador desse país gostaria de atuar pela equipe do Bahia. Então não vejo assim que houve assim uma certa paciência da diretoria do Bahia. Acho que faltou um pouco de competência mesmo, porque do jeito que o Bahia, né, do jeito que o Bahia vem para dentro de campo, é importante ter um jogador que faça gols, que chegue ali e consiga marcar. Agora, o negócio não tem. Esse tempo todo, né, que o Bahia ficou sem fazer praticamente nada, eles deviam ter resolvido a situação do jogador. Né? É difícil a gente imaginar que não conseguiu, vamos dizer assim, os documentos necessários para a estreia desse jogador. Mas então é negócio, né? A partida hoje, sem dúvida nenhuma, é mais difícil do que contra a Chapecoense. Eu ainda acredito muito na equipe do Bahia, pelo menos não só pela colocação que ele está no campeonato, mas pela qualidade de jogadores que ele tem. É aquilo que a gente sempre fala, né? O time não pode, de forma alguma, depender só daqueles jogadores titulares. Tem que ter um banco à altura, entendeu? Para poder, na situação de departamento médico cheio, ele poder manter pelo menos o padrão de jogo dentro de campo. Então, a escalação do Bahia não foi novidade nenhuma. O Ademir ali, para mim, ainda é um jogador que puxa esse contra-ataque da equipe do Bahia com mais velocidade. É um jogador que vamos dizer assim, nas extremas, né, tanto ele como o Eric Pulga fazem vamos dizer assim, o lado perigoso do ataque da equipe do Bahia. Agora, no meio, no centroavante, o Bahia ainda está muito, vamos dizer assim, capenga, né? Mas, de qualquer forma, vamos aguardar a estreia desse novo centroavante da equipe do Bahia.
1: Valeu, galera, beleza? Ivens Arnaldo Carneiro no pique, liberando geral no som da Nova Brasil FM Salvador. A galera tá com a gente, vamos juntos, garotinho. Ô, Lorena Vias, e a sua expectativa diante dessa escalação do Bahia? O Bahia definido com Ronaldo, olha aí, só um momentinho aqui, um momentinho só, grande Lucas. Ronaldo, Roman Gomes, David Duarte, Ramos, Mingo, Zé Guilherme, Acevedo, Eric Nestor, Eric Pulga, Ademir e William José, hein, Lori?

0: O Rogério, Ivo, ele manteve a mesma base da escalação contra o Chapecoense. Isso mostra que ele prioriza ali ele está dando confiança para esses caras e priorizando o entrosamento, né? Como o Ives falou do Pulga e do Ademir, eles são aqueles caras que vão dar ali a velocidade pelos lados, vão tentar criar as jogadas e explorar esses espaços que o Atlético provavelmente vai deixar ali dentro de campo. O Azevedo, acho que ele vai ficar ali mais como um primeiro volante, dar classificação na defesa. O Ademir e o Pulga são dois atletas que nesse momento não rendem tanto. São caras que não aparecem tanto no jogo quanto antes. O Pulga, ele tá numa fase um pouco diferente daquele cara que chegou aqui, né, do Fantástico, Eric Pulga. A gente falou muito sobre isso na partida contra a Chapecoense. Inclusive, a torcida também falou sobre isso, sobre ele, sobre o Ademir, que estão diferentes, né, do futebol que eles costumavam apresentar, né, aquele Ademir que era aquela fumacia que corria muito, que construía jogada. Hoje a gente vê um pouco mais tímido, né, dentro de campo. E o William José é aquele homem de referência dentro da área. Teoricamente seria aquele homem de referência, o cara que iria finalizar, o cara que seguraria ali os volantes, mas ele tem deixado muito a desejar. Aparentemente um pouco fora de forma, ele aparece muitas vezes andando dentro de campo e a torcida já está pegando muito no pé dele. A torcida já não gosta mais do futebol do William José, mas eu ainda acho que pode sair algo. Ele em muitas partidas é decisivo, sim. Ele consegue colocar a bola dentro do gol. Infelizmente, no momento, ele é o cara que pode decidir para o Bahia. É o cara que tá lá na frente e que já contribuiu bastante ainda, contribuiu bastante pro Tricolor. Então, eu estou com o Rogério Ceni nessa escalação. É bom manter, é bom dar sequência, é bom dar ritmo de jogo. Eu manteria a mesma escalação. Destaque pro Zé Guilherme, menino da base, que tá tendo a oportunidade e jogou muito bem na partida passada. Foi um dos destaques. Acho que ele ganhou, não foi o melhor em campo, né? Foi o melhor jogador da partida, considerado o melhor jogador da partida. Então, eu acredito que essa escalação pode render aí o meu placar de 2-1.
1: Valeu, galera, tá confiante, é Lorena Vias no Futebol Show da Nova Brasil FM, sai na frente, galera, Futebol Show é com a gente, olha, aqui quem ouve a Nova Brasil não muda mais, eu vou pro break, é rapidinho, 2 minutinhos, hein? Volta agora, 7:30, bola vai rolar, vou chamar Roberto Rivelino e França Almeida na volta, volto em 2 minutinhos.
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2: Pra você que segue pela orla da cidade, vai encontrar trânsito fluindo melhor. Então vale a pena o desvio pelo Chiep. A orla da cidade apresenta trânsito carregado na altura da Praia de Jaguaripe. Mas o trecho é bem mais curto, não atrapalha a viagem do motorista. 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

0: Valeu, minha galera brasileira, a galera tá sempre com a gente no som da Nova Brasil FM, garotinho. Vamos ao Francinho Almeida, o melhor plantão esportivo do Brasil, dá uma passadinha, mais uma panorama, mais um panorama no, na sala nacional e internacional. Se falar só que é nacional, ele fica zangado, ele fica na bronca, o nosso querido Francinho Almeida, hein? Alô, o melhor plantão do Brasil, diga aí, garotinho.
1: Francinho Almeida, caro Ivo Ferraz, de volta no seu rádio, falando da Série B do Brasileirão. Lembrando que esta noite será aberta a 19ª rodada da Série B. Em Novo Horizonte, a bola vai rolar 19:30 para Novo Horizontino e Criciúma, em Florianópolis, no mesmo horário.

0: jogam Avaí e América Mineiro. E ainda em Goiânia, começando mais tarde, 21h30, tem Vila Nova e Fortaleza. Amanhã, quarta-feira, 4 partidas. Operário e Ponte Preta em Ponta Grossa, Ceará e CRB no Castelão, Goiás Sport em Goiânia, Náutico e Londrina jogando no Recife nos Aflitos. E na quinta, 3 jogos fecham a rodada, 19ª. Em São João del Rei tem Atlético Clube de Minas e São Bernardo, tem Cuiabá, Cuiabá e Atlético Goianiense, em Ribeirão Preto, Botafogo de Ribeirão Preto e Juventude, Série B do Brasileirão em destaque. Lembrando também, Ivo, que a bola já está rolando na abertura dos playoffs da Sul-Americana, jogos de ida, e o Tigre da Argentina já marcou seu gol. Vai derrotando o Nacional do Uruguai por 1-0. Portanto, Sul-Americana, playoffs, abertura, jogos de ida. Teremos ainda 21h30, Universidade Central da Venezuela e o Santos Futebol Clube jogando no Olímpico lá na Venezuela. Meu caro Ivo Ferraz, ainda no setor internacional, jogos, os mais importantes de hoje na Liga dos Campeões da Europa. Principais resultados: o Iberia 1999 da Geórgia foi derrotado pelo Slovan Bratislava da Eslováquia por 2-0. O Fenerbahçe da Turquia, com gol de Talisca, venceu o Górnik da Polônia por 1-0. E o Tum da Suíça empatou por 1-1 com o Dinamo Zagreb da Croácia. 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Devolvendo o som para ele, liderança da equipe esportiva Nova Brasil FM 104.7, Salvador. Como é o nome dele? DJ Hércules Carvalho.
1: Simbora, minha galera brasileira, 7:30, a bola vai rolar, faltando 20 minutinhos para a bola rolar no estádio Arena MRV em Belo Horizonte, nas Minas Gerais, a terra do pão de queijo, feijãozinho tropeiro, que Ivens Carneiro adora, enquanto o Torresmo, ele gosta daquele feijãozinho tropeiro, lá de Minas Gerais, o nosso Ivens Arnaldo Carneiro. Aliás, o que Ivens não gosta de comer, né? Ele só não gosta de comer a carne de carneiro mesmo, quando ele vai lá em Senhor do Bonfim, mas o resto, ele adora comer. Antigamente, ele tomava 3 latinhas de refrigerante por dia, né? Grande Ivens Carneiro, hein? Sei não como é que um cara desse bebia tanto refrigerante e hoje tá com essa saúde aí de peso, hein? Vamos nessa, galera brasileira, Ivens. Um abraço pro nosso querido Chape Chape, o Solução, né? O empurra, empurra, né? Porra, mas grande Wilson de Passos, né? O homem do como é que chama aí? Daquele que e morde mesmo, assim, quando você bota a mão no bolso, ele é o escorpião, o homem do escorpião. Valeu, galera, para a Prefeitura de Salvador, colada na gente, o Moda Jacob, Casa Motos na Paralela, ITS Brasil, internet de excelência para a sua empresa, tá no YouTube, deixa o like pra gente aí, galera, compartilhe, se inscreva no canal, veja aqui muita gente assistindo a gente que ainda não deixou um like, um joinha, nem compartilhou. Vamos esquentar a turbina dele, hein? Roberto Rivelino, panorama do jogo, bota a vinhetinha dele aí, garotão.
2: Beleza, meu caro Ivo Ferraz, já está chegando a hora da bola rolar daqui a pouquinho. Já estamos agora às 19h11, tem apenas 19 minutinhos para a bola rolar na Arena MRV, na capital mineira, Belo Horizonte. É a 19ª rodada do Campeonato Brasileiro Série A e nós vamos juntos com o Tricolor na busca de mais um triunfo para o futebol baiano. O estádio da Arena MRV já recebe um grande público, a expectativa para 30 mil torcedores da noite dele. desta terça-feira no estádio do Clube Atlético Mineiro. E tem tempo bom, temperatura nesse momento aqui por volta dos 22 graus. Não há previsão de chuva, então a expectativa para que a bola possa rolar redondinha na Arena MRV pela 19ª rodada do Campeonato Brasileiro. 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Já já a bola rola e você vai conferir tudo na 104,7, no comando dele, o garotão que agita a galera.
1: Roberto Rivelino nas ondas do rádio. Valeu, valeu, vamos juntos, galera. Agora são 7:12 na capital baiana, a galera vai chegando e aqui pra nós, Gabriel. O Bahia hoje precisa ir pra cima do Galo, não tem mais Hulk, o Galo tem aí o Everton, Everson que também tentou contratar um dia o Bahia, Natanael, Juan, Lianco, o Juan Lodge, né? O Maicon, o Thomas Pérez, o Bernardo, e o Vitor Hugo, ex-Bahia, ele, né? Que jogador, não é não? O Vitor Hugo tá no banco então, né, Gabriel? O Coelho, né? E o Cacieira, é isso mesmo? Ah, só tem nome difícil aí, esse, ou estrangeiro desse elenco do Galo, é, garotão?
3: É, o Atlético Mineiro, como eu disse aqui logo no começo da nossa resenha, né? O Atlético, ele vai mudar o panorama do que ele vinha fazendo durante as últimas temporadas. O Atlético estava acostumado a jogar para o poder decisivo que o Hulk tinha, e hoje o Atlético vai começar uma nova fase, sendo um time mais coletivo do que um time que produz para uma grande estrela, né? Tem jogadores perigosos, o Bernard não deixa de ser um jogador perigoso, o Cuejo é um cara muito rápido, que chuta muito bem de fora da área também. O Cacierra, ele costuma fazer gols quando a bola chega na grande área, um camisa 9 forte, que tromba ali, que briga. É um cara que pode dar essa sustentação e uma dificuldade à defesa do Bahia também. O Vitor Hugo é um menino ainda, né? Novo, que está evoluindo, que despontou no Flamengo, foi para fora do país e voltou para o Atlético Mineiro. Tem jogadores interessantes. O Maicon, que é um volante que já passou pelo Corinthians, que sabe jogar também, que consegue construir bem as jogadas, é um bom jogador também. O Renan Lodge dispensa comentários, é jogador de seleção brasileira, lateral esquerdo, que já fez parte dessa seleção. Não é um lateral ruim, tá longe de ser os laterais que a seleção brasileira já teve, mas comparado ao que o Brasil tem hoje, ele é até melhor, fez até melhor com a camisa da seleção brasileira quando pôde atuar por lá. Então é um time interessante, um time importante, mas que tem suas deficiências. Tem um Lianco que é muito temperamental, é um jogador que é muito fácil de tirar do eixo ali, ele perde a cabeça muito fácil. O Natanael, que pra mim é talvez o que o Bahia pode explorar, aproveitar ali pra ver se o Eric Pulga vem pro jogo dessa vez com um lateral que pra mim, é uma fragilidade grande desse Atlético Mineiro, pra que o Pulga possa aproveitar isso. É um dos pontos negativos. Tem um grande goleiro, que é o Everson, que já foi desejo do Bahia, que a negociação não se concretizou, ele optou ficar no Atlético Mineiro, por ficar no Atlético Mineiro. E é um time que, apesar de não vir bem no ano, de ter oscilações aí e de ter que mudar suas características depois de longos anos jogando para um jogador que definia as partidas pro Atlético, pode sim surpreender o Bahia. Tem o Dudu no banco, que apesar da idade, é um jogador que já produziu muito no futebol brasileiro, que se tiver num dia bom, pode desequilibrar. O Renier também, que é um jogador interessante, que saiu ali da base do Flamengo, foi até o Real Madrid, não conseguiu jogar na Europa, mas é um jogador talentoso também, tem suas virtudes, tem sua qualidade. Tem o Alexander também, um volante que foi revelado pelo Fluminense, que também fez a mesma coisa, foi para fora do país, jogou na Arábia Saudita e volta ao futebol brasileiro, que também pode mudar o jogo no intervalo. Igor Gomes também, que saiu do São Paulo ali, né? Surgiu no São Paulo. Enfim, tem jogadores que podem desequilibrar. Não é um bicho papão, não é um time muito perigoso, mas é um time sim que tem suas características que podem surpreender o Bahia. Não é um Chapecoense, mas também tá longe de ser um Flamengo, um Palmeiras, um time muito mais organizado. É um meio termo, e o meio termo, ele é um incógnito, né? Ele pode te surpreender positivamente, assim ruins, como pode também te surpreender negativamente. Então que o Bahia esteja preparado para, se o Galo vier muito forte, ou para se o Galo vier comum, normal, como a gente está acostumado nos últimos anos.
1: Valeu, galera, beleza? São 7:16 na capital baiana. Esse Galo não assusta muito não, né, Ibens Carneiro? Tem algumas peças, como falou Gabriel, diferentes aí. O Hulk não tá mais, que era uma referência. O Dudu tá no banco, né? Dudu não tá nessa relação aí dos titulares. Quem te viu, quem te vê, né? Dudu foi um cara que teve um futebol brilhante, né? Jogou no Palmeiras por várias temporadas, saiu de lá brigado com a presidente, né? Teve até justiça entre eles, né? Com palavrões, com palavras, né? De baixo calão, envolvendo o Dudu com a presidente do Palmeiras. Foi pro Cruzeiro, o time que ele foi projetado pro futebol, onde ele começou a carreira. Daqui a pouco o Dudu não encaixa no esquema do Cruzeiro, os caras não querem ele por lá, e aí ele vai parar no Atlético Mineiro, o rival. Mas até agora ainda não foi aquele jogador que a torcida do Galo também espera, né, Ibens?
4: Ele teve um bom momento na equipe do Palmeiras, né? Dudu fazia uma dupla lá com o jogador que está hoje no Santos, né? Aquele centroavante que daqui a pouco eu me lembro o nome dele.
5: Rony,
4: isso. Valeu.
1: É o Rony.
4: Então, depois disso, teve muita confusão na carreira desse jogador, teve problemas
1: com... Já no Cruzeiro foi com o Gabigol, que tá no Santos também.
4: Então, é um jogador um pouco problemático, né? Teve esse problema com a Leila, teve o problema com o Cruzeiro, e agora chegou no Atlético e não conseguiu voltar com aquele futebol que ele tinha apresentado na equipe do Palmeiras. Agora, de qualquer forma, é um jogador inteligente, é um jogador que sabe, vamos dizer assim, levar perigo pro time adversário. É um jogador muito importante. Agora, a identidade que o Atlético tinha com o Hulk era enorme. Então, a gente olhando pro time do Atlético e não vendo a escalação o Hulk, a gente sente até alguma coisa diferente, né? A gente não consegue enxergar o Atlético sem o Hulk. Mas apesar de que o Hulk já há algum tempo já não vinha apresentando aquela mesma energia, aquela mesma, vamos dizer assim, vontade que tinha. Então, ele estava precisando mesmo mudar de clube, ter uma coisa nova na sua vida, que isso aí pode ser que ele consiga. Agora também a idade está chegando, né? A idade chegando fica mais difícil. Agora, o Atlético tá fazendo uma formação de uma nova equipe para disputar o restante do Campeonato Brasileiro, e a gente não deve levar, vamos dizer assim, vamos menosprezar a equipe do Atlético, não, porque de qualquer forma, além do aspecto técnico, tem um aspecto de tradição, né? O Atlético, para perder em casa, é muito difícil, e o Bahia hoje, para ganhar essa partida, vai ter muita dificuldade. Eu creio que não vai ser uma coisa fácil. O placar até da Lorena foi um placar até justo, 2-1, pelo que a gente está vendo das escalações, mas de qualquer forma eu entendo que não tem nada ganho, nem nada previsto. A gente vê que o Atlético se reforçou em alguns setores, mas ainda está se entrosando, e isso o Bahia, pelo menos por enquanto, fez amistoso, fez o primeiro jogo contra no campeonato do regresso contra a Chapecoense, então está um pouco mais entrosado. Então a gente tem a fé de que o Bahia possa sair daqui de Minas com resultado de vitória, levando para Salvador os 3 pontos, Ivo.
1: Valeu, galera brasileira, vamos juntos nas ondas do rádio. Plantão Esportivo, alô, França Almeida, cadê você, Francinha?
6: França Almeida?
7: Aqui mesmo, meu caro Ivo Ferraz, sempre falando do futebol, confirmando, Série B, daqui a pouquinho, Novo Horizontino e Criciúma, 19:30, e no mesmo horário, Avaí América Mineiro em Florianópolis, Goiânia, às 21:30, vai ser mais tarde, tem Vila Nova recebendo a visita do Fortaleza, isso, Série B do Brasileirão. Mas é bom lembrar, Ivo, que tivemos o campeonato baiano, né, da segunda divisão, a volta do Fluminense à primeira divisão do campeonato baiano. E o outro classificado foi o Salvador Futebol Clube, que será o bebê, né, do campeonato baiano no próximo ano. Então, o caçula, né? O Salvador venceu Barreiras por 3-1 em jogo de volta. No primeiro jogo, Salvador perdeu por 2-1 e no último sábado ganhou por 3-1 e ganhou automaticamente a classificação e a sua promoção à primeira divisão do Campeonato Baiano pela vez primeira. Já o Flu de Feira, no jogo de ida, o Flu empatou com o Feira em 0-0 e no último domingo aplicou 2-0. Então ganhou também a sua volta ao Campeonato Baiano no próximo ano. É bom lembrar que o Campeonato Baiano de 2027 já está com a sua composição definida. Bahia, Vitória, Jequié, o Jacuipense, Juazeirense, o Porto, Barcelona de Ilhéus, Galícia e mais o Salvador Futebol Clube e o Fluminense. 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
1: Valeu, beleza, França Almeida. Galera, eu vou rapidinho ao último break e na volta, em definitiva, a bola vai rolar em Minas Gerais. Volto em 2 minutos.

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3: A alergia alimentar é diferente da intolerância. Enquanto a intolerância apenas dificulta a digestão, a alergia é uma reação de defesa do sistema imunológico. Pequenas porções de alimentos como leite, ovo, amendoim ou frutos do mar podem desencadear reações. Os sintomas vão desde coceira e inchaço no rosto até vômitos e falta de ar. Em casos graves, uma queda de pressão e tontura, há risco de choque anafilático, uma emergência médica. Ao sinal de reações frequentes, procure um alergista para o diagnóstico correto.
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5: Falando agora da Avenida São Rafael, trânsito carregado para quem trafega sentido São Marcos. Quem escolhe a estrada da Muriçoca encontra trânsito fluindo melhor, mas leva alguns minutos a mais de viagem. Vila Paralela, lentidão no sentido aeroporto, desde o início da avenida até a chegada ao CAB, também entre o bairro da Paz e a Avenida São Cristóvão. 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

0: Bora, bora, simbora, minha galera brasileira, tá chegando a hora da bola rolar no estádio Arena MRV em Belo Horizonte, a galera com a gente tá chegando aqui no YouTube, deixa o like, o joinha, compartilha, galera, vamos juntos porque hoje é dia do Tricolor, dia do Bahia fazer a diferença em Belo Horizonte, jogando fora de casa, Gabriel Barcelar e o público, hein, Gabriel? A galera não lotou tanto o estádio não, né, garotão?
1: É, o torcedor do Atlético foi, tem um bom número de torcedores ali, mas não tá tão lotado não. O torcedor foi matar a saudade também, né? Tem alguns espaços ali, mas quem tava com saudade do Atlético foi até o estádio pra apoiar, né? Apoiar o seu clube, ver o Atlético de novo em campo depois dessa pausa pra Copa do Mundo, e o torcedor do Galo, claro, ansioso pra quem sabe a equipe mineira bater o Bahia hoje, jogando dentro dos seus domínios. Só pra devolver a palavra aqui, vamos trazer uma informação importante pro torcedor do Bahia também. O Bahia tem alguns jogadores pendurados, o goleiro Ronaldo, os zagueiros David Duarte e Canu, o meia Jean Lucas e os atacantes Ademir, Eric Pulga e Everaldo. Todos esses têm dois cartões amarelos e caso recebam uma punição no jogo de hoje, estão fora da partida contra o Corinthians no próximo domingo na Fonte Nova. Recapitulando, Ronaldo, David Duarte, Canu, Jean Lucas, Ademir, Eric Pulga e Everaldo, todos esses com dois cartões amarelos. Na equipe titular, Ronaldo, David Duarte, Ademir e Eric Pulga, todos esses quatro, se tomarem cartão, estão suspensos. No banco, Canu, Jean Lucas e Everaldo, caso recebam algum cartão amarelo, estão fora também da partida. Portanto, 7 pendurados no Bahia aí para a partida de logo mais.
0: É, galera, 7 jogadores pendurados pro jogo desta noite, hein? E domingo tem Bahia e Corinthians na Arena Fonte Nova, né? Então os caras vão pro tudo ou nada aí, né? Se não tomar cartão, dos titulares podem estar em campo no próximo domingo para ajudar o Bahia. Aí já vamos ter também o retorno do Juba, né? Juba já pode, de repente, quem sabe, pintar já pro próximo jogo, domingo, na Arena Fonte Nova contra o Corinthians, 4 horas da tarde, com transmissão da Nova Brasil FM, galera. Eu vou passar o comando para ele, que tá chegando para comandar os primeiros 45 minutos nas ondas do rádio, no pique, liberando geral no som da Nova Brasil FM. A emoção vai rolar solta a partir de agora em Belo Horizonte, no estádio Arena MRV, com o público que não é aquele público, né, que se esperava essa noite. Ainda bem que o Bahia vai ter menos pressão para enfrentar o Galo Mineiro. Mas vamos juntos a partir de agora, galera. Eu vou convocar ele, ele vem aí, o narrador que tem nome de craque.
2: Vamos ter a sessão, galera! Abraçando você que está ligado conosco através da Nova Brasil FM na frequência 104,7. Estamos chegando direto da Arena MRV na capital mineira, Belo Horizonte, para a 19ª rodada do Campeonato Brasileiro. Já prontinhas as duas equipes para disputar mais uma partida pelo Campeonato Brasileiro, e nós vamos juntos com o time do Bahia. Bahia enfrentando o time do Galo, e nós somos muito mais Bahia, galera. Vamos juntos com o Tricolor, estaremos aí nesta super jornada esportiva, acompanhados de Ives Carneiro, nosso comentarista clássico, Gabriel Barcelar, reportando tudo o que acontece à beira do gramado, trazendo a todas as informações do futebol pelo Brasil e pelo mundo, o melhor plantão esportivo do seu rádio, com o nosso França Almeida, no comando dos botões da mesa de áudio da nossa Nova Brasil FM, está o Hércules Carvalho. 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E atenção, galera, tem bola rolando na Arena MRV.
3: Bola

0: Atlético, Bahia.
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2: Saindo o time do Atlético Mineiro aqui no campo de defesa, tentando jogar ali pelo setor esquerdo, o jogador que é o Renan Lodi, tocou na bola, já sofreu a primeira falta, já feita a cobrança pelo time do Atlético Mineiro, mexendo na bola no campo de defesa, bola aqui na direita, já com Natanael que domina pelo time do Atlético, entregando bola na frente lá para o campo intermediário, trabalhando o time do Galo, e a décima nona rodada do Campeonato Brasileiro, bola recuada até o goleirão que é o Everson para dominar pelo time do Atlético, aperta o time tricolor, chegou ganhando por ali, a recuperação ficando por conta do time do Atlético Mineiro, novamente a bola está com o goleirão que é o Everson para tocar na bola para segurar pelo time do Atlético. 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Everson ainda na bola, demorando para soltar pelo time do Atlético. Abraçando o torcedor que está ligado com a gente nas ondas do rádio. Você que se liga também através do YouTube pelo canal Agitou. O Everson soltou na frente lá para o campo de ataque. Vai chegando pela direita o time do Atlético, dominando a bola, conduzindo aqui pelo lado direito. A inversão de jogada vai chegando aqui para o jogador que é o Renan Lodi, dominando pelo time do Atlético, perna canhota, invadiu ali pelo setor esquerdo, vai para fazer cruzamento, chega a marcação, tricolou, a bola saiu, foi embora para a linha de lado, e favorece ao time do Atlético Mineiro novamente para fazer a cobrança pelo lado esquerdo de ataque. 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Novamente a ele, Renan Lodi, que tá na bola para fazer a cobrança pelo time do Galo, 19ª rodada do Campeonato Brasileiro, o Bahia jogando fora de casa, completando a metade do Brasileirão da Série A. Já chegou por ali a defensiva do time tricolor, recuperando essa bola, recupera parcialmente, que já sobra aqui no campo de defesa com o zagueirão que é Renan Juan, para dominar pelo time do Atlético, soltou, deixando para o Everson, descarregou na frente mais uma vez, a bola chegando no campo de ataque para o Renan Lodi, deixando com o Bernardo, domina pelo time do Atlético, entregando bola aqui no campo intermediário, ficando com o jogador que é o Maicon pelo time do Atlético, dominando bola a equipe do Atlético Mineiro, com o Tomás Pérez, entregando bola na direita, vem chegando para o Natanael, dominando, carregando pelo time do Atlético Mineiro, chegando o time do Galo, aperta a marcação do time do Bahia, a bola ficando mais uma vez com o time do Atlético lá pelo lado direito e deixando bola aqui no campo intermediário, chega novamente o time do Atlético, Leandro é quem domina, solta a bola no setor canhoto, chegando para o domínio do Bernard, na velocidade trabalhou, soltou para Renan Lodi, invadiu a área, vai cruzar na boca do gol, chega a marcação tricolor, sobra de bola novamente com o time do Atlético, foi embora para a última linha, mas está chegando com facilidade, especialmente pela essa esquerda, o time do Galo, hein, Gabriel?
3: Tá chegando, Roberto, é a trama ali envolvendo o Bernard, o próprio Renan Lodi, depois na sequência o corte ruim do Rodrigo Nestor, o passe forçado do Galo, o erro do Bahia, a bola sai pela linha de fundo, tiro de meta pro tricolor já cobrado, permanece 0-0, oferecimento de Prefeitura de Salvador, colada na gente.
2: Campo de defesa, trabalha o time do Bahia, goleirão que é Ronaldo na bola, já entregando bola aqui para o campo de defesa, novamente na zaga do time tricolor, com Ramos Pingo dominando bola, soltando mais atrás de zagueiro para zagueiro, deixando bola com o David Duarte, pelo time tricolor, levanta a cabeça, busca espaço, procura com quem jogar, soltou aqui na direita, bola vai chegando para o Roman Gomes, dominar pelo time do Bahia, solta para frente lá para o campo de ataque, não tem ninguém da equipe do Bahia, protegeu o defensor da equipe do Atlético Mineiro, a bola foi embora para última linha, tem reposição de bola para a equipe do Galo, ITS Brasil, internet de excelência para sua empresa. 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
3: Falta do Acevedo, acabou pegando ali o Natanael, que partiu em velocidade, camisa 2 do Atlético, falta do Uruguai, o volante do Bahia, a falta foi marcado, Natanael pediu até um cartão amarelo ali pro Braulio, que não deu, permanece 0 Atlético Mineiro, 0 Bahia, não vem bola pra área, o Atlético bateu no chão, segue o empate na Arena MRV, 0-0, Roberto.
0: Começou, Rivelino.
2: Diga lá, Francinha, boa noite, um bom trabalho pra você, meu querido.
0: Valeu, garoto, um abraço também para você. Bola rolando, Série B do Brasileirão, 19ª rodada, Novo Horizontino e Criciúma, 0-0 em Novo Horizonte, 0-0 para Bahia e América Mineiro em Florianópolis. 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
2: No giro dos ponteiros e na marca do tempo, confira! MRV em Belo Horizonte, na capital mineira, pela 19ª rodada do Campeonato Brasileiro, já foi embora. 5 minutos da etapa inicial, olha o Bahia vai chegando pelo lado direito de ataque, saiu com bola e tudo, jogador tricolor que foi o Ademir. 5 minutos minutos, já foram embora dessa daqui a primeira etapa, tem 40 então pra terminar, galera. 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
4: Atlético
2: 0 para o time do Galo.
4: Bahia
2: também 0 para o Tricolor.
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0: Nos playoffs da Sul-Americana, jogo de ida. A bola já está rolando lá no Parque Central, em Montevidéu. Nacional 0, Tigre da Argentina 1. 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
2: Cumprindo para você a hora certa, padrão do Brasil, em Belo Horizonte, na capital das Minas Gerais, em Salvador, Bahia. Estamos às 20, olha, 19 horas mais 36 minutos. Agora são 7h36 da noite. 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
2: Olha o time do Atlético chegando, a bola batida, Ronaldo pra espalmar, ela sobrou novamente com o time do Atlético, com o jogador que é o Bernard, entregando bola aqui no campo intermediário, chegou o time do Atlético Mineiro, mais uma vez a bola tá com o jogador que é o Juan, entrega na frente, chega pra rasgar o defensor tricolor, soltou pra frente, ela vai ficando por aqui pro goleirão que é o Everson, pra recuperar pelo time do Atlético, jogo movimentado aqui no estádio da Arena MRV na capital mineira, 7 minutos que já foram embora dessa, que é a etapa inicial 0-0 no placar, vamos acionando então, o nosso querido Ivens Carneiro, comentarista clássico, boa noite Ivens, bem-vindo, bom trabalho pra você, jogo movimentado e o Atlético tomando as iniciativas.
6: Muito boa noite, meu querido Rivelino, o Atlético parece que está tentando resolver logo nos minutos iniciais da partida, né? O Bahia tá bobeando aí, não tá conseguindo impedir que o time do Atlético chegue aí no gol. Ronaldo, inclusive, já fez uma grande defesa ali, impedindo que o Atlético fizesse seu primeiro gol. É lógico, a gente já esperava, né, que o Atlético impressionasse a equipe do Bahia, porque tá jogando em casa, tá precisando de resultado. Agora, vamos ver se a Bahia vai ter tranquilidade para sustentar aí, impedir que o time mineiro faça o primeiro gol na partida. Agora, lembrando só que o Ademir lá vai o Atlético.
2: Novamente o time do Atlético pelo lado direito de ataque, lançamento pra dentro da área, vai chegando o time do Atlético, protegeu a defesa, que bobeira, foi essa do Ronaldo, soltando a bola nos pés do Cacieira, e o cara chegou por ali pra bater pra um gol, quase pintava o gol do Atlético, Gabriel.
3: Quase a primeira chegada perigosa do Atlético, com mais força ali, né, o lançamento pro Coelho, que já estava em posição irregular, a jogada seguiu, ele invadiu a área, o Ronaldo se atrapalhou ali com o Zé Guilherme e com o próprio Coelho, ela sobrou pro Cacierra que bateu, mas a jogada já não valia mais nada, o Bandeira já tinha assinalado o impedimento do Coelho, chance perigosa, mas que não valia mais nada, Roberto, para tranquilizar o torcedor tricolor, permanece 0 Atlético, 0 Bahia, no oferecimento de humor da Diego Casa Motors na paralela, próximo ao Salvador Shop.
6: Inclusive, viu, Gabriel, eu acho que é nesse jogo que tá começando a ser utilizado aquele sistema, não, né, nesse jogo do novo, no próximo? Ah, então no próximo, porque eu achei que era nesse jogo do Bahia que eles iam estrear aquele sistema novo para marcação de impedimentos. Então, não, é o próximo jogo, viu, meu querido Roberto Rivelino?
2: Tentava o time do Bahia, chegou com tudo por ali, o Ademir caiu, ficou sentindo, se chocou com o goleirão Everson do time do Atlético, tá sentindo fumacinha, hein, Gabriel?
3: Pois é, ele teve uma disputa ali, Roberto, com o Natanael chegou ali fazendo a força, né, a disputa no Ademir, ele acabou não vendo a presença do lateral do Atlético e se chocou com o goleiro Everson, ficou no gramado sentindo dores, choque entre o Everson e o Ademir, o Everson também ali com a cara de dor. Nada foi marcado, o jogo vai seguir, permanece 0 pro Atlético, 0 pro Bahia, para ITS Brasil, internet de excelência para a sua empresa.
2: No giro dos ponteiros e na marca do tempo, confira!
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2: Cravadinhos em meu cronômetro, tem 10 minutos que já foram embora desta, que é a primeira etapa na Arena MRV em Belo Horizonte. Tem 35 minutos ainda para a bola rolar nesta primeira etapa, 39ª rodada do Campeonato Brasileiro. 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
4: Atlético
2: 0 para o time do Atlético.
4: Bahia
2: também tá no 0, tricolor.
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0: 8 minutos, Série B do Brasileirão em Florianópolis, Avaí, América Mineiro vão empatando no 0-0. 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
2: Conferindo para você a hora certa, padrão do Brasil, Belo Horizonte, capital mineira, Salvador, Bahia. Estamos às 19:40, 7:40. 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

0: Atlético, cobrança de escanteio pelo time do Galo. A bola sobrou para o Cassiano, ele bateu, ela tocou na defensiva do time do Bahia, tem mais outro escanteio já cobrado, a bola chegou no Bernat, perna canhota, levanta dentro da pequena área, subiu o David Duarte para cortar pelo time do Bahia, recuperava o time do Bahia, mas novamente a bola já sobra aqui com o time do Atlético, vai recomeçar no campo de defesa com o goleirão que é o Everson, já entregou a bola por aqui, dominando o time do Atlético, vem chegando para domínio de bola com o jogador que é o Tomás Pérez, levanta da cabeça, olhando para quem tocar, não acha com quem jogar no campo de ataque, recomeça no campo de defesa, a bola vai ficando para o domínio do jogador que é Natanael, conduzido pelo time do Atlético Mineiro, já deixando para o domínio de Liango, dominando pelo time do Atlético, vai conduzindo, bola Santos no centro canhoto, chegou para Renan Lodi, domina pelo time do Atlético, não acha espaço, recomeça, aciona mais uma vez no campo de defesa, goleiro que é o Everson pelo time do Atlético Mineiro, vai o goleirão devolvendo essa bola aqui no campo de defesa, ainda pelo lado esquerdo, a bola ficando para o jogador que é o Liango, dominando pelo time do Atlético, manda a rapaziada se mandar para frente no campo de ataque, entregou para Bernat, na velocidade ultrapassa, ele divisou ainda, Bernat cortou para dentro, entregando a bola aqui para o jogador que é Vitor Hugo, já deixando a bola para domínio do jogador que é Tomás Pérez pelo time do Atlético, deixando com o Liango, dominando bola, conduzindo, entregando da direita, chegou para o domínio do jogador que é o Natanael, trabalhando pelo time do Atlético Mineiro, tá pedindo por aqui, já recebeu, dominando o jogador que é o Maicon, pelo time do Atlético, lançamento em profundidade, aí ficou de graça, facilita o trabalho do goleirão Ronaldo do time tricolor, soltando com confiança, bola ficando no campo de defesa do time do Bahia, vai trabalhando o jogador que é David Duarte, Duarte entregando bola com o capitão do time do Bahia, que é o Eric, soltando bola novamente no campo de defesa, ficando para Ramos Mingo, deixando bola aqui para Acevedo, vem buscar pelo time do Bahia, levanta a cabeça, busca com quem tocar, soltando bola no centro do canhoto, vai chegando para Zé Guilherme, dominar pelo time do Bahia, no macho espaço, ele solta essa bola novamente no campo de defesa, ficando para o time tricolor, David Duarte, zagueirão, imprimiu velocidade, soltou na direita, ela vai chegando para Raman, entregando na frente no campo de ataque, ninguém do time do Bahia foi embora, se perdeu pelo meio do caminho, lateral para a equipe do Atlético fazer a cobrança, novamente o time do Galo é quem tem posse de bola, já está com o goleirão que é o Everson, já deixando para Liango dominar pelo time do Atlético, conduzindo, deixando o movimento do campo de defesa para o goleiro que é o Everson, Everson do time do Galo, Prefeitura de Salvador colada na gente, ITS 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a linha de lado, tem mais um lateral cobrado pela equipe do Atlético, toda a equipe do Atlético no campo de ataque, hein, Luiz Carneiro?
1: É, eu esperava isso, né? Porque, como eu acabei de falar, o time do Atlético precisa, né, melhorar um pouco sua situação na tabela. E, com o apoio da sua torcida, ele vai buscar aí, vai tentar pressionar o máximo possível a equipe do Bahia e eles, pelo menos nesse primeiro tempo, conseguir fazer um gol na equipe do Bahia, mas, de qualquer forma, o Bahia está um pouco recuado. Eu sinto que está faltando um pouco de pessoal ali na frente, o atacante, quer dizer, Ademir e o Eric, porque tem o William José, mas o Ademir e o Eric tá jogando muito atrás, aí facilita a marcação da defesa da equipe do Atlético, é preciso que avance mais um pouco esses dois jogadores, porque eles que vão levar perigo com a velocidade que eles colocam em campo, né, para poder pelo menos assustar o time do Atlético, porque até agora a equipe do Bahia não chegou nem perto do gol da equipe do Atlético, viu,
0: velho? No giro dos ponteiros e na marca do tempo, confira! O meu cronômetro aponta 15 minutos que já foram embora desta que é a etapa inicial, faltando 30. Meia hora pra bola rolar ainda nesta primeira etapa na Arena MRV, 19ª rodada do Campeonato Brasileiro. 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
2: Atlético
0: 0,
2: Bahia
0: também 0 para o tricolor.
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4: Série B do Brasileirão, 15 minutos do primeiro tempo em Florianópolis. Avaí América Mineiro 0-0 em Novo Horizonte. Novo Horizontino 0, Criciúma 0. 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
0: Conferindo a hora certa, padrão do Brasil, Belo Horizonte, capital mineira, Salvador, Bahia, estamos às 19h45, 7h45. 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

esse cara sou eu, vibrando com você a cada instante, vivendo intensamente cada emoção, sem medo de ser feliz e torcendo para o time do Bahia, que vai chegando mais uma vez na velocidade, dominando, conduzindo bola aqui pelo lado direito de ataque, meu jogador que é o Eric Pulga, parou, deu break pelo time tricolor, soltando bola aqui no campo intermediário, chegou para Acevedo, entregou bola para Eric, domina o capitão da equipe tricolor, soltou mais atrás, ela vai ficando com David Duarte, dominando bola no círculo central do gramado para a equipe tricolor, de zagueiro para zagueiro, já disse

0: Já no campo intermediário, hein, Gabriel?
1: Troca de passes do Bahia, tentando envolver o Atlético Mineiro. Na sequência, o Mingo se precipita, chuta muito mal de fora. A bola vai muito longe da meta do goleiro Everson. Permanece 0 pro Atlético, 0 pro Bahia na Arena MRV. 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
0: Já saiu o Atlético novamente, a bola trabalhada com o jogador que é o Lodges, chegou por aqui, soltou, chegando bola para o domínio do Maicon, sofre falta pelo time do Atlético, vai para fazer a cobrança aqui no campo de defesa, a 19ª rodada do Campeonato Brasileiro, aquela discussão ali por ali no campo de ataque do time do Bahia, jogadores do Bahia querendo impedir a cobrança de falta pelo time do Atlético, mas agora sim, chegando o jogador que é o Lianco para fazer a cobrança pelo time do Atlético Mineiro, despacha a bola na frente, na ponta canhota, vai aqui na busca do jogador que é o Lodges, chega para cortar, não quer saber de brincadeira, o Roman, e já cortou, já recuperou o time do Atlético, a bola cobrada no arremesso, já chegou novamente para o Lodge, bateu essa bola cruzada, chega a marcação atrapalhando ali o toque de bola do time do Atlético, foi embora para a linha de lado, tem novo arremesso para a equipe do Atlético Mineiro, novamente o Lodge na cobrança pelo time do Galo, já cobrou, já chegando para Lianco, e no campo intermediário de ataque do time do Atlético Mineiro, soltou bola para Natanael, vem pela direita, trabalhando o time do Atlético Mineiro, chegando por lá para o jogador que é Vitor Hugo, dominando pelo time do Galo, soltou na direita, a bola vai chegando para o domínio do jogador que é Coelho pelo time do Atlético, novamente deixando aqui com o Vitor Hugo, cruzamento aqui para dentro da área, chegou para o Lodge, pegou de prima, foi embora, perna canhota, última linha, tem apenas retorno para o time do Bahia, Gabriel.
1: A boa inversão de bola para encontrar o Renan Lodge, o lateral do Atlético se empolgou, bateu de primeira, bateu muito mal, para a sorte do Bahia, ela sai pela linha de fundo, tiro de meta já cobrado, permanece 0 Bahia, 0 Atlético Mineiro, em BH, oferecimento de Moda J na paralela, próximo ao Salvador Shopping.
0: Novamente o Bahia vai saindo, saiu errado, recupera o time do Atlético, chega o zagueirão Ramos vindo, cortou errado, recuperando por aqui Zé Guilherme, a bola sobrando novamente para o time do Atlético Mineiro, vai chegando para domínio de bola com Fernando, que é Vitor Hugo, entregou na direita, vem para o time do Atlético, vai para fazer cruzamento lá pelo lado direito, cruzamento soberano, mete a cabeça o David Duarte para cortar pelo time do Bahia, a bola vai sobrando para o time do Bahia, novamente aqui no campo de ataque, vem chegando para domínio do jogador que é o Eric Pulga, brigou pela bola, chegou o zagueirão que é Juan, meteu a cabeça, recuperou pelo time do Atlético, já entregou na frente no campo de ataque, vem Vitor Hugo pelo time do Galo, já cortou o time do Bahia, recuperação ficando por aqui para o jogador que é o Eric, imprimiu velocidade, o time tricolor, vamos mais então garotinho, bola aqui na direita para o chegava por aqui no campo de ataque o Ademir, mas antes dele apareceu por ali, o defensor da equipe do Atlético, já recomeça o time do Atlético aqui no campo de defesa, bola ficando para o jogador que é Natanael, deixando por aqui no campo defensivo do time do Atlético Mineiro, tá por ali o jogador que é Juan, dominando pelo time do Atlético, conduzindo bola, soltou na canhota, chegando por aqui para o domínio do Renan Lodge, fez a batida de longa distância, aí facilita o trabalho do goleirão que é Ronaldo pela equipe tricolor, no giro dos ponteiros e na marca do tempo, confira 20 minutos que já foram embora desta que é a etapa inicial, tem 25 então galera, para terminar o primeiro ato de espetáculo na Arena MRV, 19ª na rodada da Série A do Campeonato Brasileiro, e no placar de TS Brasil, internet de excelência para 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
2: Atlético
0: 0
2: Bahia,
0: também 0 para o tricolor.
3: Novo Horizontino e Criciúma, Série B, permanece em Novo Horizonte no 0-0. 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

0: pra você, a hora certa, padrão do Brasil, Belo Horizonte, capital mineira, Salvador, Bahia. Estamos às 19 horas mais 51 minutos, Santa da Noite 51. 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
0: Esse cara sou eu vibrando com você a cada instante, vivendo intensamente cada emoção, sem medo de ser feliz, anunciando para a próxima quinta-feira, também às 19 horas e 30 minutos. Olha, o time do Bahia vai chegando aqui pela direita com o Ademir no bico da grande área, vem para fazer cruzamento, capricha, então o garotinho soltou essa bola, chegando por aqui para o Eric Pulga, ajeitou, carregou, deu um toque a mais, a bola sobra para a defensiva do time do Atlético. Poderia ter chegado batendo logo, hein, Gabriel?
2: Dormiu no ponto o Pulga, né, Roberto? Teve a chance de finalizar, ajeitou demais, a defesa travou, corta a defesa do Atlético, que poderia ser uma boa finalização pro Bahia. Permanece 0 Atlético Mineiro, 0 Bahia em Belo Horizonte, no oferecimento de DS Brasil, internet de excelência para a sua empresa.
0: Eu falava que na próxima quinta-feira às 19 horas e 30 minutos, direto.

0: dentro do Engenhão pela quarta rodada, jogo atrasado da Série A do Brasileirão. Tem Botafogo em Vitória. E a vibração é com ele, o garotão que agita a galera. Nas ondas do rádio, fazendo o futebol de emoção pra você através da Nova Brasil FM 104,7, no comando dele, o garotão que agita a galera do nosso querido Ivo Ferraz. Agradecendo a você que está ligado através das ondas do rádio, você que se liga também pelas nossas multiplataformas digitais. Bem-vindos à nova onda do futebol no Brasil e também na Bahia. Vamos juntos com o time do Bahia aqui na 19ª rodada, tá chegando a metade do Campeonato Brasileiro. O Bahia buscando subir cada vez mais na tabela, bola com o zagueirão que é Dede Duarte, sacudiu pra frente lá pro corredor central, subiu ali o Nico para cortar pelo time do Atlético Mineiro, sobrou por aqui, ficando bola com o jogador que é o Lodi, já recuperou o time do Bahia, chegou aqui com o jogador que é o William José, recomeça aqui no campo intermediário, já deixando bola aqui com o Ringo e deixando bola novamente com o Azevedo, trabalhando aqui no campo de defesa pelo time do Bahia, no círculo central do gramado, se organizando o time tricolor, avança, vai para o campo de ataque, chegando bola lá no setor intermediário da equipe do Bahia, novamente o jogador que é Azevedo, dominando bola pelo time tricolor, tá pedindo por aqui o Ramon, dominou, carregou, é ele na bola, soltando aqui na direita, chegou para o Ademir, solta na frente lá para o campo de ataque, investigando para Eric para dominar, conduzido pelo time tricolor, marcação cerrada para cima dele, voltou para Ramon, dominando pelo time do Bahia, soltando mais aqui no campo intermediário, ficando com o João Zagueirão, que é David Duarte, entregando para Ramos, Mingo domina pelo time tricolor, vem buscar por aqui, Zé Guilherme domina essa bola pelo time do Bahia, soltando novamente aqui no campo intermediário, círculo central do gramado, a bola com o Zagueirão, que é David Duarte, soltou na frente do campo de ataque, olha o Eric chegando pelo time tricolor, passou pedido Ademir, domina aqui pelo lado direito, entregando bola para Ramon, chegou para fazer o cruzamento lá para dentro da área, comprida demais, ela vai embora. Última linha e apenas reposição para a equipe do Atlético, mas tem melhorado agora já depois dos 15 minutos o time do Bahia, hein, Ivens?
1: É verdade, o Bahia parece que o Rogério Ceni, ele pediu para que o Azevedo, o Eric também, o Nestor, ajudasse ali o pessoal da frente, né? Porque você via que o time do Bahia estava com um buraco enorme no meio do campo, por isso que o time do Atlético estava com facilidade de chegar no gol do Bahia, né? E isso aí, o Rogério parece que ele viu, melhorou, mas de qualquer forma a equipe do Atlético está ainda dando muito perigo na retaguarda da equipe do Bahia, viu, Riva?
0: Vamos, recupera a bola aqui no campo de defesa pelo time do Bahia, tem informação com você, Francinha.
2: Eu tenho gol na Sul-Americana nos playoffs, jogos de ida em Montevideo, Russo marca o segundo do Tigre, agora Tigre da Argentina 2, Nacional do Uruguai 0, na informação de Omoda Checo, Casa Motors na Paralela, próxima ao Salvador Shopping.
0: Olha o Bahia chegando com o Ademir, botou essa bola pra chegar, batendo o Eric, ela subiu e foi embora, Gabriel.
3: A trama interessante do Bahia, Roberto, boa troca de passes, o Ademir rolou pro meio, o Eric não viu que o Rodrigo Nestor estava melhor colocado, sozinho, bateu de primeira, bateu mal pela linha de fundo, tiro de meta pro Galo, boa trama do Bahia, mas permanece 0 Atlético Mineiro, 0 Bahia, oferecimento de Prefeitura de Salvador, colada na gente.
0: No giro dos ponteiros e na marca do tempo, confira. 26 minutos que já foram embora desta que até a inicial tem ainda 19 para terminar o primeiro tempo. 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
4: Atlético
0: 0,
4: Bahia
0: também 0 para o tricolor.
5: França Omega.
2: Série B do Campeonato Brasileiro permanece em Novo Horizonte, Novo Horizontino 0, Criciúma também 0, na informação de ITS Brasil, internet de excelência para a sua empresa.
0: Conferindo para você a hora certa, padrão do Brasil. Belo Horizonte, capital mineira, Salvador, Bahia, estamos às 19h56, 4 minutinhos que nos separam das 8 da noite. 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

0: você a cada instante, vivendo intensamente cada emoção, sem medo de ser feliz, torcendo para o time do Bahia, mas é um Atlético que chega com o Bernard, entregando bola por aqui, chegando para o jogador que é o Maicon pelo time do Atlético, soltou novamente para Bernard, fez o cruzamento, um rasteirinho lá, vai chegando ali no campo intermediário, chegou a recuperação do time tricolor, vai se mandando o Bahia para o campo de ataque, bola na frente aqui do time tricolor, vai chegando o jogador que é o jogador dominando pelo time do Bahia, que é por aqui, um jogador que é o William José, olha para quem toca, pisa na bola, demora, soltando agora na direita, chegou para o Ademir para dominar, carregar pelo time tricolor, capricha, então o Ademir vai no cruzamento, ele prefere tocar mais atrás, deixando a bola aqui para Ramon, dominando pelo time tricolor, soltando bola, chegando aqui para o domínio da equipe tricolor, com o jogador que é Acevedo devolvendo para Roman dominar pelo time tricolor, carregando bola, foi empurrado, pediu falta, o árbitro mandou seguir, entregando por quem, essa bola ficando para Ademir, Ademir deixando com Acevedo, chegando pelo time tricolor, vai para frente no campo de ataque o time tricolor, é bola dominada pelo time do Bahia lá no campo, ganhou outra bola, vai chegando por ali para o domínio do jogador que chega pelo time do Bahia, tentando por ali o Ramos Ringo, parou porque por aí, hein, Gabriel, tem jogador caído da equipe do Atlético.
1: É, o Renan Lodi pediu atendimento aqui, Roberto, ele já tinha ficado lá na frente, na jogada, na disputa com o Roman Gomes, ele já tinha ficado um pouco sentindo, né, o pé ali, ele tá com problema no tornozelo agora, a gente tá vendo ali o trabalho do Rodrigo Lasmar, inclusive, que é médico da seleção brasileira, esteve na última Copa do Mundo, acabou de retornar ao Atlético, tá ali cuidando do Renan Lodi, o problema é no tornozelo esquerdo do Renan na disputa, ele tá com problema ali também no peito do pé, só que o movimento do, agora ali o Lasmar apontando, de fato é um problema entre o tornozelo e o peito do pé ali do Renan Lodi, que vai levantando agora depois de receber atendimento do Rodrigo Lasmar, para, aparentemente vai permanecer no jogo de momento, tá mancando o Renan Lodi ali, mas deve permanecer no jogo, permanece 0 Atlético Mineiro, 0 Bahia na Arena MRV, no oferecimento de Omoda Jayco Casa Motors na Avenida Paralela, próximo ao Salvador Shopping.
2: Agora, de qualquer forma, a gente já observa uma melhora muito positiva no time do Bahia, né? O que tá faltando ali, de repente, é o jogador Ademir acreditar mais, porque ele tem recebido a bola ali pelo setor direito e pode ir ali de fundo, tentar um cruzamento, buscar ali a William José, algum jogador da equipe do Bahia, para poder fazer esse gol, porque o time do Bahia tá precisando que ele tenha mais, vamos dizer assim, que ele tenha mais vontade, que ele tenha mais confiança no futebol dele e vá para partir para cima da defesa da equipe do Atlético, viu, Ivan?
0: Beleza, então, esse é o Carneirão. Ivens Carneiro, o comentarista clássico. A bola já está novamente com o time do Bahia, que vai chegando com Ramos Mingo dominando, carregando aqui no campo intermediário para o Rodrigo Nestor, entregando bola para dentro, né? Vai chegando lá para o Eric Pulga, evita a saída de bola, soltou essa bola, foi cumprida demais e foi embora para o linha de lado, tem lateral para fazer a cobrança. O time do Atlético Mineiro no giro dos ponteiros e na marca do tempo. Confira. Em meu cronômetro, tem 30 minutos passados desta que é a primeira etapa, tem 15 para terminar o primeiro ato de espetáculo. 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
3: Atlético
0: 0,
3: Bahia
0: também 0 para o Tricolor de Aço.
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5: Pela Sul-Americana, 21:30, a bola vai rolar na Venezuela. Tem Universidade Central da Venezuela e o Santos Futebol Clube. 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
0: Conferindo para você a hora certa, padrão do Brasil. Belo Horizonte, capital mineira, Salvador, Bahia. Estamos às 20:01. 8:01 da noite. 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
0: Esse cara sou eu, vibrando com você a cada instante, vivendo intensamente cada emoção, sem medo de ser feliz, torcendo para o time tricolor, que chega com o jogador que é o Eric, entregando dentro da área para o Eric Pulga, vem pelo time do Bahia, cruzou essa bola na boca do gol, tapa na bola, segura na segunda tentativa o Everson, quase pintou um gol tricolor, Gabriel.
1: Quase, o Eric Pulga acreditou na jogada, na dividida, a bola sobrou para ele dentro da grande área, ele tentou rolar pro meio, pro Ademir, que invadiu em velocidade, e o Everson atento caiu no gramado, deu um tapa na bola, brecou o ataque do Bahia para permanecer o placar em 0-0 em Minas Gerais. 0 pro Atlético, 0 pro Bahia. 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
0: A bola já novamente no campo de ataque, é novamente com o time do Bahia que vai chegando por aqui para tentar recuperar essa bola com o jogador que é Eric Pulga. Chegou a marcação, brigou pela bola o Eric, que andou com o cantezinho do recuperar pelo time do Bahia, tocando por ali o defensor do time do Atlético, a bola foi embora. Depois de tocar nela, o Rodrigo não estou e tem lateral para fazer a cobrança. A equipe do Galo, mas o Bahia tem que acreditar mais aí nas suas forças que dá para chegar, hein, Ives?
2: É, já deu para perceber que dá para o Bahia chegar. Agora, o que precisa mais é empenho, né? Vontade e confiança. Isso que está faltando para os atacantes da equipe do Bahia. Inclusive o Fumacinha, né? Que o Lória acabou de dizer agora há pouco, que ele já não é mais aquele Fumacinha. Então ele precisa ter mais confiança. O Bahia dá para chegar. O Atlético também não é esse time todo que possa impedir o Bahia de fazer o primeiro gol.
0: Vamos acreditar, massa tricolor, que dá para o time do Bahia sair vitorioso da Arena NRV pela 19ª rodada do Campeonato Brasileiro. Mas chega o time do Atlético, a bola batida para dentro da área, chegou o zagueirão David Duarte, chutão para espanar pelo time do Bahia, solta para frente lá no campo de ataque, ela tocou novamente no jogador tricolor, foi embora, depois de tocar por ali no Rodrigo Nestor, tem novo lateral para fazer a cobrança do time do Atlético Mineiro. 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Tem bola no campo de ataque pelo time do Atlético, vai chegando por aqui na equipe do Atlético, chegava avançando por aqui, o jogador que foi o Natanael, foi travado, tem falta para a equipe do Atlético para fazer a cobrança. Rodrigo Nestor puxou o cara pela camisa, já fez a cobrança o time do Atlético, bola aqui no setor canhoto, chegou para domínio do jogador que é Renan Lodi, ele solta mais atrás, entregando para Lianco dominar pelo time do Atlético Menino, devolvendo essa bola aqui no campo intermediário, vem buscar aqui o jogador que é Maicon, entregando na ponta canhota, chegando bola aqui para o domínio dele, o Bernard, experiente pelo time do Atlético Mineiro, conduzindo bola, vai levando pelo lado intermediário, soltou bola lá na direita, chegando o time do Atlético Mineiro lá pelo campo de ataque, vai tentando a equipe do Atlético Mineiro com o Coelho, fez o cruzamento, fechada demais, foi embora. Última linha, não alcançou Renan Lodi, tem reposição o time do Bahia, já tem pressa, já mexe na bola aqui no campo de defesa, o time tricolor vem se mandando aqui com Romão, se mandando pra frente aqui no campo intermediário pelo time do Bahia, vai buscando, passou pedindo aqui o jogador que é o Ademir, recebeu legal pela ponta direita, invadiu, bico da grande área pelo time tricolor, capricha então garotinho, bateu essa bola cruzada, Didi, cabeça na trave, quase pintava o gol tricolor, perigo ali dentro da área do time do Atlético, hein, Gabriel?
1: Perigo total, Roberto, a boa trama do Bahia, o cruzamento do Ademir, o desvio do William José, ele explode de mansinho na trave, permanece 0-0 em Minas, vai o Bahia.
0: Chega com o zagueirão que é David Duarte, já entregando bola por aqui no campo intermediário do time do Bahia, vai chegando novamente para o Ademir, acredita então, garotinho, faz a dança, girando o pé canhoto, entregando bola dentro da área, olha o Bahia, vem chegando, bola cruzada para dentro da área, chega o defensor para afastar, lateral agora é a pressão tricolor, Gabriel.
1: Pressão do Bahia, seguiu na jogada o tricolor, o cruzamento do Acevedo rasteiro para dentro da área, corte da defesa, lateral pro Bahia que permanece no campo de ataque, segue 0 Atlético, 0 Bahia.
0: No time dos ponteiros e na marca do tempo, confira. 5 já foram embora desta que a etapa inicial tem 10, então só para terminar o primeiro tempo. A pressão é tricolor. 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
3: Atlético
0: 0.
3: Bahia
0: ainda 0 também para o tricolor.
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5: Em Goiânia, 21h30, a bola vai rolar para Vila Nova e Fortaleza. 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
0: Para você, a hora certa, padrão do Brasil. Agora são 20h06, 8h06 da noite. 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
0: Descensão, galera! acreditando no time tricolor que tentava mais uma vez. A bola foi embora para a última linha, tem reposição de bola para o time do Atlético, anunciando para a próxima quinta-feira também às 19h30, a bola rolando no estádio do Engenhão no Rio de Janeiro, jogo atrasado da quarta rodada do Campeonato Brasileiro com Botafogo e Vitória. A vibração na Nova Brasil FM será dele, o garotão que agita a galera. Novamente tem bola o time do Atlético aqui pelo lado direito, chegou a marcação, tricolor, apertou a bola, foi embora com o toque ali do jogador que foi o Zé Guilherme, saiu ali a bola para a linha de lado depois do toque do jogador do time do Atlético, a bola já foi recuperada pelo time do Bahia, já vai dominando, conduzindo bola aqui no campo de defesa, a equipe tricolor, você com a gente ligado na Nova Brasil FM, lembrando que o time tricolor domina a bola aqui no campo de defesa na 19ª rodada, bola com o jogador que é o David Duarte, já entregou para Romã, ele olha para quem tocar, tem marcação cerrada para cima dele, vem o lateral do Bahia, buscou, se livrou da marcação, sofreu a falta por aqui, vai para fazer a cobrança o time tricolor. Vamos nessa então, galera, acreditando que dá para o tricolor sair vencedor fora de casa, vencendo a equipe do Atlético Mineiro, jogando aqui na Arena MRV. Bola tá no David Duarte, recomeça no campo de defesa com o goleirão que é o Ronaldo pelo time do Bahia, já entregando para o Ramos Mingo, dominou pelo time tricolor, soltou mais atrás, ela fica aqui na zaga central com o David Duarte que vem pelo time do Bahia, já avança, vem tocando aqui na direita, chegando bola para Ramon, entregando na frente lá para o campo de ataque na busca do Eric Pulga, chuta a marcação com o Lianco, foi embora para a linha de lado, tem lateral para fazer o cobrança, o time tricolor. 38 minutos desta que é a primeira etapa, placar de 0 a 0. 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E a bola já está no campo de defesa novamente do time do Bahia com o jogador que é o David Duarte, conduzindo o zagueirão da equipe tricolor. Raciocina, soltou de zagueiro para zagueiro, entregando para o domínio de Ramos Mingo pelo time tricolor. Não acha espaço, recomeçando com o Ronaldo. Campo de defesa. 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SF é quem tem bola pelo time tricolor. Novamente o Bahia, novamente conduzindo bola lá para frente, lá no campo de ataque. Ninguém do time tricolor. A recuperação ficando por conta da equipe do Atlético Mineiro. Chegou no goleiro que é o Everson, espanando para frente e foi embora para a linha de lado. Lateral para a equipe do Bahia para fazer a cobrança. Vamos chegando à marca de 40 minutos e o Bahia insistindo, buscando construir mais e construir uma vitória, jogando fora de casa. O time tricolor dominando bola por aqui com o jogador que é David Duarte, entregando por aqui para o Romã. Olha, tocou errado por ali, hein? Chegou o defensor da equipe do Atlético, ela sobrou de graça para Ronaldo, Ronaldo deixando bola aqui no campo de defesa do time do Bahia, vem por aqui o João Rodrigo, não acha com quem tocar no campo de ataque, recomeça aqui com o David Duarte, ele deixa mais atrás, chegando para o goleiro que é o Ronaldo, tem que sair Ronaldão com os pés e ela saiu para linha de lado, lateral para a equipe do Atlético fazer a cobrança, já cobrou, já tem bola por aqui, vai conduzindo o time do Atlético Mineiro com o jogador que é o Maicon, conduzindo bola aqui pelo campo intermediário, deixando aqui no campo de ataque novamente com o time do Atlético Mineiro, com o Lianco, deixando novamente com o Maicon acionando aqui na área do setor esquerdo, chega para tocar na bola o jogador tricolor que foi o Ademir, lateral para a equipe do Atlético Mineiro, e no giro dos ponteiros e na marca do tempo, confira. 40 minutos já foram embora na Arena MRV, 19ª rodada da Série A do Campeonato Brasileiro. E no placar de TS Brasil, internet de excelência para sua empresa, tá escrito:
3: Atlético
0: 0,
3: Bahia
0: também 0 para o tricolor.
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5: Amanhã pela Sul-Americana jogam Independiente Medellín da Colômbia e Vasco, e ainda Sporting Cristal do Peru e Bragantino. 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
0: Olha o time do Atlético, vai chegando o Bernal lá dentro da grande área, soltando bola bem, chegando perigosamente, a bola vem, o time do Atlético trava a defensiva tricolor, recuperação de bola novamente com o time do Atlético, tem pressão agora nesses instantes finais, nesta que é a primeira etapa, novamente o time do Atlético volta a ter domínio de bola aqui no campo intermediário, lançamento para dentro da área, subiu a zaga tricolor para afastar, sobra de bola ficando novamente com o Coelho lá pela direita pelo time do Atlético Mineiro no bico da grande área, tem a ofensividade, o time do Atlético novamente, cruzamento na boca do gol, de graça agora para o Ronaldo, o time do Bahia chegou, não fez o Atlético, agora foi pressionar novamente, hein, Carneiro?
2: Olha, o Bahia não pode dar esses vacilos na defesa, né? Você vê que o time do Atlético tá até tendo agora dificuldade de chegar, agora esses vacilos é que preocupa a gente. Você vê que o Ademir agora perdeu uma grande oportunidade de levar a bola de linha de fundo, é aquilo que eu venho falando nesse, até agora. O Ademir precisa ter mais confiança, aí que pode aparecer o treinador, pô, chegar pra ele e dizer: olha, meu irmão, pega essa bola e vai até lá no fundo, pô. O Rogério tem que ter esse papel também, né? Porque a gente sente que ele está recuado. O Ademir está sem confiança, né, em campo. Ele recebeu uma bola agora que ele tinha um campo todinho para ele trabalhar. E ele não fez nada, ele segurou a bola, pô. Então é preciso que o Rogério Ceni chegue no jogador e diga: olha, você pode, você vai conseguir, pô. É o que está faltando no time do Bahia aí, viu?
0: Beleza, então esse é o Ives Carneiro, comentarista clássico. Novamente o time do Atlético vem chegando com o Bernac pelo campo intermediário, conduzindo bola perna direita, faz inversão de jogada, chega lá na direita, chegando bola para o domínio do time do Atlético Mineiro, tá no jogador que é o Coelho. Inversão de jogada lá pelo time do Atlético Mineiro, chega na defensiva, tricolou, bola dentro da área, de cabeça tentava por aqui o jogador que foi o Renan Lodge, ficou pedindo escanteio, mas foi embora para a última linha. É apenas tiro de meta, hein, Gabriel?
1: Tiro de meta, trama entre o Cacierra e o Coelho. Cruzamento do Coelho pro meio da área, na disputa do Renan Lodge, o lateral do Atlético cabeceou pela linha de fundo, tiro de meta, permanece 0 Bahia, 0 Atlético Mineiro na Arena MRV, no oferecimento de Prefeitura de Salvador, colada na gente.
0: Estamos também no YouTube, galera. Deixe seu like, compartilhe o link, curte também com a gente, se inscreve. Vai participando também pelo YouTube. Tem bola aqui no campo de defesa do time do Bahia. Tanela, o jogador que é o Dede Duarte, já entregando pra Roman, dominando pelo time, tricolor, entregando bola para o jogador que é o Eric pelo time do Bahia. Tocou errado, recuperação ficando com o time do Atlético Mineiro. Já tá por aqui pelo domínio de bola. O jogador que é Lianco no time do Atlético Mineiro, recomeçando com o Juan no campo defensivo da equipe do Galo Mineiro. 0-0 no placar, 43 minutos. Já foram embora desta que é a primeira etapa. 0-0, décimo na rodada do Campeonato Brasileiro, vem buscar a bola por aqui o jogador que é o Maico, conduzindo pelo time do Atlético, soltou na canhota, vai chegando para o jogador que é o Renan Lodge. Lodge já solta essa bola novamente aí no campo intermediário, chegou para o Juan, que domina, conduzindo, entregando para Natanael lá pela direita, ultrapassa a divisória, faz o levantamento, dá para a ponta direita pelo time do Atlético, vem chegando a proteção tricolor, a recuperação de bola ficando para o time do Bahia, recuperou por aqui, a bola vai ficando aqui para o zagueirão. Que é isso, hein? Deu um chute, não podia ter deixado para o goleiro, era para chegar para o Ronaldo, e a informação chegando com você, França Almeida.
5: Ele tem gol na Série B do Brasileirão em Florianópolis. Paulo Jesus marca para o América Mineiro. Agora América Mineiro 1, Avaí 0. 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
0: Novamente o time do Atlético chega com Renan Lodge, já deixando bola aqui no campo de defesa, trabalhando bola, o jogador que é o Juan pelo time do Atlético Mineiro, deixou para Natanael, devolvendo para Juan, ciclo central do gramado. O time do Atlético Mineiro vai conduzindo bola, vai tomando novamente conta do jogo aqui pelo lado esquerdo, chegou bola para o Bernat, conduzir pelo time do Atlético Mineiro, chega a marcação tricolor, protegeu essa bola, foi embora, saiu mascada por ali e deu escanteio para o Atlético, Gabriel.
1: Esquinado, a disputa entre o Bernat e o Roman Gomes, melhor pro atacante do Galo, que chutou em cima do lateral do Bahia, ele mesmo na cobrança, Bernat.
0: Prepara o experiente Bernat para fazer a cobrança pelo time do Atlético Mineiro. Ele vem de pé direito, manteu o peixadinha dentro da área, chega a zaga para cortar a volta dele. O Bernat domina novamente pelo time do Atlético Mineiro, novamente na perna direita, cruzamento no segundo pau, toque de cabeça, tá lá dentro. Novamente nesse cruzamento do Bernat, na cabeça do Juan, e abre o placar para o time do Galo. Quando o meu cronômetro ia marcando 45 minutos, já no tempo esgotado, o time do Atlético conseguiu abrir o placar, Gabriel.
1: Atlético Mineiro na Arena MRV, Roberto. O cruzamento tinha sido cortado após o escanteio do Bernat. Na sequência, novo cruzamento do Bernat no corte, no primeiro corte da defesa do Bahia. Juan conseguiu vencer o confuso Zé Guilherme, que não conseguiu encontrar o zagueiro do Galo na área. Juan testou cruzado, que não deu chances pro Ronaldo fazer a defesa. Agora tá lá, 1 pro Atlético Mineiro, 0 pro Bahia em Belo Horizonte. 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
0: Aos 45, depois que o Bahia construiu muito, sofreu aí no começo do jogo, depois tomou conta, pressionou, não fez, e agora o Atlético, já no tempo regulamentar esgotado, abriu o placar, Ibens Carneiro.
2: É, teve, o Bahia teve até oportunidade naquela bola, bateu na trave. Agora falávamos, né, dessa bobeira que estava a equipe do dando a equipe do Bahia, né? Na verdade, foi um vacilo tremendo da zaga, porque o Juan subiu sozinho, um zagueiro, né? O zagueiro subiu lá pela direita, no, sem marcação nenhuma, e aí acabou o time do Atlético conseguindo fazer o seu primeiro gol no final desse primeiro tempo, que realmente é, pelo andar da carruagem, eu já considerava que seria um primeiro tempo de 0-0, viu, Riva?
0: É, o time do Bahia não fez o gol, sofreu nos acréscimos, já. Chega, tem informação chegando com você, França.
5: É verdade, se mesmo perdendo por 1-0 para o Atlético Mineiro, o Bahia ainda é sexto colocado, 29 pontos, na informação de Prefeitura de Salvador, colada na gente.
0: E tem escanteio para o Bahia, quem sabe pode pintar o empate ainda nesta primeira etapa. Cobrança de escanteio do time tricolor, bola dentro da área, vai sobrando por aqui para a equipe do Atlético para afastar com o jogador que é o Bernardo, chutão para frente, afasta de qualquer maneira. Sobra de bola ficando para o time tricolor com o jogador que é Ademir, Ademir deixando aqui no campo intermediário para a equipe do Bahia, mas não há mais tempo para nada. Termina então a primeira etapa. 47 minutos de bola rolando no estádio da MRV em Belo Horizonte, na capital mineira. Nós tivemos aí, portanto, o time do Atlético saindo na frente. Nosso intervalo inteligente e movimentado. A gente volta aí com ele para comandar o intervalo. O garotão que agita a galera.
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0: Isso, a galera brasileira, olha, vou te falar uma coisa, tomar um gol no finalzinho, e aqui pra nós, hein, pra mim foi pênalti claro em cima do Eric Pulga e que a arbitragem não deu e o VAR também não chamou. Que vergonha é essa arbitragem brasileira, hein? Se a gente viu na Copa do Mundo um lance como esse sendo pênalti no jogo do Brasileirão, não é? Que vergonha, sinceramente. Campo de jogo aí por baixo, hein, Barcelona? Tá na bronca também você, né?
1: É, final do primeiro tempo, o Bahia vacila nos minutos finais, um gol do Juan ali, numa marcação muito ruim do Zé Guilherme no cruzamento do Bernard. O Atlético Mineiro abre o placar, a equipe mineira que foi melhor do que o Bahia, pelo menos ali nos primeiros 15 minutos, e depois o Bahia conseguiu igualar as ações, mas as equipes já vão deixando o gramado, só o autor do gol dando entrevista, e o Rogério Ceni vai trabalhar no vestiário nesse intervalo para tentar colocar o Bahia no eixo, se ele quiser mudar o jogo. Além do goleiro Guido Herrera, ele tem Iago Borducci, lateral esquerdo, camisa 25, os zagueiros Marcos Vitor, 44, e o 4, Canu, além dos meias, 63, David Martins, 6, Jean Lucas, 15, Michel Araújo, e o 10, Everton Ribeiro. Pro ataque, o Rogério Ceni tem 77, Juan Pablo, 23, Sanabria, 57, Cauê Furquim, e o 27, Everaldo. Se o Barba Domingues quiser também mudar a equipe do Galo, o treinador tem o goleiro Gabriel Delfim, o 36, Pacini, o 14, Vitor Hugo, o 5, Alexander, 17, Igor Gomes, 19, Reinier, 39, Cissé, 48, Guti, o 29, Cauã Soares, e o 92, Dudu. O Bahia na bronca nesse final do primeiro tempo, um lance polêmico ali, o Bahia queria a pênalti no Eric Pulga, o Braulio mandou seguir, deu esquinado e depois acabou a partida. Fim de primeiro tempo, o Bahia vai perdendo em Minas por 1-0, gol de Juan, camisa 4 do Atlético Mineiro.
0: Valeu, Gabriel Barcelar, campo de jogo, Arena MRV, 1-0 pro Galo. O Bahia tava até se segurando, teve chance de marcar, de fazer o seu gol também, e aí tomou um gol no finalzinho. Lamentável, a torcida fica na bronca, não é pra menos, é intervalo de jogo, e a expectativa é que no segundo tempo tenhamos um Bahia mais ousado. Rogério Ceni vai mexer ou não? A galera está comigo no 104.7, um abraço, Paulinho Marquiponta com a gente, um abraço pro torcedor tricolor que tá comigo aí em qualquer lugar do Brasil, do mundo, você pelo YouTube, obrigado pelo carinho, essa audiência massa, né? Aqui no YouTube com a gente, cada torcedor que tem participado, quero pedir a você que ainda não é inscrito aqui no canal, se inscreva também no canal, deixa um joinha pra gente aí, vai compartilhando, ativa o sininho das notificações, vamos juntos, hein? Porque tem muita emoção pra rolar ainda neste segundo tempo, no rádio, no YouTube, nos aplicativos. Essa é a nova Brasil FM Salvador, a nova onda do futebol, hein? E graças a Deus o Ibope confirmando, hein? Subimos aí 3% na audiência, três casinhas no ranking de audiência na capital baiana, isso pra gente é muito importante em 2 meses de futebol na nova Brasil FM Salvador. Vamos dar uma passadinha no melhor plantão esportivo do Brasil, Francinha, é o melhor plantão esportivo do Brasil, não tem pra ninguém. Ele tem 70 anos no rádio e dando, né? Banho e muita gente a rir, hein? Sai da frente que o Francinha tá com a gente aqui no melhor plantão esportivo do Brasil. Bota a vinhetinha dele aí, garotinho.
2: França Almeida.
3: Valeu, Igor. Muito obrigado pelas palavras. Olha, campeonato brasileiro da Série A, além de Atlético Mineiro 1, Bahia 0, nós tivemos já Fluminense empatou com Bragantino na última sexta, e isto pela 19ª rodada. Fluminense 1, Bragantino também 1, e o Mirassol venceu o Grêmio por 2-1. E amanhã, quarta-feira, tem Coritiba e Palmeiras, São Paulo e Atlético do Paraná, Internacional e Cruzeiro, Chapecoense e Flamengo. Já o Vitória joga na próxima quinta-feira, jogo atrasado da quarta rodada, enfrentando o Botafogo no Nilton Santos, com transmissão da Nova Brasil FM 104.7 Salvador. Na Série B, dois jogos com bola rolando que estão abrindo a 19ª rodada em Novo Horizonte. Novo Horizontino e Criciúma vão empatando em 0-0 em Florianópolis. O América Mineiro vai ganhando do Avaí por 1-0. Em Goiânia, 21:30, a bola vai rolar para Vila Nova e Fortaleza. Eu falei da Série B do Brasileirão. E nos playoffs, Jogo de ida da Sul-Americana. O Tigre da Argentina vai derrotando o Nacional do Uruguai por 2-0. 21:30 tem Universidade Central da Venezuela e o Santos Futebol Clube no Olímpico, lá na Venezuela. Amanhã é a vez do Vasco enfrentar o Independiente Medellín na Colômbia e o Sport Cristal lá no Peru enfrentar a equipe do Bragantino. O Grêmio só joga na quinta, tem Bolívar e Grêmio. Portanto, é os playoffs da Sul-Americana, jogos de ida. 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
0: França Almeida, no melhor plantão esportivo do Brasil, galera, para a Prefeitura de Salvador, colada na gente, o Mudo Adjeico, Casa Motos na Paralela e ITS Brasil, internet de excelência para a sua empresa. França, e a Série B do Campeonato Brasileiro, Francinha? Tá rolando? Não teve pausa não, né, França?
3: Sim, tá, não parou. Continuou rolando e ainda está rolando. Eu confirmei a 19ª rodada da Série B, confirmando. Em Novo Horizonte, o Novo Horizontino vai empatando com o Criciúma em 0-0. Em Florianópolis, o América Mineiro ganhando do Avaí por 1-0. E em Goiânia, a bola vai rolar 21:30 para Vila Nova e Fortaleza. Amanhã tem mais Série B do Brasileirão. Em Ponta Grossa tem Operário e Ponte Preta, no Castelão, Ceará e CRB, em Goiânia, Goiás e Sport, e no Recife, lá nos Aflitos, o Náutico recebendo a visita do Londrina. Quinta-feira também teremos Série B do Brasileirão. Em São João del Rei vão jogar Atlético Clube de Minas contra o São Bernardo, em Cuiabá, Cuiabá e Atlético Goianiense, e em Ribeirão Preto, fechando às 21:30, esta rodada, a de número 19, a 19ª rodada da Série B, vão jogar Botafogo e Juventude. 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
0: Valeu, França Almeida, no melhor plantão esportivo do Brasil. Bom, galera, então vamos ouvir a palinha deste primeiro tempo. Antes de passar pro Luiz Carneiro, também vou falar um pouquinho aqui. O seguinte é esse, Carneirão. Eu acho que o Bahia tem que voltar com mais apetite para esse segundo tempo, com mais coragem. Porque o Atlético Mineiro, claro, levou perigo em alguns momentos ao Bahia, mas não foi esse time também tão perigoso como talvez alguns esperavam. Eu não, porque o Atlético já não vem também numa crescente. O Brani Fácil está voltando agora também desta parada de Copa do Mundo, mas eu acho que o Atlético deu espaço para o Bahia se for mais um pouquinho ousado para esse segundo tempo. Talvez o Roger tenha que fazer algumas mudanças também. O Bahia pode surpreender, pelo menos arrancar, quem sabe, o empate e aí depois já pensar na virada para sair com os três pontinhos jogando fora de casa. Ele vem aí, galera, complementando neste intervalo de jogo: 1 pro Atlético, 0 pro Bahia, o comentarista clássico.
2: Olha, torcedor, acho que ninguém esperava que o Bahia terminasse esse primeiro tempo perdendo por 1-0 para a equipe do Atlético Mineiro. Agora, se você acompanhou desde o início a nossa jornada aqui na Nova Brasil, nós falávamos de que o Atlético ia partir para cima, porque a situação dele não é muito boa, né, no campeonato. O Atlético precisava vencer esse jogo e ele ia buscar. Agora o Rogério Ceni também parece que ele percebeu isso, é tanto que ele escalou lá na frente o Ademir, o Eric Pulga e o William José, os três lá. Então praticamente ele estava jogando com 4-3-3. Só que é o seguinte, essa bola não chegava para lá na frente para esses atacantes. Por quê? Porque o meio-campo estava sumido. O Nestor e o Eric estavam muito devagar na partida. Você não conseguia, você não ouvia falar desse jogador, desses dois jogadores, como você também não ouviu falar no nome de William José. Por quê? Porque as bolas não chegavam ao centroavante da equipe do Bahia. Isso por quê? Porque eu percebi que o Ademir, ele estava sem confiança. O jogador não consegue fazer nem a metade do que ele fazia antes. Quem via há algum tempo atrás o Ademir em campo, ele recebia a bola na direita e era jogada de linha de fundo. Ele ganhava na corrida do marcador e fazia o cruzamento. Só que agora você não vê ele fazer isso. Aí você percebe, claro, por isso que ele está sem confiança. Eu não sei, se ele está associado à falta de ritmo ou à falta de preparo físico, mas infelizmente o Ademir, ele sumiu no jogo e sumiu com o seu jogo, inclusive. Ele teve várias oportunidades de ele pegar a bola e a linha de fundo e tentar fazer o cruzamento, porque de qualquer forma o William José ele não está fazendo uma boa campanha na equipe do Bahia, mas é um centroavante, é um goleador, é um jogador alto. Então você vê que se as jogadas acontecerem pela linha de fundo, tanto de um lado quanto do outro, né? A probabilidade do atacante chegar e fazer o gol é bem maior, porque as jogadas de perigo realmente nascem pelas laterais, pela linha de fundo, entendeu? Porque a meia da equipe do Bahia não está funcionando. Inclusive, eu penso até que o Rogério Ceni vá fazer uma modificação nesse time do Bahia, até que de repente colocando o Everton Ribeiro para dar mais qualidade no passe, né? Porque eu não estou vendo no Nestor nem no Eric a solução, né, para esse tipo de jogada. Então o Everton Ribeiro pode entrar, inclusive até eu faria duas trocas nesse time. Eu tiraria o Eric e tiraria o Nestor e colocaria Everton Ribeiro e Jean Lucas. Entendeu? Porque o João Lucas, além de conseguir fazer jogadas individuais, ele chega bem ali no ataque. Ele marca a sua presença e consegue levar a bola até lá. Para mim, essas modificações seriam muito importantes nesse momento. Porque com o resultado de 1-0, o Atlético tende a diminuir o seu ritmo. O Bahia, inclusive, teve a oportunidade de fazer o seu gol. Né? Se a gente não observar o que aconteceu nesses 45 minutos iniciais, a gente vê que houve uma certa, vamos dizer assim, foi meio parejo. Meio parelho, tanto a equipe do Atlético quanto a equipe do Bahia. Uma pequena vantagem para o time do Atlético, porque ele precisava fazer esse gol no primeiro tempo. Ele correu atrás desse gol nesse primeiro tempo, mas um pouco desorganizado, sem organização. Mas, de qualquer forma, ele pressionou, tentou e acabou conseguindo numa jogada, num lançamento lá da esquerda. Ele pegou ali o Juan subindo sozinho. Entendeu? Juan cabeceou sozinho dentro da grande área e conseguiu vencer o goleiro Ronaldo, que não deu para ele fazer praticamente nada nesse lance. Então, vamos analisar de que esse meio campo do Bahia vai ter que fazer uma modificação. O Rogério Ceni vai ter que modificar. Olha, ele tem que chamar, inclusive, o Ademir, porque isso é função do treinador. Tá? Ele tem que chamar o Ademir e dizer: Ademir, você está recebendo as bolas lá, por que você não vai na linha de fundo? Ele tem que fazer isso, porque ele é o técnico, ele é o comandante da equipe. Ele precisa alertar. Agora, se o Ademir chegar e disser: olha, eu estou sem fôlego, eu estou sem confiança, aí o técnico tem que fazer uma mudança ali. Ele tem que fazer uma mudança para que, já que ele pensou, né, o Rogério Ceni, jogar com o contra-ataque, né, jogar no contra-ataque, pela escalação que ele fez, ele entendeu isso. Que ele ia buscar o contra-ataque. Né? Aquele toque de bola que é costume do Bahia, ficar tocando a bola para um lado e para o outro, não aconteceu. Mesmo a gente analisando a escalação da equipe do Bahia, a gente viu que isso aí não ia rolar. E não rolou. Então, agora pro segundo tempo, ele tem que fazer essa modificação. Conversa, volto a falar, conversa com o Ademir, porque o Ademir está sem confiança. O Eric Puga estava bem marcado lá pela esquerda, tinha dois jogadores da defesa da equipe do Atlético marcando esse jogador, porque conhece, sabe que é um jogador veloz, é um jogador rápido, é habilidoso, então eles fortaleceram a marcação desse jogador lá pela esquerda. Em compensação, eles abriram o lado para o Ademir, que não soube aproveitar. Então, é necessário que haja esse tipo de modificação, porque agora a equipe do Bahia precisa melhorar e conseguir um resultado melhor nesse segundo tempo. Ou empatar e virar. Ou, no mínimo, empatar esse jogo, que já seria, um bom resultado. Então é isso, vamos aguardar o segundo tempo e vamos ver como é que vai ser o comportamento do Rogério Ceni na modificação dessa equipe, Ivo.
0: Valeu, galera. Valeu, valeu. Tá aí a palinha de Ivens Arnaldo Carneiro no som da Nova Brasil FM Salvador. 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Ô, França, mais um destaque aí do melhor plantão esportivo do Brasil, Francinha.
3: Ok, meu caro Ivo, hoje tivemos a movimentação da Liga dos Campeões da Europa. Os principais resultados: tivemos Ibéria 1999 da Geórgia, perdeu para o Slovan Bratislava da Eslováquia por 2-0. O Fenerbahçe com gol de, sabe quem? Talisca. O Fenerbahçe da Turquia derrotou o Górnik da Polônia por 1-0. O Thun da Suíça empatou com o Dinamo Zagreb da Croácia por 1-1. Portanto, esses os principais resultados da Liga dos Campeões hoje na Europa, meu caro Ivo Ferraz, na informação de Omoda Jacob, Casa Motors na paralela, patrocina. 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
0: Valeu, galera, e a bola vai rolar no segundo tempo, ele está de volta para comandar mais 45 uns quebrados de pura emoção. Vem aí o narrador que tem nome de craque.
4: Estamos de volta no campo do seu rádio pela Nova Brasil FM 104,7. Você teve um intervalo movimentado com todas as feras da Nova Brasil FM no comando dele, o garotão que agita a galera, o Ivo Ferraz. Tudo prontinho por aqui para que a bola possa rolar para esta segunda etapa, mais 45 minutos. Que bola rolando na Arena MRV pela 19ª rodada do Campeonato Brasileiro. Vai ter alguma alteração no time tricolor por aí, Gabriel?
1: Vai ter sim. Marcos Vitor, Roberto, já está ali na beira do gramado, camisa 44. Está aguardando, foi o Mingo, viu? O Mingo deixou o gramado, Santiago Ramos Mingo mancando ali, já apareceu até de chinelo. Vem aí então o camisa 44, Marcos Vitor, no lugar do camisa 21, Ramos Mingo, zagueiro do Bahia, zagueiro canhoto, deixa o campo de jogo e vem aí o Marcos Vitor. É até surpreendente, porque o Marcos Vitor em algum tempo já tinha sido dito pelo próprio Rogério Ceni que ele não gostava de jogar pelo lado esquerdo, geralmente é o Canu que é a opção quando o Mingo não está pronto. Vamos ver quem é que vai fazer esse lado esquerdo, se é o Marcos Vitor ou se é o David Duarte, né? Eu acredito que seja o David Duarte que vai fazer essa função. E é isso mesmo, viu? O David Duarte vai ficar pelo lado esquerdo e o Marcos Vitor pelo lado direito. Única mudança no jogo até agora. Entra Marcos Vitor, 44, sai 21, Ramos Mingo.
4: Aí, portanto, modificação na zaga tricolor. A bola vai rolar então para a segunda etapa, mais 45 minutos da Arena NRV, 19ª rodada do Campeonato Brasileiro. A saída agora pertence ao time do Atlético. Vai vencendo por 1-0. Gol marcado aos 45 da etapa anterior pelo jogador, o Juan, zagueirão da equipe do Atlético Mineiro. E atenção, galera!

0: Atlético, Bahia.
1: Vem chegando o time tricolor, bola batida para o gol. Chega o goleirão para Catar pelo time do Atlético Mineiro, mas já estava subindo a bandeira, não estava valendo absolutamente nada. No ataque tricolor nesses primeiros instantes, Gabriel.
2: O erro do Nestor, né, Roberto? Um passe claramente o Ademir fora de jogo, o Nestor se precipitou, o bandeira ainda deixou a jogada seguir bastante, depois assinalou o impedimento marcado. Permanece 1 pro Galo, 0 pro Bahia na Arena MRV pelo Campeonato Brasileiro, no oferecimento de Prefeitura de Salvador, colada na gente.
1: Vamos nessa então, galera, acreditando no time tricolor. Vem o William José dominando bola pelo time do Bahia aqui no campo de ataque, retrocedendo jogada, ficando no campo de defesa para Marcos Vitor. A primeira participação dele no jogo, já entregou para Roma, domina pelo time do Bahia aqui no campo de defesa pela direita, inversando jogada, chega no ciclo central do gramado com o Rodrigo Nestor. Nestor já abrindo bola aqui no setor canhoto, que chega agora trabalhando na zaga canhota do time do Bahia com o empurrão. Gabriel Eder Duarte, zagueirão, já entregando bola por aqui na direita, chegou para Roman, conduzido pelo time tricolor, vai avançando no campo de ataque, soltando bola para Cevita. Cevita deixando bola lá no campo de ataque pela ponta direita, vem chegando novamente o jogador que é o Eric pelo lado direito de ataque do time do Bahia. Fez um giro para lá, para cá, terminou perdendo a bola, recuperação, ficando com o time do Galo. Descarrega para frente, vai na busca no campo de ataque, já chega por aqui a participação novamente do Marcos Vitor, recuperando pelo time do Bahia, acionando o goleirão que é Ronaldo. Ronaldo distribuindo jogada, entregando para o David Duarte já soltou com o Rodrigo Nestor, trabalhando no campo do ataque pelo time do Bahia. Nestor entregando bola aqui na canhota, vem chegando para o domínio de bola do Eric Pulga, solta na frente do campo intermediário para Zé Guilherme. Novamente o campo de ataque pelo time do Bahia para o Nestor. Chega a zaga do Galo, tirando essa bola para linha de lado, tem lateral. Bahia cobrou rapidamente, essa bola já está no campo tricolor, novamente no campo de ataque, zagueirão que é o David Duarte, é quem tem bola, entregando aqui no campo intermediário, vem chegando para Acevedo, conduzindo pelo time do Bahia, lá dentro da área, vem para o Eric Pulga, tocou de bico, tira o goleiro, e a bola novamente é no campo de ataque pelo Bahia, com o cruzamento do Ademir, tirou a defensiva, sobrou do Bahia, vem bola aqui para Acevedo, bateu essa bola mascada, chega para abraçar o Everson, segura pelo time do Galo, começou pressionando o tricolor, hein, Gabriel?
2: Começou, belo passe do Acevedo, encontrou o Eric Pulga na grande área, o biquinho do camisa 16 do Bahia, boa defesa do Everson. Na sequência, a bola sobrou pro Acevedo, que bateu de fora da área, bateu mascado, ficou tranquilo pro goleiro do Atlético, que já botou em jogo. Bahia vai perdendo por 1-0 em BH, mas viu, Bahia?
1: Novamente o tricolor no campo de ataque, vem chegando aqui pelo lado esquerdo, na velocidade, bola no campo, canhoto pelo time tricolor, bola tá por aqui com o jogador que é o Rodrigo Nestor, dominando pelo time do Bahia, soltando aqui pra Acevedo, dominando do campo intermediário pelo time do Bahia. Novamente o Bahia pressionando nesse início de segundo tempo, a bola tá com Ramon, entregando lá na direita, vem com o jogador que é Ademir, chamou no ataque pelo time do Bahia, vem para o cruzamento de direita, de cabeça tentava o Erick, ela subiu e foi embora. Mais uma vez é tiro de retorno para o Galo.
2: Pois é, a jogada do Ademir deu tapa no fundo, o Lodi não conseguiu acompanhar, cruzamento para a área, o Erick faltou direcionar, a bola subiu demais, saiu pela linha de fundo, tiro de meta para o Galo, começa bem o Bahia nesse segundo tempo e segue perdendo por 1-0 pro Atlético Mineiro, jogando em Belo Horizonte, oferecimento de Prefeitura de Salvador, colada na gente.
1: A Bahia que teve que fazer uma modificação na zaga, mas volta pressionando nesse início de segundo tempo, Ives Carneiro.
3: É, parece que o Rogério Ceni chamou a atenção da galera no intervalo. Você vê que nessa primeira jogada do Ademir, ele foi na linha de fundo, fez um cruzamento muito bem e o Eric não soube aproveitar. Já é, de qualquer forma, uma mudança, pelo menos taticamente, e um puxão de orelha no Ademir. Viu, Ivelino?
1: Novamente o Bahia chegando com a Acevedo aqui no campo intermediário pela equipe tricolor, soltou bola aqui no jogador que é o Eric. Eric deixando para Ramon, pode bater daí, garotinho. Deu um chute, subiu demais e foi embora. É apenas reposição de bola para a equipe do Galo. Mas vai tentando novamente o time do Bahia, sempre chegando no campo de ataque. A gente vai abraçando a você que está ligado com a gente, a você que acompanha pelo YouTube. Aproveita para dar o like e vai compartilhando, vem junto com a gente, com bola rolando pelo Campeonato Brasileiro da Série B. Você que está ligado conosco, lembrando que todos os dias, de segunda a sexta-feira, das 17h30 às 19h, tem o Nova Brasil em campo. As emoções e informações do Bahia do Vitória. Olha o Eric entregando. pegando bola lá com o Eric Puga, devolveu aqui no setor canhoto, vem tentando aqui o jogador que é Zé Guilherme, chegou atrasado, recuperação do time do Galo, a bola já fica aqui com o David Duarte, que domina pelo time do Bahia, entregando aqui de zagueiro para zagueiro, deixando com o Vitor, marca o Vitor pelo time do Bahia, entregando com o jogador que é Rodrigo Nestor, vem pelo campo canhoto, conduzindo bola pelo time do Bahia, entregando para Zé Guilherme, domina pelo time tricolor, soltou para Acevedo, não teve domínio de bola, chega para recuperar Bernat pelo time do Atlético Mineiro, já solta a bola na frente, vem novamente a equipe do Atlético agora pelo setor canhoto, a pressão é do time do Galo lá pelo lado esquerdo, vai tentando por ali, domínio de bola com o jogador que é o Cacerra, chegou a marcação, soltando mais atrás, ele é ficando por aqui para domínio do time do Atlético Mineiro, que tenta por ali com o jogador que é o Bernat, na ponta canhota, conduzindo bola pelo time do Atlético Mineiro, soltou mais atrás, ele é ficando para ali, para conduzir pelo time do Atlético, mais uma vez o Atlético lá insistindo pelo lado esquerdo de ataque, a marcação cerca pelo time do Bahia, mais uma vez a bola ficando para Liengo para dominar pelo time do Atlético, inversão de jogada, chegou na direita para Natanael dominar pelo time do Galo, na direita vai entregando bola por aqui, chegando novamente o time do Atlético com o Coelho, solta para frente lá para o campo de ataque, chega para consertar a zaga do time tricolor. Não tá valendo mais nada isso aí, hein, Gabriel?
2: Tá valendo mais nada na disputa ali entre Nestor e Natanael. Falta em cima do lateral direito do Atlético Mineiro. A falta foi assinalada pelo Braulio. Vem bola pra área da defesa do Bahia, que vai perdendo na Arena MRV por 1-0. Atlético Mineiro 1, Bahia 0, no oferecimento de Omoda Jacob Casa Motors, na Avenida Paralela, próximo ao Salvador Shopping. Bernat vai fazer a cobrança.
1: É perigo que vem pra dentro da área tricolor, tem que a rapaziada estar atenta pra afastar essa bola. Prepara o experiente Bernat pra fazer a cobrança de falta pelo time do Atlético Mineiro, a movimentação dentro da área, que ele empurra, empurra, mexe, mexe dentro da área, a próxima da bola, o jogador que é o Bernat pra fazer a cobrança pelo time do Galo. Aqui pelo lado direito, ele vem de perna direita pra fazer a cobrança, botou no corredor central, chega a zaga tricolor, afasta parcialmente, a sobra de bola pra equipe tricolor, vem chegando aqui pra o jogador que é Eric Puga, dominou, legal pelo time do Bahia, chegou a marcação, apertando, recuperando pelo time do Atlético Mineiro, chutando pra frente, ela vai embora pra linha de lado. Tem lateral para o time tricolor fazer a cobrança. No giro dos ponteiros e na marca do tempo. Confira! 7 minutos que foram embora desta, que é a etapa complementar. Tem 38, então, galera, para terminar o espetáculo. 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
4: Atlético
1: tem um.
4: Bahia.
1: Até agora 0 para o tricolor.
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6: Pela Série B do Brasileirão, a bola está rolando no segundo tempo em Florianópolis. Permanece o América Mineiro vencendo o Avaí por 1-0, na informação de Prefeitura de Salvador, colada na gente.
1: Para você, hora certa, padrão do Brasil. Já estamos às 20 horas mais 46 minutos, 8h46 da noite em BH e também Salvador da Bahia. 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
1: Esse cara sou eu, vibrando com você a cada instante, vivendo intensamente cada emoção, sem medo de ser feliz e acreditando no tricolor. Pra cima deles, então, Bahia, pra empatar e pra virar o jogo. Anunciando pra próxima quinta-feira, às 19h30, no estádio do Engenhão do Rio de Janeiro. Jogo atrasado da quarta rodada do Brasileirão, tem Botafogo e Vitória. 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Com ele, o garotão que agita a galera. Passando a galera que está ligada com a gente, obrigado então pelo carinho da companhia lá no Vale do São Francisco. Grande comunicador, grande radialista, está ligado com a gente, o Isto Monte Claro. O Isto estava dizendo aí que conhece o França Almeida desde os anos 70 no plantão esportivo. Valeu, Isto Monte Claro, aquele abraço, obrigado por estar acompanhando também.

0: espaço construído, jogada pelo time do Bahia, inversão de zagueiro para zagueiro, chegando aqui na canhota para David Duarte, vem pelo time do Bahia, ultrapassa Nedeniz, olha, chega na frente do campo de ataque, a bola tá com o time do Bahia novamente aqui com o jogador que é o Zé Guilherme, já deixando por aqui com o Rodrigo Nestor, Nestor trabalhando bola com Acevedo, dominando pelo time do Bahia, lá na direita vai acionando, chegando lá para o campo de ataque com o jogador que é Romão, entregou para o Eric para dominar pelo time tricolor, soltou essa bola por ali para o jogador que é o Ademir, para dentro da área para o Acevedo, vem para bater para o gol, bateu essa bola de três dedos e subiu, foi embora, e apenas retorno para a equipe do Atlético Mineiro, Gabriel.
1: É, se livrou da bola o Acevedo, né? Recebeu o passe ali em profundidade do Ademir, a bola pingou na frente dele, ele chutou de qualquer jeito, a bola saiu pela linha de fundo, finalização muito ruim, tiro de meta para o Atlético, que vai vencendo o Bahia por 1-0 em Belo Horizonte, oferecimento de TS Brasil, internet de excelência para a sua empresa.
2: Agora, viu, Riva, o time do Bahia melhorou bastante nesse segundo tempo, agora de qualquer forma, se eu fosse o Rogério Ceni, mudaria essa equipe, colocaria aí o Everton Ribeiro, mesmo porque o Everton Ribeiro tem, além da qualidade do passe, lá vai o Bahia.
0: O Bahia chegando para o campo e ataque na velocidade, a equipe tricolor com o Rodrigo Nestor para o

0: sensacional aqui pelo setor esquerdo. Rodrigo Nestor fez um cruzamento na medida para Ademir dentro da área. Teve tranquilidade. Chamou essa bola no pé direito e chupa a rede do time do Atlético. Ainda beijou a trave antes de ultrapassar a linha do gol. Faz a festa o torcedor tricolor. Empate do Bahia na Arena MRB em Belo Horizonte. Quando o meu cronômetro ia marcando 11 minutos da etapa complementar, tricolor, agora empata o jogo. Arlenio Fumacinha é o nome do cara, Gabriel.
1: Pra tranquilizar o coração tricolor, o torcedor do Bahia tava nervoso no primeiro tempo, mas é uma das únicas leis que não falham no Brasil, a lei do ex funciona na Arena MRV. Ademir, que gosta de marcar contra o Atlético, marca outra vez na Arena MRV. Já havia marcado antes o camisa 7 do Bahia. Um passe de almanaque do Nestor deixou o Ademir Fumacinha sozinho na grande área. Ele encheu o pé com o pé que não é o bom. Perna direita do Ademir, fuzilou seu ex-companheiro Everson, botou pro fundo das redes. Agora tá lá.
0: O time tricolor, você já dizia que o time do Bahia começou bem demais a segunda etapa e consegue o gol do empate aos 11 minutos. Ives Carneiro.
2: É, foi, você vê que a gente cobrava ali, inclusive a substituição para a colocação do Everton Ribeiro, e o Nestor, né, acabou dando passe tipo Everton Ribeiro, né, com muito estilo, e pegou o Ademir sozinho ali na direita. E a Ademir agora, depois do puxão de orelha do Rogério Ceni, ele acabou fazendo o gol de empate da equipe do Bahia. Agora sim, né? Mais tranquilidade, porque o Bahia pode inclusive passar aí, né? Vamos ver aí, porque o time do Bahia começou o primeiro tempo muito bem e acabou empatando o jogo aos 10 minutos. Aos 10 não, aos 12 minutos, e ainda tem muito tempo, viu, Riva, para que o Bahia tenha condições de virar esse jogo.
0: Vamos acreditar no time tricolor cada vez mais. O Francinha guarda atrás a sua contabilidade com o gol do empate tricolor, Francinha.
3: É verdade, sim. Ainda com este empate, o Bahia não sai da sexta posição, chegando agora a 30 pontos. Caso ele vença, aí sim, teremos mudança na informação de Omoda Keiko. 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

0: Giro dos Ponteiros e na marca do tempo, confira!
1: Agora cravado em meu cronômetro, tem 15 minutos que já foram embora desta que é a etapa complementar, meia hora para terminar o espetáculo do estádio MRV, Belo Horizonte na capital mineira, na 19ª rodada do Campeonato Brasileiro, e no placar de Prefeitura de Salvador, cola da gente, está escrito...
2: Atlético!
1: Tem um!
2: Bahia! Bahia.
1: Agora também um, Fumacinha Leme empatando para o Tricolor!
3: Série B do Brasileirão permanece em Novo Horizonte, Novo Horizontino e Criciúma. Vão empatando em 0-0 na informação de TS Brasil, internet de excelência para a sua empresa.
1: Conferindo a hora certa, padrão do Brasil, Belo Horizonte, capital mineira, Salvador, Bahia. Estamos às 20 horas mais 54 minutos, 6 minutinhos que nos separam da nós, das 9 da noite. 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

0: esse cara só eu vibrando com você a cada instante, vivendo intensamente cada emoção, sem medo de ser feliz e torcendo cada vez mais pelo time tricolor. Vai virar o time do Bahia, vamos acreditar, galera. E na próxima quinta-feira, às 19h30, pela quarta rodada do Campeonato Brasileiro, tem no estádio do Engenhão, no Rio de Janeiro, Botafogo e Vitória. E a vibração aqui é com ele, o garotão que agita a galera. Vem bola para o time do Atlético para fazer a cobrança de tiro esquinado. Renan Lodi aqui do lado direito fez o cruzamento na boca do gol. Subiu a zaga, tricolou para afastar. Sobra de bola, vai ficando por aqui. No campo intermediário para o time do Bahia, vai brigando pela bola. O jogador quer que pulga. Ela vai ficando aqui para o goleiro, que é o Everson, pelo time tricolou. Já abriu bola no centro do canhoto. Vem novamente aqui o time do Atlético. Dominando bola aqui no campo de defesa. Bola recomeçando. Recomeça o jogo por aqui no campo de defesa com o goleiro, que é o Everson, pelo time do Atlético. Vendendo o placar de 1-1. Jogo. Jogo vai passando o tempo. Já estamos aí com 17 minutos desta etapa complementar. Bola para frente do campo de ataque do time do Vitória, vem chegando para Renan Lodi, lá pela canhota, aperta a marcação, recuperando bola por aqui. O Eric pelo time tricolor se livrou da marcação, solta essa bola aqui para Marcos Vitor pelo time do Bahia, solta na frente lá para o campo de ataque, na ponta direita chegou para recuperar por ali. Liango pelo time do Atlético, recomeça com o goleiro, que é o Everson, pelo time do Atlético Mineiro. Saiu atrapalhado e cedeu lateral para a equipe do Bahia para fazer a cobrança. 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Cobrança aqui pelo time do Bahia, já tem bola rolando já do campo intermediário com o jogador, que é David Duarte, vem pelo time tricolor, conduzindo bola pelo time do Bahia, soltou para Acevedo, domina, carrega essa bola pelo time do Bahia, entregando para Rodrigo Nestor, que domina pelo tricolor, fez o cruzamento na boca do Bora, novamente na busca do Ademir, chega a zaga para cortar, a bola vai chegando aqui para Acevedo, dentro da área, entregou para a equipe, para Acevedo, bateu machucado, tira defensiva, sobrando com o Zé Guilherme, dominando pelo time tricolor, já entregou para Rodrigo Nestor, essa bola vai ficando aqui por aqui no campo intermediário, com o David Duarte, que domina pelo time do Bahia, acionou o zagueiro, que é Marcos Vitor, entregando bola aqui no setor canhoto, com o Rodrigo Nestor, que chega pelo time tricolor, capricha então o Rodrigão, entregando bola aqui no campo intermediário com o Eric Pulga, soltou na canhota para Zé Guilherme, devolveu para o Eric aqui pela ponta canhota pelo time do Bahia, soltando bola dentro da área para o Zé Guilherme, caiu, pediu pelo. O árbitro disse que não houve nada, hein, Gabriel?
1: Pois é, a trama do Pulga com o Zé Guilherme, o árbitro mandou seguir, vai o Bahia.
0: Novamente, Rodrigo Nessol pelo time do Bahia, soltou na canhota para Zé Guilherme, capricha, entrou no novo cruzamento, deu um corte sensacional, chamou a bola, entregando aqui para o William José pelo time do Bahia, não tem espaço, soltou mais atrás, ela ficando com o jogador que é Marcos Vitor pelo time do Bahia, que deixando com o David Duarte, novamente a bola aqui na canhota, chegou para Rodrigo Nessol, devolvendo para David Duarte, trabalhando aqui no campo intermediário, é só pressão do Bahia, o time tricolor no campo de ataque, a bola tá ficando por aqui, tem informação chegando com você, França Almeida.
2: Playoffs da Sul-Americana, é o terceiro gol do Tigre lá em Montevideo, agora Tigre da Argentina 3, Nacional do Uruguai 0, na informação de Prefeitura de Salvador, colada na gente.
0: E o Bahia pressionando como pode, hein, Ives Carneiro? Vai virar esse jogo já já, viu, Ives?
3: É, o Bahia tá inclusive com uma toque de bola muito, muito interessante, viu? Parece que eles sentiram que podem ganhar esse jogo. Bahia melhorou bastante, agora não pode deixar, né, que o time do Atlético chegue, porque no vacilo o Atlético conseguiu o primeiro gol, né? Então é necessário que o Bahia reforce um pouco ali o meio campo, mas também não deixe sua defesa desguarnecida. Bahia tá bem no jogo até agora, viu, Rio?
0: No time dos ponteiros e na marca do tempo, confira. Cronômetro tem 20 minutos da etapa complementar e 25 então para terminar o espetáculo na Arena MRV pela 19ª rodada do Campeonato Brasileiro. E no placar da Prefeitura de Salvador, colado na gente, tá escrito:
4: Atlético
0: 1,
4: Bahia
0: também tem um tricolaço.
2: França Almeida. Série B do Brasileirão, em Goiânia, a bola vai rolar 21h30 para Vila Nova e Fortaleza. 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
0: Conferindo a hora certa, padrão do Brasil, BH, capital mineira, Salvador, Bahia. Estamos às 20h59. O que falta para as 9 da noite? Futebol, alegria e muito mais emoção é só aqui, galera.

0: movimentação por aí no time do Atlético, hein, Gabriel?
1: Tem duas mudanças no Galo. Primeiro saiu camisa 30, Vitor Hugo, para a entrada do 92, Dudu. E saiu também o camisa 8, Maicon, para a entrada do camisa 39, Cissé. Duas mudanças no Galo.
0: Duas alterações no time do Atlético Mineiro, inclusive ele que você falava aí na pré-jornada do Dudu, que é jogador experiente em Ivens.
2: Veja só, agora ele precisa dar um outro panorama a esse time do Atlético para tentar chegar ao segundo gol. E o Dudu é um jogador veloz, é um jogador que sabe driblar, tem muita facilidade de chegar à linha de fundo, e isso vai ajudar muito o Atlético, né? De qualquer forma, é um jogador muito perigoso e o Bahia não pode deixar esse jogador sozinho e sem marcação.
0: Bem chegando novamente o time do Atlético aqui pela direita. Bola dominada, carregando pelo time do Atlético. Chegou o jogador que é o Coelho aqui pelo lado direito de ataque. Já chegou em recuperação pelo time do Bahia. Bola tá com o jogador que é o William José pelo time tricolor. Soltando bola aqui no campo de defesa. Já tá parado o jogo por aí. Não tá valendo nada por aí. Você ligado com a gente. Obrigado então pelo carinho da sua companhia, da sua audiência. Tá ligado pelas ondas do rádio. Obrigado então pela sua companhia na frequência 104,7. Tá ligado através das nossas multiplataformas digitais. Tá no YouTube. Aproveita. Vai se inscrevendo no canal Bahia, dando like, compartilhando o link, galera. Bola novamente aqui no time do Atlético, aqui pelo lado direito, vem tentando, chegou o time do Bahia para recuperar essa bola, Natanael já recupera pelo time do Atlético, soltando bola aqui no campo de defesa, ficando bola com o domínio dele, o jogador que é Castilho pelo time do Bahia, do Atlético, soltou para Lianco, entregando bola no setor canhoto, vem na velocidade o time do Atlético Mineiro com o Lodi lá pelo lado esquerdo, soltando essa bola, entregando por ali para o Castilho, dominando bola pelo time do Atlético, soltou mais atrás, recuperação de bola do time do Atlético por aqui com um jogador que é Juan, todo gol do time do Atlético na direita, entregando para Natanael, conduzindo bola pelo time do Atlético Mineiro lá na ponta direita, soltando bola lá para o Coelho pelo time do Atlético, bateu mascada, chegou, saiu para a linha de lado, tem lateral favorecendo a equipe do Atlético Mineiro para fazer a cobrança. 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Olha o Atlético, vai chegando, bola tá por aqui com o Bernard, experiente Bernard, soltou, chegou, Rodrigo Nestor, conserta pelo time do Bahia, deixando aqui no campo de defesa, que espana pra frente com Acevedo novamente aqui, a defensiva do time do Galo, pegou, tocou, foi embora pra linha de lado, tem lateral pra fazer a cobrança já pelo lado direito aqui, pra fazer a cobrança novamente o time do Atlético Mineiro, você ligado conosco na 19ª rodada do Campeonato Brasileiro, chegando a metade do Brasileirão, tem muita coisa ainda, muita emoção daqui até o final do ano, na direita Natanael vem pelo time do Atlético, cruzamento invertido pra dentro da chega a zaga, tricolou pra afastar, a sobra de bola fica com o jogador que é Ademir, imprimiu velocidade pelo time do Bahia lá pelo lado direito, agora não tem com quem jogar, recomeça para o Delbrecht, deixando bola com o jogador que é Marcos Vitor. Ele deixa com o Eric aqui no campo intermediário, chama Azevedo, vem pelo time do Bahia, Azevedo ainda na bola, conduzindo aqui no ciclo central do gramado, não acha com quem jogar, chamou Marcos Vitor novamente na zaga, central do time, tricolor, levanta a cabeça o zagueirão, pedindo a rapaziada para se organizar, para sair para o campo de ataque, placar de 1-1, e nós vamos chegando à marca de 24 minutos, a bola já está por aqui na canhota, com o zagueirão que é David Duarte pelo time do Bahia, soltou para o Azevedo, soltou errado, a recuperação pelo time do